meus amigos, se nesse momento algum de vocês me perguntasse onde estão os meus passos, eu não saberia dizer. Mas em nome de Deus, eu agradeço e peço que cada fã, cada amigo, cada irmão que dê um passo por mim, porque eu não sei onde estão os meus passos.

0: você quer saber seu erro, né?
1: Explica.
0: Como se você não soubesse, né? Deixa que eu te conto então, vai.

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1: Oi, Zezé. Oi, Luciano.
2: Fala, Luciano.
1: Vamos cantar uma música junto?
2: Vambora, rapaz. Que música?
1: Essa aqui, ó.
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2: Caramba, essa música é maravilhosa, Alexandre. Deixa comigo.
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0: eu acho que você tem que mandar aquela mensagem. Mas manda o que tá no seu coração.
1: Porque se fosse eu falaria mais ou menos assim.
2: Ei, boa noite. Antes de te bloquear, eu só vim te dizer que a partir de hoje pode tocar o terror, fazer o que quiser fazer. A boca é sua, curte suas farras. Sinto mais nada.
0: Não, apaga.

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2: Louvado seja o nosso Senhor Jesus Cristo, para sempre seja louvado. E a palavra de Deus que ilumina o nosso dia é tirada do livro de São Mateus, capítulo 4, versículo 23, e diz o seguinte: Jesus pregava a boa nova, o reino anunciado, e curava toda espécie de doenças entre o povo. Que maravilha, Jesus curando as pessoas, anunciando esperança, vida nova para todos. Vamos também pedir nesse dia a proteção carinhosa de Nossa Senhora, fazendo juntos nosso ato de consagração. Nossa Senhora do Rocio, Rainha do Céu e da Terra, Padroeira do Paraná, nós vos saudamos, refúgio dos necessitados. Por vossas mãos intercessoras, a misericórdia de Deus jamais faltou. Dai-nos a graça de sermos discípulos de Jesus na busca de vivermos a palavra de Deus. Transformai a nossa vida em um santuário de amor, onde Jesus seja o centro. Consagramo-nos a vós, cheios de confiança. Em vossas mãos renovamos as promessas do nosso batismo. Renunciamos a toda forma de egoísmo para vivermos e convivermos como irmãos. Mãe do Divino Orvalho, que cura e salva, com amor queremos propagar a vossa devoção. Nossa Senhora do Rocio, envolvei-nos em vosso manto de amor e proteção. Mergulhados nos mistérios da encarnação, morte e ressurreição de Jesus, conduzi a nossa vida para o coração de Deus na ação do Espírito Santo. Assim seja. Amém. Agora a bênção da água e dos objetos de devoção. Senhor Deus Todo-Poderoso, fonte e origem de toda a vida, abençoai esta água que vamos usar para pedir o perdão de nossos pecados e alcançar a proteção contra toda a doença. Concedei, ó Deus, que por vossa misericórdia jorrem sempre para nós as águas da salvação, para que possamos nos aproximar de vós com o coração puro e ficarmos livres de todo o perigo do corpo e da alma. Abençoai também, Senhor, os nossos objetos de devoção e artigos religiosos. Por Cristo nosso Senhor. Amém. O Senhor esteja convosco, Ele está no meio de nós. Desça sobre você, sobre a sua casa, a bênção de Deus Todo-Poderoso. Pai, Filho e Espírito Santo. Amém. Um grande abraço e fique com Deus.
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2: E agora são 6 horas da manhã, minha filha, pode olhar aí, 6 horas da manhã, viu? Segundou, abriu o zoinho, orou, agradeceu, pediu aí pra papai do céu abençoar o seu dia, pro Espírito Santo te proteger, se enche então do Espírito Santo e vamos lá, vamos começar mais um dia, vamos abençoar a nossa semana, vamos pedir as bênçãos do Papai do Céu para mais essa semana. Que bom, né? Que a gente tá aí mais um dia com os olhinhos abertos. Que bom que eu tô aí mais um dia adentrando em suas casas, atendendo você a partir de agora no 43996484765. Se quiser mandar mensagem, tamo aí, viu? Marli e Juliana já mandou, né, Marli? Bom dia, Marli. Dá um dozinho, né? De tirar as crianças com esse frio da cama. E olha, gente, eu tava vendo ontem, de acordo com as informações, o frio vai ser de arrepiar os ossos. Mas o calor que vai vir também vai ser daqueles, viu? Então a gente tem que se preparar já, né, meu povo? Se eles avisam antecipadamente, a gente tem que fazer a nossa parte de se preparar com tranquilidade pro frio. Você já se preparou? 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Comprou agasalho para as crianças? 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
2: 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Compadre Miro, bom dia.
4: Bom dia, Celimar.
2: Oi.
4: Tudo bom?
2: Bom.
4: Joinha, né? É o Miro Pintor.
2: Fala, compadre.
4: Miro Pintor, motorista de caminhão também. Agora, atualmente, trabalho com caminhão. Viu, toca pra nós aí uma música, Herói da Velocidade, com o Milionário José Rico. Dá um roleteado no mouse aí, faz o vup, vup, vup, vup e dá uma esbugaiada no zoião aí.
2: Tá.
4: Se é uma menina muito inteligente, você vai achar aí.
2: Achei,
4: compadre. Se eu for atendido, muito obrigado.
2: Muito
4: obrigado. Eu conheço minha esposa Neide, meu filho Wesley, meu filho Lucas e para quem gostar dessa música. Eu ofereço também para você.
2: Tá. Obrigado.
4: Tchau, fique com Deus.
2: Amém, compadre. Fica com Deus também. Abençoada semana para você e para a família, viu? Diz aí, meu ídolo. Bom dia. Meu ídolo, bom dia.
5: Oi, bom dia, minha ídola. Manda para nós ir, Pombinha Branca. Milionário Zé Rico. Tchau, obrigado.
2: Tchau, de nada. Olha, tem Pombinha Branca com Chitãozinho e Chororó e Pombinha Mensageira com Milionário José Rico. Dessa vez eu não vou arriscar tocar, não, porque você vai falar que não tem nada a ver com a música que você queria. Fala aí, qual que você quer? Pombinha Branca mesmo? Só que daí é com Chitãozinho e Chororó. Quando que foi a festa junina lá, o Gilmar? Apesar que eu não ia conseguir mesmo, Gilmar. Agora eu já tô rádio, EFAP e ali. E já comecei a. Ah, eu sou babá de neto de vez em quando. Corridão também. Quando que foi, compadre? Foi esse final de semana? Oi, Rita, bom dia. A Rita quer ouvir Sem Direção com Rick Renner, né, Rita?
6: Oi. Eu te faço, te aproximo, um abraço pra minha mãe, Júlia Aparecida de Moussa, Adelina, Adriana, Badra, Médio Deus, Ana Neiva, Cidazinha, Lefel, Lola, Lera, Natal, Maria, Vilanão,
2: e o Rosinha. Acorda, Rita! Toma um cafezinho pra vozinha sair. Zé Trovão já acordou. Semana abençoada pra nós, né, Zé? Bom dia! Deixa eu ver quem mais. Ô Gilmar, fala aí, compadre. Qual pombinha você quer? Pombinha mensageira com o milionário José Rico? Ou pombinha branca com Chitãozinho e Chororó? A gente já vai programar aqui. Compadre Zé Carlos, bom dia, compadre Zé Carlos. Cê, belezinha aí? Como é que vocês estão? Tudo certinho? Compadre Zé Carlos tá lá em Pialão, já acordou também, ó.
7: Bom dia, compadre Zé Carlos, tudo bom?
2: Bom.
7: Tá aqui pra lá, José de Camargo Luciano, irmão da Lua, amigo das estrelas. Felicito com minha esposa, meu filho, com o Padre Gordo, Marcos Pedreiro de Barriqui, Marcão Pedreiro, pra todos os ouvintes, todos aí da rádio. Valeu, obrigado.
2: Valeu, compadre, de nada. Rapaziada do agro é assim, né? Pula cedo. E os do leite, então? Vocês que estão aí na lida do leite, como é que é nessa época do frio? Mais dificuldade pras vaquinhas da leite? Já vou ouvir, Gilmar, para a gente ver então. 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Ó, Juninho Queiroz volta amanhã. Ah, acordei até mais tranquila hoje, sabendo que amanhã Juninho volta. Fazia uns dias assim, é tranquilo, viu? Bom, bom. Ai, muito tempo. Vocês não têm ideia. Amanhã, isso é pros jovens. A gente até acorda cedo depois de uma certa idade, mas pra ficar em casa, mais tempo sem fazer nada.

0: Padre José Rico, Pombinha Mensageira. Então essa aí o Gilmar pediu. Diz que não era aquela lá não. É essa aí, ó. Então o que vocês não pedem, vocês mandam, tá bom? Uma gentileza da farmácia do Romildo, a gente fica juntos aí então até as 9 horas da manhã, nessa segunda-feira. Hoje, dia 22. 22 de junho de 2026, vocês tratem de tomar banho hoje, porque diz que amanhã vai ser impossível de tomar banho, viu? Amanhã e depois, que vai ser impossível. Ou vocês tomam banho no meio do dia, que daí a água tá mais facinho de esquentar. A minha comadre, eu acredito que seja a Dulcinere. Deixa eu ver aqui, comadre lá de Joaquim Távora. Bom dia, comadre.
1: Bem, hoje nós vamos de Titãozinho e Chororó brincar de ser feliz. Vai pra mulherada toda aqui no Miguel Dias.
0: Ah, vamos programar.
1: Bom dia pra você.
0: Bom muito dia. Frio. Friozinho, comadre, mas conforme a gente vai agarrando assim no eito, daí vai esquentando, né? Ainda bem. Deixa eu ver quem mais também tá por aqui. Bom dia.
2: Bom dia, Cidimara.
0: Bom dia.
2: É o Nivaldo da Fazenda Querência, amiga.
0: Cidimara,
2: tá com a mão do Rio Negro Solimões pra nós, curtinho. É 7:30, tem que estar trabalhando. Toca em antes pra nós.

0: 7 horas, por favor, aí.
1: Vou programar já.
0: Eu tô curtindo seu programa aqui desde a hora que começou, beleza?
1: Beleza.
0: Vou até 7 curtindo seu programa, daí pode sim pegar no trampo. Mais um segundo, hoje segundou, hein? Segunda-feira. Se me atender, meu, muito obrigado, Deus te abençoe, viu? Boa programação pra você, tenha um bom dia.
1: Bom dia.
0: Beleza?
1: Beleza.
0: Tchau, tchau, fique com Deus.
1: Amém, Nivaldo. Fiquem com Deus também, viu? O Madianete também tá na sintonia da programação. Deixa eu ver aqui, gostaria, quando possível, que você transmitisse nossas felicitações para Anne e Luíse, 15 aninhos, filha do Reginaldo e da Tânia, eles são de Jundiaí do Sul. Então, a Nete e o Joel Halber oferecendo a programação para Anne e Luíse, 15 aninhos. Parabéns, Anne. Muitas bênçãos sobre a sua vida, viu? Que esse novo ciclo venha repleto aí de bênçãos, alegrias, sonhos realizados. E a Nete não esqueceu de você não, viu só? Deixa eu ver com mais de pensa. Credo, sério, Zenaide? Não dá pra deixar pra mais tarde um pouquinho pra lavar esses vidros aí? Porque agora de manhã congela os dedos, mulher. Meu Zelipenha, bom dia. Abençoada semana pra você, viu? Quem mais também tá por aqui, mandou um áudio, a gente já vai ouvir. É o Celso. A gente já ouve, tá, Celso? 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Chegando Rio Negro, Solimões. Bota o braço pra...

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0: 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Comadre Ofélia tá na sintonia da programação. Bom dia, comadre. Tudo certinho? Na linda cidade de Cambará. Que seu dia seja incrível, viu, comadre? Meu compadinho Hércio também tá na sintonia, passando para confirmar audiência. Quem mais também tá por aqui? Acho que é o Celso. Eu ouvi o áudio dele já? Acho que não, né? Vamos ver.
2: Ô, Celimar, bom dia, bom dia. Uma ótima segunda para você aí, bom trabalho. Aqui é o Celso, tem de ir lá. Celimar, manda para mim aí o frio da madrugada. Vou mandar aqui pra minha esposa, mandar pra você que falou que vai ficar 18 dias sem tomar banho, por quê? Vai estar muito frio. Tá frio não, eu já tô indo pro pé do Ito. Mas é isso daí, tem aí uma boa segunda e um bom dia, que Deus te abençoe, minha querida, fique com Deus.
0: Amém, a nós todos, não, compadre, falei que é pra tomar banho hoje, que amanhã vai ser impossível. Diz que vai esfriar bastante amanhã. Aliás, diz que vai ser assim o inverno, né? Ontem eu tava vendo uma postagem no Instagram de um rapaz que ele trabalha com meteorologia, sabe? Eu até recebi um vídeo dele e já até viralizou. Ele falando a respeito aí do inverno rigoroso que tá vindo. E diz que lá em Curitiba, durante agora estas semanas agora que vem pela frente, pode chegar a menos 0 graus. Menos. Diz que vai ter geada aqui pro norte do Paraná. Lá pro estado de São Paulo também vai chegar aí essa temperatura de menos 0 graus. E para falar bem a verdade, você não faz nem ideia do que é isso. Eu nunca presenciei uma temperatura abaixo de 0 graus. Mas diz que lá em Curitiba vai estar desse jeito, vai gear aqui no norte do Paraná. Então é pra gente se preparar pro inverno rigoroso que está vindo. E é pra gente se preparar pro calorão que vai vir pela frente também, né? Então, os recados estão sendo aí nos repassados, estudiosos, os que estudam a meteorologia já tá passando a informação e então a gente tem que fazer a nossa parte. Eles fazem a deles, que é nos informar, e a gente faz a nossa, que é nos preparar, né? Oi, Zé Humberto, bom dia! Zé Humberto é lá da linda cidade de Ourinhos, né, Zé? Tudo certinho por aí, compadre? Tava sumido, hein? A família do compadre Zé Humberto é daqui também, a família dele. Família Nespoli, né, Zé? Bom dia pra vocês, viu?

Miranda, o Zé Aparecido da Vila Rural de Guapirama, que pediu pra oferecer aí pra família todinha, né? 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
0: Eu costumo falar que se você diz que é de Santo Antônio da Platina e não conhece a Farmácia do Romildo, você não é de Santo Antônio da Platina. Né, Zenaide? Bom dia.
2: Oi, Celimar. Bom dia. É a Zenaide. Estou passando para te desejar uma ótima semana. Que Deus te abençoe a todos nós. E vamos tomar banho sim, filha. Celimar, põe aí o de carona em alguma música aí. Um abraço para todo mundo. Fica com Deus.
0: Tô aqui só vendo vocês tudo e falando, vamos tomar banho sim. Tô só vendo vocês falar que vai tomar banho. A Rosa também tá na sintonia da programação, que é uma música com Marcelo Teodoro, Rosa? A Rosa gosta de Marcelo Teodoro, né? Comadre Carmelina, bom dia.
3: Oi, comadre Celimar, bom dia, tudo bem, comadre?
0: Tudo certinho.
3: Manda a musgona pra nós, pra esquentar aqui, água verde. Fundo da grota. Eu ofereço para toda a minha família em Curiúva, para minha Joaquim Tava, para minha madrinha de Geraldo Santo Antônio, para minha prima Dirce Almeida de Mijolinho, para nós tudo aqui na Água Verde. Tchau, tá, Celimar, fica com Deus, um abraço. Amém. Vem tomar um cafezinho que eu vou passar um cafezinho agora, Celimar. Tchau, fica com Deus.
0: Amém, comadre. Cafezinho é bom, né? Eu falo que acordar a gente acorda, mas despertar só depois de um cafezinho?
4: Se não tem o

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2: Bom dia, Selimar, que é o Jonas da Shark Sagrada Família. Bota uma musicona dos Monarcas pra nós aí, o vento. Um abraço, fica com Deus, uma boa semana pra você e todo o povo em geral de Santa Ana da Pratina, região. Fica com Deus.

0: segunda-feira. Hoje é dia 22 de junho de 2026. De acordo com o nosso termômetro aqui dentro do estúdio, tá 10 graus. Não sei fora. Sensação térmica deve estar de uns 8, 7 graus, né? Deve estar por aí, mais ou menos. 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

0: Mas tem também o WhatsApp, que é o 998030901, tá? 43998030901. Dona Odila, bom dia, Dona Odila. Já fez cafezinho? Já? Deixa eu ver quem mais também tá por aqui, mandou um áudio. Bom dia.
1: Bom dia, Silimar. Aqui é o Zé da Mercearia São José, do Jardim Santa Cruz.
0: Pois é.
1: Puxa o musicão pra nós aí, aquela música,
0: ah.
1: Canarinho Prisioneiro.
0: Nossa.

0: Agradecer pro pessoal que tá ouvindo aí neste momento, quem já acordou cedo, quem já tá indo pro pé do eito, quem já tá no pé do eito, e oferecer também para nossos amigos agricultor da zona rural, nossos amigos cortador de cana, que nessa hora já estão no pé do eito.
1: Já.
0: Um bom dia, um abraço.
1: Bom dia, Zé. Modão, hein? Meu, que música mais linda essa. Eu sou apaixonada por essa moda. Quem conhece a minha história sabe, né? Dessa música aí, o que ela marcou na minha vida. Ó, então vamos lá, ainda dá tempo, né? Antes da gente vir aí com o momento de oração, ainda dá tempo de vir com mais uma música. E é claro, com esse hino do Chico Rei Paraná.

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você, sobre você e sobre a sua casa hoje. O texto bíblico, Atos dos Apóstolos, capítulo 4, verso 12, está escrito assim: e não há salvação em nenhum outro, porque debaixo do céu não existe nenhum outro nome dado entre os homens pelo qual importa que sejamos salvos. Palavras fortes, ditas por Pedro, discípulo do Senhor Jesus Cristo, referindo-se evidentemente a Jesus, repito, e não há salvação em nenhum outro, porque debaixo do céu não existe nenhum outro nome dado entre os homens pelo qual importa que nós sejamos salvos. Como seres humanos, sempre fomos fascinados por histórias de heróis. Desde cedo nós somos apresentados a narrativas em que alguém aparece no momento certo para resgatar, proteger, salvar. Não é por acaso que muitas crianças sonham em ser policiais, bombeiros ou médicos? Essas profissões representam coragem, entrega e a chance de salvar vidas. No fundo, nós admiramos aqueles que se colocam entre o perigo e o próximo. Curiosamente, embora nós amemos histórias de heróis, nós temos muita dificuldade em aceitar a ideia de sermos salvos. Há algo dentro de nós que resiste a admitir fragilidade. O orgulho humano nos leva a acreditar que nós damos conta sozinhos, que podemos resolver tudo com esforço, inteligência ou força de vontade. Pedir ajuda para muitos soa como derrota. É exatamente nesse ponto que essas palavras que estão em Atos capítulo 4 verso 12 confrontam o coração humano. Essa mensagem afirma que não há salvação em nenhum outro, apenas em Jesus Cristo. Essa declaração não é apenas teológica, ela é profundamente pessoal. Ela nos lembra que não conseguimos nos salvar. Não importa o quanto nós tentemos, sempre haverá limites que nós não conseguiremos ultrapassar. A salvação oferecida por Cristo vai além de nos livrar de circunstâncias difíceis. Jesus nos salva de nós mesmos. Salva-nos do orgulho que nos isola, do medo que nos paralisa, da culpa que nos aprisiona e do pecado que nos afasta de Deus. Jesus, o herói que não apenas enfrenta o perigo, mas entra na nossa história e assume o nosso lugar. Diferente dos heróis humanos, que muitas vezes chegam tarde, ou até não conseguem evitar todas as perdas, Cristo oferece uma salvação completa. Ele não promete uma vida sem dores, mas garante vida eterna. Sua obra não é temporária, é definitiva. Seu sacrifício não foi motivado por aplausos, mas por amor. Aceitar essa salvação exige humildade. Exige reconhecer que nós precisamos de socorro. E talvez esse seja um dos passos mais difíceis, mas também um dos mais libertadores. Quando nós admitimos nossa necessidade, então nós abrimos espaço para a graça de Deus agir. Se você está passando por um momento difícil, esse é um convite sincero. Peça socorro a Deus. Não espere ter todas as respostas ou forças. Olhe para o céu. É de lá que vem a verdadeira salvação. Em Jesus há perdão, restauração. Em Cristo há esperança que não acaba. Debaixo do céu há muitos nomes admirados, muitas histórias inspiradoras, muitos heróis, passageiros, mas apenas um nome salva de verdade. Apenas um nome oferece vida eterna. Que nós possamos confiar nesse nome, nessa pessoa, nesse ser bendito e descansar na salvação que só Jesus pode oferecer. Receba Cristo como seu Senhor e Salvador. Viva pela fé com Ele. Ande segundo a vontade, os caminhos e as orientações dEle. E tenha certeza, em Jesus Cristo há salvação e salvação eterna. Vamos orar? Senhor, bendizemos o teu nome por Jesus Cristo, nosso Senhor.

0: Salvador, aquele que desceu até nós, viveu entre nós, morreu em nosso lugar, se dispôs a ser o nosso substituto, mas ele ressurgiu, intercede por nós e voltará para nos buscar. A Cristo, o único que salva, louvor, glórias, hoje e sempre. Amém.
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1: Olá, olá, muito bom dia, querido ouvinte da Rádio Difusora FM, manhã de segunda-feira, dia 22 de junho de 2026, estamos aqui com mais um programa Bom Dia com Jesus, para abençoar sua vida, para declarar que Jesus Cristo é o mesmo ontem, hoje e para sempre. Vamos que vamos para mais um dia juntos, para mais uma semana, na presença do Senhor, pois Ele é o nosso Deus, aquele que nos direciona, aquele que nos supre, aquele que nos protege. Somente nele nós temos um dia, uma semana, uma vida abençoada. E esse é o desejo, a minha oração para você neste momento. Querido ouvinte, na última segunda-feira, eu comecei aqui com você uma nova série de meditações com o objetivo aqui de chamar a sua atenção com o tema ajuste fino. E o texto base, a palavra do Senhor, o versículo que eu quero trabalhar com você aqui, partilhar com você, é Abacuque capítulo 1, versículo 5. O texto diz assim: olhe entre as nações e vejam, fiquem maravilhados e admirados, porque no tempo de vocês eu realizo obra tal que vocês não acreditarão se alguém lhes contar. Esse é o versículo 5 que tem como introdução ali a resposta de Deus. Se você olhar o capítulo 1 de Abacuque, do verso 1 ao verso 4, são as indagações, os questionamentos do profeta Abacuque. Então, do verso 1 ao 4 são as perguntas que ele está fazendo a Deus. E a partir do versículo 5, Deus está respondendo. Ele responde com esse primeiro chamado: olha e veja, olhem e vejam. Hoje eu quero falar com você aqui sobre esse chamado para o depois, o que acontece depois de olhar e ver. Depois de olhar e ver, Deus está dizendo: vocês vão ficar maravilhados, vocês vão ficar admirados. Aqui então nós temos o resultado do olhar e ver, que são expressões de sentimentos, ou seja, quando nós ficamos maravilhados e admirados, os nossos sentimentos, eles começam a se expressar, o sentimento de ficar maravilhado. Então Deus está dizendo: fiquem. Então Deus espera que essa seja a nossa reação, que isso aconteça conosco. Mas o que é ficar maravilhado? É faltar palavras, é ficar sem reação. Tamanha é a surpresa que será provocada pela ação de Deus. É isso que o profeta Abacuque está recebendo como resposta de Deus. Querido ouvinte, você já ficou assim? Você já pediu algo para Deus ou para alguém e a resposta foi tão, mas tão surpreendente que você ficou sem reação, sem palavras, mas de uma forma alegre, de uma forma poderosa, transformadora? Algo aqui que desafia até mesmo as nossas expectativas.

0: É isso que Deus está falando para o profeta Abacuque, está falando para mim e para você também. E a outra reação é a reação de ficar admirado. A admiração, veja bem, tem a ver com o olhar, reagir com o olhar. Admiração, a palavra admiração é mirar o olhar, espantar-se. Percebe, querido ouvinte, que Deus, em sua resposta a Abacuque, e a minha você também, ele nos chama para olhar, para ver, mas ele espera que tenhamos reações e expressões. Este é o nosso Deus. Como nós vimos semana passada, o primeiro ajuste fino que a gente precisa fazer é olhar e ver. Hoje nós estamos vendo por que que Deus pede que possamos olhar e ver. Deus, ele espera que nós possamos expressar os nossos sentimentos a ele. Como eu disse, eu e você somos chamados a perceber o que Deus está fazendo. Não se esqueça, querido ouvinte, Deus, ele vê e ele espera que também nós possamos ver. Neste ajuste fino de hoje aqui, meditando em Abacuque 1:5, o Senhor nos ensina que ele espera as nossas expressões, as nossas reações. Ao olharmos para o que o Senhor já fez na nossa vida, olhar e ver o que ele está fazendo e o que ele promete fazer através das nossas vidas, ele espera uma reação. Ver é uma resposta ativa. Então, eu quero que você pense hoje no seu dia a dia, agora nesse momento, mas no decorrer deste dia também, se expressar com aquilo que Deus está mostrando para você. Então, fique atento ao agir, fique atento ao mover de Deus, fique atento ao falar de Deus hoje. Preste atenção, ele continua o mesmo, nos chamando para ver, para olhar, mas, sobretudo, para nós respondermos ao agir dele em nossas vidas. Amém? Vamos ter uma palavra de oração? Pai, no nome de Jesus, eu quero te louvar, te agradecer por essa manhã. Quero te agradecer, Senhor Deus, por cada ouvinte aqui da nossa cidade, aqui na nossa região, aqueles, ó Deus, que estão nos dando o privilégio da sintonia, dando uma carona para nós, passando aqui pela nossa cidade. Pai, abençoa cada um deles, cada vida, cada família, em nome de Jesus. Aqueles que já estão no seu ambiente de trabalho, aqueles que estão se dirigindo ao trabalho. Pai, muito obrigado por este dia, que o teu favor e graça esteja sobre cada um de nós neste dia, em nome de Jesus. Amém e amém. Deus abençoe, querido ouvinte, até amanhã com mais um programa Bom Dia com Jesus. Um abraço.
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6: Agora são 7 horas da manhã, mais 37 minutos. Menina, deixa eu contar pra você. Enquanto o pastor Zé Antônio fazia oração, eu fui ali fora pegar um cafezinho. Sabe quando parece que se abriu a porta do congelador da sua geladeira? Não é nem da geladeira, do congelador, que tem aquelas nuvenzinhas assim, que fica tudo esfumaçado, que a neblina é desse jeito que tá ali fora. É desse jeito que tá ali fora. Aí você imagina as criancinhas, né? Você imagina os idosos, você imagina os animaizinhos com esse frio, o tanto que isso é preocupante para eles. As pessoas em situação de rua, os animaizinhos que ficam na rua, as criancinhas que também têm aí necessidade de agasalhos. Corta o coração da gente, né? A gente pudesse ajudar todos. Essa situação é preocupante. Lá fora, minha filha, é desse jeitinho que eu tô te falando. Como se você estivesse abrindo a porta do seu congelador. Bom, começamos então mais uma hora da programação Canta Brasil, agora numa gentileza de Alumitam, numa gentileza do Gás Dois Irmãos, também numa gentileza de F2 Supermercados. 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Eu tava vendo aqui, semana passada, eu acho que foi no sábado que eu vi, a respeito daquele acidente, foi sábado, ali próximo a Congonhinha, 3 veículos colidiram e faleceu um rapaz, ele é de Cornélio Procópio. Olha só, e a informação está completa no npdiario.com. 3 veículos colidem e um rapaz falece. Procopense, de 41 anos, era entregador de marmitas na Polícia Penal da cidade de Ibaiti. Então vamos aqui à informação. Marcelo Batista de Paula, de 41 anos, perdeu a vida na sexta-feira.

0: Um acidente na cidade de Congonhas, no trecho entre Ibaiti. Ele dirigia um Fiat Fiorino que se envolveu com um Honda Civic. Isso aconteceu às 10h15 no KM21 da PR-435. O corpo dele foi sepultado no final da tarde de sábado, dia 20, no cemitério Procopense. De acordo com informações, a unidade operacional da Polícia Rodoviária Estadual de Cornélio Procópio, um outro veículo participou. Um modelo Scania, com placa de Ribeirão do Pinhal. O corpo de bombeiros encontrou Marcelo inconsciente, apresentando sinais de parada cardiorrespiratória, já sendo amparado pela equipe do SAMU. Em seguida, iniciaram-se as manobras de reanimação cardiopulmonar. No entanto, a médica constatou óbito. O motorista do Civic, de 60 anos, foi socorrido com fraturas nos membros inferiores e encaminhado de helicóptero para o Hospital Evangélico de Londrina. O fato foi durante ultrapassagem num trecho de curva com faixa contínua e sem condições de visibilidade. O corpo foi encaminhado ao Instituto Médico Legal Londrinense e o condutor do caminhão, de 29 anos, não se machucou, realizou o teste de etilômetro que resultou negativo. Fotos com as imagens e mais informações aqui no portal npdiario.com. Tem mais uma outra informação também? A gente vai trazer para você um outro acidente que aconteceu. 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
0: E agora são 7 horas da manhã, mais 43 minutos, com a Beth lá na cidade de Abatiá, tá felizinha, né, comadre? Bom dia, viu? Olha, por falar em Abatiá, a colisão contra árvore fere jovens na cidade de Abatiá. Essa informação também aqui do portal npdiario.com. A unidade operacional da Polícia Rodoviária Estadual de Siqueira Campos atendeu ocorrência às 3h35 de sábado, dia 20, no KM-63 da PR-436 em Abatiá. Um jovem de 19 anos dirigia um Gol, placas de Andirá, perdeu o controle da direção e bateu contra uma árvore à margem esquerda da via, considerando seu sentido de tráfego. Com ferimentos, encaminhado ao hospital de Ribeirão do Pinhal, juntamente com duas moças, uma de 21 anos e outra de 20 anos. Foram socorridas por equipe do SAMU e também por equipes do Corpo de Bombeiro. Pista simples, pista molhada, curva fechada, com tempo chuvoso, pode ter causado aí essa perda no controle do veículo. Agora são 7 horas da manhã, mais 44 minutos. 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Olha, inverno começou ontem no Brasil e terá impacto do El Niño. O inverno no hemisfério sul começou oficialmente às 5h24 deste domingo. A estação mais fria do ano é marcada por temperaturas baixas e dias curtos e termina em 22 de setembro, quando abre espaço para a primavera. Esse ano, no entanto, por conta do El Niño, o inverno deverá ter temperaturas mais elevadas no Brasil. O início do fenômeno foi confirmado pela Agência dos Estados Unidos para Oceanos e Atmosfera. O El Niño, que significa o menino, em espanhol, se caracteriza pelo aquecimento da região equatorial do Oceano Pacífico. O nome foi dado por pescadores do Peru e do Equador, que apelidaram o aquecimento das águas em referência ao Ninho, menino ou menino Jesus. A gente pode não ter um inverno tão frio quanto a gente já teve, diz o meteorologista do Instituto Nacional de Meteorologia, Rafael Duarte da Silva. Abro aspas novamente, o El Niño acaba criando um bloqueio principalmente próximo a São Paulo e não permite que as frentes frias avancem tanto para a região do sudeste e também um pouco para a região centro-oeste, fecho aspas, explica. O El Niño favorece a ocorrência de mais chuvas na região sul, podendo causar eventos extremos de chuva, com chuva muito forte, um curto período de tempo. O inverno já é um período que chove na região sul. Com acréscimos dos efeitos do El Niño, isso pode ser agravado, fecho aspas, diz Silva. Os reais efeitos, no entanto, são difíceis de ser previstos com muita antecedência. Segundo o meteorologista, com o aquecimento global e as mudanças climáticas, o tempo está mais difícil de ser previsto com meses de antecedência, por exemplo, assim como as durações exatas dos fenômenos climáticos. Matéria completa, esclarecedora, você pode vê aí no portal tanosite.com. 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
0: 7h, mais 49 minutos. 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Olha, o Ministério da Saúde iniciou no sábado a aplicação da vacina pneumocócica. A pneumocóccica 20 valente, que é a VPC 20, viu? Conhecida como pneumo 20, em crianças menores de 5 anos. O imunizante disponibilizado

0: pelo SUS protege contra 20 sorotipos da bactéria, que é a principal causadora de doenças graves como pneumonia e meningite, responsáveis por hospitalizações, sequelas e óbitos, né? Então, o Ministério da Saúde iniciou no sábado a aplicação aí dessa vacina. A vacina irá substituir a pneumocócica 10 valente, que protegia contra 10 sorotipos de bactérias. Então, nesse primeiro momento, a vacinação é destinada apenas a crianças, de acordo com o histórico vacinal individual e as doses já recebidas de VPC10. Abro aspas, além das crianças de até 5 anos, essa vacina vai estar disponível no SUS para os idosos acamados e idosos que têm pneumonia crônica e doenças pulmonar crônica. Então, além de uma proteção às crianças, também será um alívio aí no bolso das famílias, fecho aspas, disse o ministro da Saúde, Alexandre Padilha. O evento que marca o início da vacinação com a Pneumo 20 ocorreu na Zona Sul de São Paulo, na AMA, Unidade Básica de Saúde Integrada Vila Preu, na região do Campo Limpo. Então, fique aí de olho, viu, mãezinha? Para se informar melhor aí e vacinar as crianças, porque o Ministério da Saúde começou a vacinar crianças com a Pneumo 20. Mas a gente vai conseguir informações, vamos ver se aqui já começou também no estado do Paraná, né? Muito importante essa vacina, principalmente agora. Se antes desse friozão lascado, já tinha aí um povo com influenza, com a H1N1, também bastante gente com pneumonia, imagina agora, que caiu muito, muito, muito, muito demais a temperatura, né? Informações aí que eu acabei de passar para você, tá no portal, tá no site.com.
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0: Então agora são 7h53, a gente falando aí a respeito desse friozinho, dessas viroses. Felipe falou que tá tão resfriado que ele não sabe nem se vai conseguir gravar o áudio para hoje. Tenta aí, Felipe. Tenta aí, a gente fica no aguardo, tá bom?
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só a informação que eu acabei de ler aqui no tanosite.com. Paraná é o primeiro do país a incluir previdência na grade curricular de escolas públicas. O Paraná será o primeiro estado brasileiro a incluir conteúdos de seguridade e previdência social na grade curricular obrigatória nas escolas públicas. A iniciativa será implementada por meio do programa Jovem Previdente, desenvolvido pela Paraná Previdência, como parte de suas ações de educação previdenciária. A iniciativa será lançada oficialmente no dia 30 de

0: junho no Colégio Estadual Guaíra, em Curitiba. Para ampliar o alcance do cronograma em todo o estado, a Paraná Previdência firmou um termo de cooperação técnica com a Secretaria de Estado de Educação e a Escola de Gestão do Paraná. A parceria permite levar o conteúdo aos estudantes da rede estadual de ensino, alcançando inicialmente os alunos do terceiro ano do ensino médio. Somente em 2026, a expectativa é atender mais de 120 mil estudantes. Ao longo dos 5 anos de vigências mínimas de acordo, cerca de 620 mil jovens deverão participar da iniciativa. Abro aspas, é uma ação inédita no Brasil levar noções de previdência para toda garotada do terceiro ano do ensino médio. Vamos falar de previdência pública, complementar e planejamento para o futuro. A ideia para na Previdência é fazer um trabalho de educação previdenciária também com os professores, que serão multiplicadores desse conhecimento junto aos alunos. É um passo importante para fortalecer a cultura previdenciária entre os jovens, fecho aspas, afirmou o diretor-presidente da Paraná Previdência, Felipe José Vidigal. Informação completinha no portal, tá no site.com. Agora são 7 horas da manhã, mais 56 minutos, 7h56. Acho que o Felipe não tá conseguindo aí mandar pra gente, não, as ofertas. 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
10: Agora são 8 horas da manhã, mais 9 minutos, horário de Brasília, segunda-feira, 22 de junho. Baixou o trem aqui, ó, 9 graus agora, tava 10 pela manhã na hora que eu cheguei, agora aqui tá marcando nesse trenzinho aqui, ó, no computador, 9 graus. Sensação térmica de menos, você pode ter certeza. Sensação térmica deve estar aqui de uns 7, por aí, né? Garanto pra você que se você não precisar levantar, você não levanta não, viu, mulher? Fica aí debaixo das cobertas, espera o solzinho das carinhas dele pra valer, né? Forte, firme. Aí você levanta. É que tem gente que pode, né, ter essas, né? Essas oportunidades, poder levantar mais tarde.

Aí você sabe que mais cedo, cedinho, mesma hora que a gente levanta, né, compadre Zé Carlos? Compadre Zé Carlos que levanta 4 e pouco da manhã, 5 e pouco da manhã. Então, nesse horário aí, não tá tão frio, parece que esfria depois. Depois que começa a gelar pra valer. Ó, então a gente entra em mais uma hora da programação Canta Brasil. Amanhã o Juninho Queiroz volta. Amanhã ele vai estar aqui. Tirou alguns dias aí, né, de folga. Eu falei que ele foi bater perninha, as pessoas ficam preocupadas, né? Mas ele foi bater perninha, tá tudo bem, viu? Amanhã ele já vai estar aqui de novo no 8 pra tocar aqui com a

0: sempre a sua programação Canta Brasil. Mas então vamos lá, numa gentileza de Schmitz Motos Honda, também numa gentileza dos supermercados F2, comércio de veículos platinense, Pilote Pneus. 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
0: Então agora são 8 horas da manhã, mais 12 minutos. 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
0: 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Pool de Monte Real tá na sintonia. Que é uma música com Marília Mendonça, oferecendo promoção dele aqui de Santo Antônio. A minha comadre, a Maria dos Anjos, falou assim que é pra falar pro Felipe tomar café quente com limão. Viu, Felipe? Café quente com limão. Diz que é tire queda pra gripe. Aí ela pediu uma música com Rick Renner, tá oferecendo promoção dela, Luiz Soares. A gente já vai programar, tá?

0: Bom, comadre. Deixa eu ver quem também tá por aqui, mandou um áudio, a gente já vai ouvir. Maria Florêncio. Aí a comadre Maria. Acho que é ela mesmo. Já vou ouvir, Maria. Bom dia para você e para a família toda, viu? Lucião também tá na sintonia. Bom dia, compadre.
1: Silimar, bom dia. Bom dia, um abraço do Lucião, da Trone, da Chirrinha, maravilha. Silimar, tenha uma semana abençoada, um dia maravilhado. Que Deus abençoe você e seus ouvintes.
0: Amém.
1: É o desejo nosso, casal maravilha. Beijo no coração.
0: Ah, compadre, para você e para o seu mozão também, viu? Uma semana leve, perfeita e agradável. Deixa eu ver, agora baixou o áudio da Maria, baixou.
1: Olá, Silimar.
0: Ah, não, isso é culpa do seu. Não baixou ainda, Maria. Espera só um pouquinho, que eu tô tentando baixar seu áudio pra gente ouvir. Maria Florêncio. A Luidinha, lá de Ribeirão do Pinhal, também tá na sintonia. Chegou, comadre? Ó, eu vou falar pra você, se você continuasse lá, você ia ver o que que é frio. Porque pra aqueles lados lá, é muito mais frio. Tava vendo um rapaz que faz, assim, uns vídeos de meteorologia. Ele falou que Curitiba vai chegar a menos 0 graus. Menos. Eu, glória a Deus, nunca precisei ver isso, presenciar isso, passar por isso e não vou precisar. Mas ele falou que vai gear aqui no norte do Paraná. Diz que vai pegar o friozão. E depois, Luizinha, diz que vai pegar o calor. Vai ser um calorão da pega. Mas vai vendo que tempo no calor, né? Primavera, dia 22 de setembro, que começa a primavera. Diz que vai vir com calor aí também, que vai ser de estourar. Como é que é arrebentar mamona no pezinho? Vamos atender o pool, então, lá de Monte Real?

Oi, Silmar, bom dia. Põe a música para mim, Telefone no Ar. Feliz pro Donizete, meu marido, Silvão de Ribeirão Pinhão, Sueli. Se você me atendeu, muito obrigado.

0: 28 minutos, minha comadre. Maria dos Anjos, é essa que você pediu? Do Rick Renner? Bom dia, comadre. Bom dia, Maria Regina. Esse frio é muito chato, mas aqui já tem o solzinho. A hora que o solzinho sai, até ele começar a derreter aí essa nevoazinha. A hora que ele começa a derreter a nevoazinha é a hora que esfria mais ainda, né, Regina? Beijo grande pra você, viu? Quem mais também por aqui? A outra Regina também mandou mensagem. Bom dia!
1: Venha, é Regina do Conselheiro Marinho.
0: Oi, Terezinha.
1: Eu gostaria de ouvir a música com Zé Felipe, O Errado Sou Eu. Principal, uma pessoa que eu amo muito, que é o Everton. Se me atender, muito obrigado. Deus abençoe. Tenha um bom dia.
0: Bom dia pra você também. Já que a gente programa ela pra você. Daniel também tá na sintonia, passando pra confirmar a audiência. Tá por aqui o Diego. O Diego é ali do sindicato, não é? Bom dia.
2: Bom dia, Sinimar.
0: Oi.
2: Aqui é o Diego, Jundiaí do Sul.
0: Ai, Jundiaí, bom dia.
2: Queria pedir uma música.
0: Pida.
2: Maria Passou na Frente. Ofereço especialmente pra minha esposa, pra todos os jundiaiense. E pra vocês todos aí da rádio, se puder me entender, eu te agradeço.
0: Daqui a pouquinho a gente programa ela pra você, tá bom? 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
1: Agora são 8h, mais 36 minutos. 8h36. Então vamos lá. 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Bom dia, comadre.
2: Bom dia, comadre Sidimara, tudo bem? Aqui é a Jana Dark, moro aqui na Vila Santa Terezinha. Comadre Sidimara, manda uma música pra mim do Rick Renner pra mim, pode ser qualquer uma daquelas bem chonadas.
1: Mando.
2: Escolha uma boa pra mim, comadre Sidimara, tá bom?
1: Tá.
2: Se puder, eu agradeço aqui na Vila Santa Terezinha, Jona Dark, presente para todos os ouvintes que gostaram da música.
1: Ah, comadre, um dia perfeito para você, viu? Roberto Três Corações também chegando por cá, bom dia.
3: Bom dia, Sidimara de Oliveira, aqui é o Roberto Três Corações. Gostaria de ouvir uma música aí, ô Sidimara. Com Maitaca, Tico, Louco. Eu ofereço para minhas irmãs que moram em Santo Antônio da Pratina, para todo mundo que estiver ouvindo. Se você me atender, muito obrigado. Tchau, Sidimara de Oliveira. Fica com Deus, filha.
1: Amém, compadre. Oh, fica com Deus também, viu? Júlio César também tá na sintonia. O Júlio César é de São Manuel, São Paulo, né, compadre? Bom dia, tudo certinho por aí? Paulinho 16 de Joaquim Távora também tá na sintonia da programação. A Joana eu atendi. Quem que pediu o errado sou eu? Mas vamos fazer o seguinte, antes do Zé Felipe chegar por aqui, acho que foi a Maria que pediu, né? Eu vou com um recadinho de F2 Supermercados e na sequência o Zé Felipe... É o Zé Felipe? É o Zé Felipe. Na sequência o Zé Felipe chega aqui pra cantar pra gente.
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5: Então, numa gentileza do Comércio de Veículos Platinense, também numa gentileza de Pilote Pneus, uma gentileza de Schmitz Motos Honda, parece que a Rita mandou uma mensagem aqui pra gente. Acho que é a Rita mesmo. Vamos ver.
6: Edmar, bom dia, tudo bem?
5: Oi, Rita.
6: Edmar, quero oferecer o programa para toda a família Coser, para todos que estiverem ouvindo. Se o Ari Coser estivesse vivo, ontem ele teria feito 90 anos. Saudade.
5: 90 anos do Ari Coser. Meu Deus. Beijo para você, Rita. Quem mais também tá por aqui? Eu acho que é o Paulinho. Bom dia.
7: Bom dia, Mar, beleza?
5: Beleza.
7: Um lindo dia para você.
5: Obrigada.
7: Nossa mãe querida. E você manda uma música para mim. Eu sou o Paulinho Moquém. Manda uma música para mim. Um boiadeiro de palavras. Manda essa musicona para mim. Que Deus dá um lindo dia para você, comando. Vamos tomar um cafezinho e vamos escutar o galo cantar. Igual o Juninho Queiroz avisava. Escuta o galo cantar.
5: Galo já cantou. Galo já acordou um montão de gente. Tem uns galos que são

perdido na hora, canto o dia inteiro, né, compadre Paulinho? Eu programei a música aqui que o Diego lá de Jundiaí pediu. Aí eu, ô Rita, vou mandar pra vocês também, viu? Pra família Coser, pra Rita, Paulinho, Júlio César lá de São Manuel, São Paulo, Paulinho 16 de Joaquim Távora também.

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5: E agora são 8 horas da manhã, mais 58 minutos. Roseli, vovó Coruja, imagino, viu, mulher? Eu imagino, parece que pra esses lados é mais frio ainda, né? Vambora! Amanhã Juninho Queiroz volta. E a gente volta a se falar novamente em uma outra oportunidade. Beijo pro seu estudinho, abençoada semana.
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5: Opa, muito bom dia. Bom dia pra você que tá na sintonia com a nossa 102.3. É a rádio do povo. Eita. No ar, meu Brasil.
4: Nossa. Brasil,
5: Bom dia, Rafa Regis.
4: Muito bom dia, Thaís. Bom

0: dia. Bom dia pra você, bom dia pro nosso ouvinte da Difusora FM. Mais esta semana começando com a graça de Deus. Vamos pra cima que tá uma friaca gostosa. Reclama não, não reclama não. Eu não aceito reclamações.
1: Não, né? Não, tá não. Ótimo, né?
0: É psicológico, viu?
1: É, frio é psicológico.
0: Ora essa. Vai, agora pronto, agora que vai vir
1: agora
0: mesmo.
1: Agora vai vir, teu. Tomara que queime teu chuveiro. Isso, pra tu ver se o frio é psicológico.
0: Exatamente.
1: Viu, Rafa?
0: Que coisa incrível.
1: Bom, e aqui nesta manhã de segunda-feira, hoje, dia 22, onde tivemos uma mínima de 10 graus.
0: Ah, é?
1: Uhum.
0: Eu dormi tão gostoso.
1: 10 graus. E a máxima hoje, Rafa?
0: A máxima hoje vai chegar a quanto? Ah, 25.
1: Ah. E quanto tempo falta pra terminar este ano, Rafa Regis?
0: Vamos, contagem regressiva neste ano de 2026. Já, ih, caramba, 192 dias faltam pra acabar o ano, gente.
1: Olha, quer que cresce o cabelo? Então é nesta fase agora, tá? Lua crescente. Vamos
0: então, tá bom.
1: Às comemorações de hoje.
0: Ah, hoje é o dia dele, simpaticíssimo. Hoje é o dia do Fusca.
1: Hoje também é o dia do camelo.
0: Parabenizando também a todos os aeroviários.
1: Hoje também é o dia do orquidófilo.
0: Muito bem, olha só. Ó, eu conheço o violão cello, aí hoje é dia do limoncello.
1: Limoncello.
0: É limoncello?
1: Limoncello.
0: Limoncello.
1: Limoncello, que uma delícia. Anel de cebola também se comemora hoje, viu, Rafa?
0: Então tá bom, faz chorar também. Ó, esse aqui eu vou comemorar. Vou passar na padoca, como diz em São Paulo. Vou comprar uma bomba de chocolate.
1: Hoje também é o dia das florestas tropicais.
0: Muito bem, hoje é o dia também da... Olha só, foi no dia 22 de junho que estreou o Shrek no Brasil.
1: E também foi no 22 de junho que o Santos foi campeão da Libertadores de 2011.
0: Aí você vai fazer os santistas irem às lágrimas, né? Com essas lembranças, porque ultimamente... Muito bem, é isso? Ah, também, já que estamos no clima de Copa do Mundo, hein? Foi num dia 22 de junho que Maradona, diante da Inglaterra, fez aquele gol polêmico, né? Que depois foi batizado de La Mano de Dios. Ah, se tivesse o VAR naquela época.
1: Ah.
0: A Argentina acho que tinha um título a menos, mas tudo bem. Vai.
1: Aí são os destaques de hoje do que se comemora nesta data. E aqui são 9:07. 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
1: 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Daqui a pouquinho também os destaques da Copa.
0: Boa.
1: Tudo isso e muito mais,
0: fofocas.
1: Afinal.
0: Olha onde eu tô. Estamos aqui na Difusora.

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3: 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Vamos saber o que os astros estão prevendo.
4: Então bora lá com você, Ariano, bora lá com você, Ariana, um ótimo dia. Desfaça as confusões com o par, sócio ou cliente. O dia vai pedir decisões financeiras e esclarecimentos. Troque a formalidade por um tom mais leve e direto. Uma nova paixão ou programa gostoso com os filhos vai esquentar o coração e aliviar pressões. Bom momento para ampliar o diálogo com a família e investir em conforto. Aproveite, encontre seu lugar.
3: Oi, Taurino, Taurina, bom dia. Marte em seu signo dará força, coragem e atitude para fechar uma negociação, concluir uma tarefa importante ou cobrar o que ficou pendente. Será um bom momento para agir sem enrolação e colocar um ponto final no que já poderia estar resolvido. A agenda poderá ficar confusa hoje, não assuma mais compromissos, termine o que você começou.
4: Gêmeos. Muito bem, agora é com você, geminiano. Agora é com você, geminiana. Um ótimo dia. Olha, charme, criatividade e a conversa rolando solta abrirão portas. Será bom momento para marcar um encontro.

0: conta, defender uma ideia, se jogar numa paixão ou se expor mais nas redes e no trabalho. A vida amorosa vai ganhar cor. Amizades, grupos, projetos em parceria ou equipe pedirão posicionamento firme e limites claros. Evite prometer o que não poderá sustentar depois, hein? E boas notícias na área financeira também. Firme um contrato e boa sorte.
1: Oi, Câncer. Oi. Bom dia.
0: Bom dia.
1: Olha, com o sol em seu signo, por isso que você não tem frio, né?
0: Uau, não.
1: Você ganhará mais presença, brilho, clareza e vitalidade. O dia pedirá equilíbrio entre demandas da casa e exigências do trabalho. Será melhor negociar horários e prioridades do que tentar dar conta de tudo ao mesmo tempo. Uma decisão de moradia, convivência ou rotina familiar amadurecerá. Então, comece um novo ciclo. Leão.
0: Agora é com você, Leonino, Leonina. Bom dia.
1: Bom dia.
0: Opa, conte com poder de persuasão nas reuniões, mensagens, entrevistas e interações de hoje. Vênus, em seu signo, vai destacar seu brilho e simpatia. As comunicações estarão abertas. Marque presença nas redes, acerte documentos e amplie amizades. Um plano ambicioso vai cobrar menos improviso. Resolva logo as burocracias e, ó, circule com mais liberdade.
1: Oi, Virgem. Bom dia pra você. Olha, dinheiro, negócios e outra localidade e acordos serão prioridades pra você. O dia será positivo para planejar o orçamento, para cobrar um valor atrasado, cortar excessos e decidir melhor onde investir energia e recursos. Resolva uma dívida, acertos em uma relação e divisão de despesas com objetividade e delicadeza. É a hora de você colocar a vida financeira em ordem. Aproveite, porque são as previsões e daqui a pouco
0: as últimas para você conferir. Não perca!
1: E agora são 9:18. 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
1: 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Agora, 9:21.

0: Muito bom dia para quem já está aqui na sintonia nesta manhã de segunda-feira, Ofélia Teixeira, lá na linda cidade de Cambará, né, Ofélia? Um bom dia para você, minha querida, tudo de bom para você hoje e sempre. Adeus, Ana, hoje. Bom dia, Caipora.
1: Bom dia, ó, povão platinense, assim, ó. Taizinho, bom dia, Rafael.
2: Dia.
1: R é com mil R nas frentes.
2: Não é, não.
1: Nas frentes.
2: Nas frentes, tá na rota, ó.
1: Olha aí, ó. Vida virou e você chegou na minha vida. Meu bem, eu só queria te dizer.
2: O quê?
1: Eu
2: diga.
1: Nunca aprendi de amar você.
2: Ai, meu Deus.
1: Aí vamos, Martinessa,
2: hein? Coisa linda.
1: No cheiro total, hein?
2: Então tá bom.
1: Aí vamos, Martinessa. Vai pra Rita de Caixa, né, meu querido? Cítara pra Malterino, que é bom. Gesso, Facilino, Claudete, Cajugá, Fioquinha, vai pra Evidinato. Vai pro Cirilino, vai pro Jaqueline, Janaína.
0: Ok.
2: É isso?
0: Nem ela consegue terminar.
2: Não, o WhatsApp corta sozinho.
0: Oi,
2: dá.
0: Ofélia.
3: Bom dia, Thaís.
2: Bom dia, Ofélia.
3: Bom dia, Rafa, com muito carinho, estou ouvindo vocês.
2: Obrigado, Ofélia.
3: Deus que te abençoe. Bom dia, feliz começo de semana a todos.
0: Obrigada.
3: Nós.
0: Todos
3: nós.
0: Um beijo pra você. Oi, Fioca, eu senti tua falta hoje,
2: olha,
0: hein?
2: Olha, Fioca.
0: Bom dia,
4: Thaís. Bom dia, Rafa.
2: Bom dia, Fioca.
4: Alô aí pra Rita de Caça, Nina Hortense, Mercedes Eli, saúde, Cristina, Odete, Nível Queiroz, Fátima de Cotiguá, vai pra Eva Reginato, Marley, Raimundo Nair, Neiva Queiroz.
0: Um abraço, Fioquinha. Bom dia, Thaís, Rafa. Uma ótima semana pra vocês. Que Deus os abençoe.
2: Apareceu Aparecida de Siqueira. Um abraço, ótima semana pra você.
0: Oi, Rita.
2: Rita de Cássia.
5: Bom dia, Thaís. Tudo
2: que
5: bem?
2: Que
5: é Rita de Cássia, de Jacarezinho. Manda um abraço pra minha mãe, Dirce Aparecida do Maltes Adelino, Adriana da Adri, Mérgio Deus, Ana Neiva, que era Angela Fiafa, Dona Eulália da Vila Rosa, Ana Maria da Vila Léo e Rosângela da Aeroporto.
0: Então tá bom. Olha o gol! Bom dia pra você.
2: Ah, não. É reprise.
0: Olha, uma ótima e abençoada segunda-feira pra vocês, Thaís, Rafa, Lucimara Dias. Ó, colocou a gente nessas suas orações, hein, Lucimara?
2: Por favor, Lucimara.
0: Por favor, hein, porque o Lúcio esses dias também foi em Aparecida do Norte, rezou pela gente, né, Rafa?
2: Exato, com certeza, ele, a esposa, todos, a Érica,
0: beijo,
2: né?
0: Beijo pra você, a Érica Trone. Um abração,
2: Lucimara.
0: Querida. Quem mais? Aí. Sidney da Guadareia. Qual a música que ele quer, Rafa?
2: Sidney da Guadareia? Mal sabe você. Cadê o Sidney? O Sidney tá pedindo aqui Ana Castela. É a música que eu acho que reforça a situação atual. Solteiro forçado.
0: Solteiro forçado.
2: Ai,
0: daqui
2: ai.
0: Um pouquinho pra você.
2: Nada, Sidney, nada.
0: A Rosa também está ouvindo a nossa programação, pedindo hoje.
2: Pedindo hoje um sucesso de Luan Santana, Água com Açúcar, e sempre oferecendo para uma pessoa com muito amor, com muito carinho, lá no Colina Verde.
0: O Nelson Viana Filho também.
2: Oi, Nelson.
0: Já está por aqui mandando o seu bom dia. Chegou ele.
2: É nóis.
0: Fala, MC.
2: Vai, Brasil.
6: Bom dia, Thaís. Bom dia, Rafa.
2: Fala, MC.
6: É o MC Cidinho.
2: É nóis.
6: Muito misturado.
2: Com Jair Henrique.
6: Ô, Thaís. Ô, Rafa.
2: Oi.
6: Tem como você mandar um som pro MC curtir aqui no Maria Tereza Renault?
2: Qual seria?
6: Manda um Sai do Mato, veaco, hein? Parece aí pro Bruno, da padaria Santa Terezinha, com pouca roupa, com pica-pau, com boca aberta aí do Marcão Pedreiro. Pra Ayrton Campeiro, principalmente pra equipe do Marcinhos Pintura.
2: Ah.
6: Tamo junto?
0: Tamo junto.
6: É nóis.
0: Um abração, bom dia, Thaís e Rafa, que é o Fuscão.
2: É, parabéns pelo dia.
0: De Cambará. Manda alô pra nós, família Siriaco. Eu acho que ele não ouviu, hein?
2: É, hoje é dia do Fusca, Fuscão. Então parabéns pra você e pra toda a família Siriaco aí, o nosso abraço.
0: A Lucimara falou que com certeza rezou pela gente, hein?
2: Obrigado,
0: um abração.
2: Lucimara.
0: Oi, Rafa Regis. Cidinha!
7: Oi, Rafa! Oi, Thaís!
2: Tudo
7: bom
2: bem?
7: Bom dia!
2: Cidinha!
7: Tudo bem?
2: Quem
7: fala aqui é Maria Aparecida Souza, Maurício Octavo Tavorense. Gostaria que vocês façam uma música pra mim, da da Ana Castelo, Boiadeira.
2: Castela.
7: Eu ofereço fatia pra Claudete, pra Celina, pra Valdenice. E feliz pra todo mundo de Catiguá, e feliz pra vocês e da rádio, e você me atender, muito obrigado. Tô meio rouca.
2: Acontece, a gente também.
7: Thaís, por causa do Jogo do Brasil.
2: Ah, é nóis.
7: Sexta-feira.
2: É nóis. Boa, Cidinha.
0: Tô rouca
7: tchau,
0: também,
7: tchau.
2: Estamos todos.
7: Me atender, muito obrigado.
0: Eu ia falar isso no momento do esporte,
2: que
0: a voz, né, tanto a minha quanto do Rafa, falhando por conta de sexta-feira, né?
2: Isso que foram só três, né, no primeiro tempo. Imagina se tivesse sido seis, sete, como a gente queria.
0: Então tô rouca também, Cidinha.
2: Só um tempo.
0: Oi, Neuza Vronsky.
2: Neuza.
0: Bom dia pra você, Neuza.
2: Abraço, Neuza.
0: Polaco.

0: Feijão.
1: Tô bem.
0: Quem
1: abraço.
0: Mais?
1: Quem?
0: Alô? Bom dia.
2: Bom dia, Thaís, Rafa. Bom dia.
1: Dia bom.
2: Vai, Brasil. Olha, deixa eu falar pra você.
1: Fala.
2: Eu sou a Joana Dark. A Joana Dark da Vila Santa Terezinha. Aqui é vizinho do postinho Santa Mônica.
1: Certo.
2: Olha, queria que você tocasse pra mim a Folha Seca pra mim, Amado Batista. A Folha Seca pra mim, oferecendo pra minha família. Pra Inês, Marinês, Benedita, Lúcia, a turma lá do café, de todos que estão tomando café, dos cafezados. Eu mando oferecendo pra eles todos, e pra minha família. Viu? Beijamos, tá aí, sabe que eu amo você, eu amo seu programa e amo o programa do Rafa.
1: Ah, obrigado.
2: Gosto demais também, viu? Beijão pra vocês. Amo vocês, tadinho de mim.
0: Eita, danado. Um abraço. Bom dia.
3: Vamos
1: aonde?
3: Olha, bom dia pra eles, bom dia Rafa, bom dia Alexandre, bom dia turminha toda aí,
1: chegou,
3: as ouvintes participantes, bom dia pra minha turminha toda, bom dia pra Luzia, bom dia pra Cecília, família dela, bom dia meus irmãos, senhor Marinque, sobrinho, sobrinha, cunhada, bom dia pra turma do senhor Calçado, pro João, bom dia pra todo que tá curtindo esse programa maravilhoso aí. Uma abençoada segunda-feira a todos, né, Thaís? Deus que abençoe vocês e hoje e sempre. Odete Souza do Tijacarezinho. Tchau, Rafa. Tchau, Thaís. Até amanhã, se Deus quiser. Dá tchau, Lolo.
0: Tchau, Louro.
3: Tchau.
1: Tchau.
3: Tchau.
1: Tchau, Louro.
3: Tchau, Louro.
1: Tchau, Louro.
3: Tchau.
0: Tchau, Louro.
1: Tchau. Aí, isso. Agora sim. É educado esse Louro, hein?
0: Louro, você nunca mais deu aquela risadinha,
1: não,
0: né?
1: Não atiça ele que ele vai começar a destampar. Aí, ó. Caramba. Olha lá. Engraçadinho você, viu, Lolo? Ah, meu Deus
0: calma,
1: do céu, Lolo. Calma. Tá rindo de nervoso.
0: Tá mesmo?
1: É?
0: Enquanto isso, às 9h28, quem mais chegando por
1: Parou?
0: Aqui? Eita, Rafa.
1: Quem?
0: Na falta de um, tem dois Fusca, menino.
1: Olha que beleza, põe um chapéuzinho neles pra comemorar aí.
0: Os Fuscas da vovó Coruja
1: bem
0: e do vovô
1: bonitinhos.
0: Gungum. Olha que lindo, né?
1: Caramba.
0: Isso aí a vovó manda pra toda a cidade, viu?
1: É verdade. É. Eu tenho uma vontade, você já dirigiu o Fusca? Eu nunca dirigi
0: não.
1: um Fusca.
0: Não,
1: tenho
0: nunca dirigi,
1: um
0: mas já andei bastante.
1: Ah, já, também.
0: Né?
1: Opa.
0: Abençoada segunda-feira pra você, Thaís e Rafa. Gostaria que, se possível, transmitissem nossas felicitações para a linda jovem debutante deste dia 22 de junho.
1: Que é a Anne Heloise, que está completando 15 aninhos. Ela é filha do Reginaldo e da Tânia, lá de Jundiaí do Sul. Que ela possa celebrar essa inesquecível data, que é o desabrochar de uma linda rosa, com muita saúde, paz, alegria. Felicidades a todos os seus entes queridos também. Parabéns da NET do Joel Halber.
0: Muitas
1: pra ela.
0: Felicidades.
1: Anne Heloise.

0: Carmelina.
1: Oi, Carmelina.
2: Oi, Carmelina. Ah, bom dia, tudo bem? Manda uma música pra nós aí, Ana Castelo Boiadeiro.
1: Muito bem.
2: Eu ofereço pra toda minha família de Curiúva, minha família Joaquim Tava, pra minha madrinha de Geraldo da Antônio.
1: Pois não.
2: Pra Dirson Almeida de Mijolinho.
1: Certo.
2: Pra tudo que estiver ouvindo. Tchau, Thaís. Fica com Deus. Um abraço.
0: Um abraço. Ó, alguém fala aí, por favor, se vocês ouviram o áudio da Rita no ar. Ah,
1: por favor.
0: É, porque a Rita tá dizendo que a gente não soltou o áudio dela.
1: Ela foi ao banheiro, perdeu.
0: Então, Deusana, fala aí se você ouviu a Rita falar. Quero
1: chuva de mensagens aqui.
0: Pelo amor de Deus, hein, Rita.
1: Que coisa.
0: Bom dia, Jurandir.
3: Bom dia, Thaís. Bom dia, Rafa. É nóis. Partiu, Cornélio Procópio, passando aqui por Ribeirão do Pinhal, sentido a Cornélio Procópio, fazendo uma entreguinha por lá.
1: Vai vamos tranquilo.
3: Vamos que vamos. E vai, Corinthians!
1: Ah, não.
3: E tem Brasil essa semana de novo.
1: Melhorou.
3: Ai, que sofrimento!
1: Nem começou.
0: Vai, Jurandir
1: ainda.
0: Loyola.
1: Ai, Jurandir.
0: Bom dia.
4: Sim, Rafa Red.
1: Que?
4: Um aviso de última hora pra vocês aí, ó.
1: O quê?
4: Aí, povo Bratinense.
1: O que aconteceu?
4: Olha, meu povo.
1: O quê?
4: Durante o jogo da seleção brasileira,
1: o que aconteceu?
4: Evite barrar na televisão pra não derrubar o menino Neymar.
1: Essa foi boa! Às vezes ela acerta.
0: Ai, Deus.
1: Ah, Deus. Não, cara.
0: Bom dia, Alexandre.
1: Bom dia, Alexandre.
5: Bom dia, Thaís. Bom dia, Rafa. Ah, tudo bem?
1: Tudo certo, tudo certo.
0: Ai, meu Deus, eu vou falar.
1: Vou falar um negócio aqui, se cercar.
0: Como foi o final de semana, Alexandrinho? Muito trabalho.
5: Tudo ótimo, graças a Deus.

0: Aí sim.
1: Corre. Festa junina das crianças.
0: Ah, é verdade, né? É, agora é época.
1: Foi corrido.
0: É isso mesmo.
2: Ah,
1: ó, Thaís, Rafa, passando pra lembrar, vá ao mercado e abasteça a geladeira. A turma do 6-7 e do Farmarauro vai entrar de férias.
0: Verdade.
2: Como é que é? 6-7, que é aquele?
1: E Farmaura.
0: Farmaura.
2: Quem é? Essa aí eu tô por fora.
0: Farmaura? Ah, ih, tá por fora então.
1: Você não tem criança pequena.
2: Como é que é o nome?
0: Já tá Farmaura.
2: Gente. Nossa,
0: você farmou a onda.
1: É.
0: Falei, eu não, vai você.
2: 6-7
0: também, 6-7 ficou famoso.
2: Não, 6-7,
1: eu sei. Recarrega as geladeiras, porque a turma vai entrar.
0: E eles comem, hein? E os bichinhos comem.
2: O 6-7, eu sei que fica famoso, né? Que até o Papa foi obrigado a fazer o tal do 6-7, né?
0: Fez, lá do Papa Móvel ele fez o 6-7 lá.
3: DJ Cabelo!
0: Eita, nós.
4: Tava na escola, ai, meu Deus, fazendo do céu. Lição.
0: Olha lá, ele sabe também o que é o 6-7.
4: Falou, vou passar questão.
0: O que é?
4: Acho
0: lá,
4: que você
2: aí, ah, todo mundo tem criança?
0: Tem, sabe?
4: 20 mais 20, mais 20, mais 7. Aí é muito fácil, professor é 6-7. 20 mais 20, mais 20, mais 7. Aí é muito fácil, professor é 6-7.
2: Então preparem o 6-7, né?
1: Prepara.
2: Agora
0: abasteça é mesmo, hein? Abasteça mesmo. Exatamente.
1: A turma do 6-7 vai entrar de férias.
0: Vai entrar de férias.
2: Pois é. Bom, como sempre, eu amo esse povo aqui.
0: Vai.
2: Porque, olha, bom dia, Thaís, Rafa. Vocês falaram sim. A Jucimara tá confirmando aqui,
0: e,
2: viu, Rita de Cássia?
0: E melhor do que isso, eu acertei, viu?
2: Você disse que ela foi ao banheiro, né? E ela foi mesmo. Bom dia, Messias.
5: Thaís, manda a Rita lavar a louça, que ela tá surda. Passou sim. Fala pra ele que domingo nós estamos...
0: Onde?
5: Ribeirão do Pinhal, Carvão do Amicia. Até uns bom dia.
0: Bom dia.
2: Ei, coisa linda.
6: Bom dia. Foi falado sim, Rita. Canelinha de Araçatuba, viu?
0: Maravilhoso. Vai, quem mais?
7: Bom dia, Thaís. Bom dia, Rafa. Tudo
0: bom
7: bem
0: dia,
7: com
0: Maria
7: vocês?
0: França.
7: Muito frio por aí.
0: Um pouquinho.
7: Ai, credo. Feliz programa pra vocês. Todos ouvindo, meus clientes, minha vizinha Elisa, Sandra, minha filha Vilma, André, meu filho Bruno. Se vocês me atenderem, agradeço. Uma ótima segunda-feira para vocês.
0: Boa, Maria
7: Deus França. Abençoe vocês, a família de vocês, toda a nossa família.
0: Boa.
2: Deus muito bem. Maria dos Anjos.
0: Vai.
8: Rita, falou sim seu áudio.
0: Viu?
2: Viu?
0: Ah, que maravilha. Olha, toma aí, vai.
2: Põe meu áudio no ar, rapaz.
9: Eu fui fazer pipi, fui no banheiro.
0: Ah, vai, perdeu.
2: Perdeu o alô, Rita.
1: Nunca mais ela vai no banheiro agora.
0: Nunca mais, vai ficar uma hora parada ali sem ir no banheiro.
2: Ai,
0: ou vai antes, né, Rita? Ou
2: a
0: depois.
2: Penha tá falando, vou mandar uns cotonetes pra Rita.
0: É, puxa vida, ou leva o rádio pro banheiro também.
2: Ai, ai, agora são 9h34.
0: Vira! Virou!
2: Uau!

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5: 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E agora são 9:40 e o Ronaldo está
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1: Vai tomar um cafezinho.
2: Toma uma água. 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
1: 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Agora são 9h46. 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
1: E agora são 9h48, Rafa Regis.
2: Ó!
1: É hora de falar de Copa 2026.
2: Eu acho que o Lolo caiu da gaiola agora. Eu acho que ele foi de arrasta.
1: Tadinho do Lolo, né, gente?
2: Sei não, eu acho que ele...
1: Vamos lá, Brasil!
2: Vai!
1: Deu seleção brasileira.
2: Deu.
1: Sextou com 3-0.
2: Podia ter sido bem mais, né?
1: Você acertou.
2: Eu falei 5.
1: Você falou 5.
2: Falou 5.
1: É. Não, mas acertou. Não, é. Foram 5 gols.
2: A né? culpa
1: Foram...
2: foi do VAR, que
1: a
2: anulou 2.
1: Foi do VAR, que anulou.
2: Aí já no jogo não me perguntaram, né?
3: Não deixa de ser.
2: Não deixa então. De ser. Então, inclusive com o um gol do Hendrick, né?
3: 4, que top. Eu achei que eu ia ganhar a porta.
2: Oh, ia por 1. Aí
1: eu,
2: também.
1: Eu tava ali, tá ó. Vendo? Eu dei 2-0.
2: É, você foi mais modesta, mas meu também palpite? Chegou perto. Claro, claro. Mas foi isso. O Brasil jogou só um tempo, né? Ah, fazer o quê?
3: Segundo descansou.
2: É, demais, né? Descansou até demais. Oh, meu Deus do céu.
1: Sobre os jogos também que aconteceram ontem, tivemos aí grandes surpresas.
2: Nossa, tá boa demais essa Copa. Meu Deus do céu, grandes surpresas. E entre elas, acho que a principal, né? A seleção do Vozinha. Lembra do Vozinha?
1: Vozinha, lembro.
2: Vozinha jogou
1: conseguiram
2: bem.
1: Conseguiram levar a mãe do Vozinha, né?
2: Levaram a mãe do Vozinha, exatamente. Chegou lá nos Estados Unidos, né? A seleção do Vozinha, Thaís, empatou 2-2. Uruguai e Cabo Verde. Eu não sei não se Cabo Verde não vai se classificar para a segunda fase, viu? É, que mais de surpresa? Nós tivemos aí, por exemplo, Bélgica e Irã 0-0. O Japão. Pode ser adversário do Brasil, hein? Pode ser adversário do Brasil. Se liga.
1: Segundo
2: aí, Brasil.
1: O Rafa, os brasileiros que ensinaram já.
2: Ah, mas com certeza.
1: Jogar.
2: Eles têm uma admiração total, ainda mais pelo Zico.
1: Nossa,
2: né?
1: E eu achei bonito também, Rafa, a festa que fizeram no Líbano, no Paquistão, com a bandeira brasileira. Cara, eles estão fazendo mais festa
2: do que aqui mesmo. Uma coisa impressionante. Bangladesh também é Brasil. Tá uma beleza essa Copa do Mundo. E que proporciona cenas maravilhosas. Uhum. E aí, voltando um pouquinho, que esse programa aqui a gente vai falar de futebol não, tá, gente? Mas a gente vai falar dos bastidores, né? Isso é legal.
1: Olha, você
2: seleção,
1: falou aí... De quem?
2: De Curaçao, que conseguiu um empate heróico, histórico, diante do Equador, o primeiro ponto da seleção. Eles tomaram uma guampa lá de 7-1 da Alemanha.
1: E não perderam a esperança, não.
2: Não, porque
1: viu?
2: Esse golzinho que eles marcaram, gente, foi um negócio, o técnico foi às lágrimas, e aí no jogo seguinte, 0-0.
1: Mas como você sabe que esse programa, além dos resultados, temos as fofocas...
2: Fofoca, né?
1: Você sabia, Rafa...
2: O quê?
1: Alexandrinho, Oi. Como forma de incentivar os atletas, o técnico holandês Dick Advocaat

0: liberou.
1: O que que ele liberou?
0: A hospedagem de esposas ou namoradas no mesmo quarto no hotel em que a delegação está hospedada em Boca Raton, na Flórida. E sabe quem foi que revelou a situação inusitada?
1: Não faço ideia.
0: Suzane Urman, brasileira que chefia o departamento médico de Curaçao. Tinha que ser um brasileiro pra fofocar,
1: pra
0: né?
1: Fofocar.
0: Entregaram, oh, rapaz, que os caras estão dormindo com as esposas
1: na Copa do Mundo.
0: Na Copa,
1: gente,
0: do Mundo. É um... Eu acho que é isso que tá deixando eles assim.
1: É um jogado levinho, tá levinho, sábado,
0: estavam,
1: né?
0: Estavam felizes.
1: Que,
0: né,
1: coisa.
0: Fizeram e acontecer. Outra fofoca que eu trago pra você. Um site colocou a camisa do Brasil de 2002 entre as mais feias da história. Ah. A camisa do Penta, que não caiu nas graças do The Athletic. Por outro lado, o uniforme de 1986 foi eleito o terceiro mais bonito da história.
1: Não sei. Ele tinha umas figuras geométricas ali, mas era um padrão da Nike à época. Uhum. Todas as seleções tinham, claro, cada uma nas suas cores, né? Mas
0: falando em Nike, você viu tanto de mensagens que a Nike tem recebido por conta do Hendrick?
1: Ah, é?
0: Meu,
1: tá nessa?
0: Ameaças e tudo, hein?
1: Ixi, ô louco.
0: Se o Brasil perder por causa de vocês ter colocado o Hendrick. Olha, eu vou falar pra você. Hoje temos, rapidão, ó.
1: Argentina, Áustria. Não, não vem, né? Aqui é, ó. Batendo o peito hoje aqui, ó.
0: Tô vendo. Vim
1: trajado.
0: Rapaz,
1: veio
0: trajado de Áustria.
1: De Áustria. Pra secar mesmo, porque hoje tem Argentina e Áustria.
2: Áustria desde pequeno.
1: Só
2: desde
1: Áustria pequeno, desde pequeno. Sabe que é engraçado?
0: Olha o olho azul dele.
1: Não, ó. Minha cara é de austríaco. Minha cara é de austríaco, não nega. 14h, Argentina e Áustria. 18h, França e Iraque. E às 21h tem Erling Haaland com a Noruega enfrentando o Senegal.
0: Bom, chega, temos 9h53.
1: Hidratação. É, exatamente. Ó.
0: Últimas previsões.
1: Chama o VAR. Já até esqueci do horóscopo. Libriano, um ótimo dia. A lua em seu signo colocará você no centro dos olhares. Jogue autoestima lá pra cima. O par, sócio, cliente ou alguém importante vai pedir resposta e não haverá muito espaço para empurrar com a barriga. Cuide da imagem, entre em um grupo ou comece uma grande amizade. Vença inseguranças e brilhe publicamente. Sucesso e prestígio estão em alta.
0: Oi, escorpião, bom dia. Comece a semana com discrição, foco e estratégia. Será mais prudente resolver o essencial sem alarde, observar o ambiente antes de se posicionar e deixar que os outros se revelem. O trabalho poderá render elogios e fortalecer a sua imagem sem esforço nenhum. Na saúde, um hábito precisará de compromisso real. Não enrole. Na dúvida, siga a intuição.
1: Sagitário. Muito bem, Sagitariano, um ótimo dia. Amizades, grupos e projetos em equipe vão ganhar movimento e poderão abrir portas interessantes. Uma indicação ou convite vai trazer oportunidade no trabalho ou em um plano futuro. Ao mesmo tempo, filhos ou um projeto criativo vão pedir mais comprometimento. Prometa só o que você de fato pretende cumprir. Uma viagem ou passeio dará mais leveza no amor.
0: Oi, Capricórnio, bom dia. O trabalho ganhará destaque com grande chance de reconhecimento em uma reunião importante, resposta ao lançamento de um projeto. Você poderá mostrar competência, assumir liderança e consolidar um espaço que já vinha construindo com esforço. Equilibrar ambição e afeto será o principal teste de hoje. Dê atenção à família e ao casamento ou mesmo ao seu namoro.
1: Agora é com você, aquariana, uma ótima segunda-feira. Planos do casamento, viagem, curso, mudança de rota ou projeto de longo prazo vão ganhar força. Antes de dar o próximo passo, revise documentos, contrato, inscrição ou pendência burocrática. Resolver a parte chata logo cedo vai te trazer liberdade para pensar grande depois. No trabalho, conhecimento e atualização de ferramentas vão contar pontos.
0: E para finalizar, oi peixes, bom dia. Assuntos financeiros compartilhados pedirão objetividade. Será um bom momento para conversar sobre divisão de contas ou bens, investimento comum, acerto atrasado, financiamento ou comissão sem enrolação. No trabalho, um colega vai facilitar um processo importante. Respeite os limites do orçamento e coloque as contas em ordem. O poder
1: está como?
0: Está em alta hoje.

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0: E agora são 9h56. O João tá chegando. Chegou. Bom dia, João.
2: Fala,
0: João.
2: Bom dia, comadre Thaís. 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
0: Valeu, João. Boa, João. Bom dia. Agora muito são 9h57. Oi, Nesh.
1: Nesfuxo?
0: Nesfuxo. Tá chegando. Nesfuxo. Um bom dia para você, Maria dos Anjos.
3: Você viu o Rosinha? Gosta das novelas brasileiras. Uh-huh. Ele é fã da Ivete Sangalo.
0: Por isso que a
3: Ivete
0: a gente virou
3: até convidou
0: dele.
3: Ele para ir no show, assistir o show dela.
1: Aí.
3: E o nome dele é Gilmar, né? Por causa do jogador do Brasil. Parece que, né?
1: Olha que 86,
3: beleza. Que ele nasceu, que o pai, que a mãe dele colocou o nome do Gilmar para o jogador brasileiro.
1: É, que maravilha. Vozinha, né? Maravilhoso. Legal.
0: Bom,
1: demais.
0: Agora são 9h58. Chico Som lá de Jundiaí. Oh, palco do momento, Siqueira Campos. A música Voo de Carona. E você sabe por que saiu essa bitinha aí do.
1: Ah, ó, por quê? É ele, né? É, ah, saindo ele pela direita. Gosta. Exatamente.
0: Bom dia, quem mais?
4: Alô? Bom dia, Thaís e Rafa.
1: Bom dia.
4: Tudo bem?
1: Tudo bem.
4: Thaís, eu queria um favor seu. Eu juntei aqui a campanha do agasalho, eu juntei umas coisas aqui pra levar. Só que sábado diz que eles passaram pegando, mas aqui em casa não passou, porque eu não saí de casa sábado, não, ninguém chamou. E aí não tem como eu levar. Não tem como você. Tem como você dar um alô pra eles, dar passa a pegar.
0: Ah, sim, já que a gente manda aí o seu recado pra Marisa, viu, Maria? Um beijo pra você. Robson Aldi.
1: Ô, Robson Aldi.
0: Um bom dia pra você, Robson. 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
0: Só lembrando, o nome do goleiro não é Gilmar, é Josimar. Obrigada, Gessé aí. Tchau, Alexandrinho, bom dia.
1: Tchau. Abraço. Tchau,
0: tchau. Até amanhã na sequência.
1: Padre Reginaldo Manzotti com o programa Experiência de Deus, meio dia e meia. A tarde é nossa.
0: Tchau.

0: Louvado seja nosso Senhor Jesus Cristo, para sempre seja louvado. Queridos irmãos e irmãs, como é que foi ontem seu domingo? Com a missa, com certeza, e a semana com a graça. Nós estamos nessa segunda-feira, no quarto dia da novena do Sagrado Coração de Jesus. Sagrado Coração de Jesus, tende piedade de nós. Sagrado Coração de Jesus, fazei o nosso coração semelhante ao vosso. Queridos irmãos, faltam 5 dias para as 24 horas na presença do Senhor. E eu quero saudar a todos, a você, pela Rádio Evangelizar, de onde tudo começa, pelas rádios irmãs, cujos nomes cito neste momento.
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0: Saúdo a você pela TV Evangelizar, sinal digital em todo o país, em várias cidades, canal aberto, pelo YouTube Padre Manzotti Oficial, pelo aplicativo da Associação Evangelizar é Preciso e todas as plataformas digitais. Filhos queridos, já colocando as 24 horas na presença do Senhor, quantas graças, quantas bênçãos, o céu que se abre para derramar, porque um dia na presença do Senhor vale mais do que 1000 anos. Vamos juntos, filhos. Obrigado, Deus. Obrigado pelo evento de Limeira. Obrigado, Deus. Em nome do Pai, do Filho, do Espírito Santo. Amém. Naquele tempo, disse Jesus a seus discípulos: não julgueis e não sereis julgados, pois vós sereis julgados com o mesmo julgamento com que julgardes, e sereis medidos com a mesma medida com que medirdes. Por que observas o cisco no olho do teu irmão e não presta atenção à trave que está no teu próprio olho? Ou como podes dizer a teu irmão: deixa-me tirar o cisco do teu olho, quando tu mesmo tens uma trava no teu? Hipócrita, tira primeiro a trava do teu próprio olho, então enxergarás bem para tirar o cisco do olho do teu irmão. Senhor, tua palavra é clara e forte, questionadora. Não julgueis e não sereis julgados. Senhor, perdoe-me pelas vezes em que ousei julgar. Perdoe-me, Senhor, pelas vezes em que medi com hipocrisia, medi de forma errônea a vida dos meus irmãos. Senhor, me ajude a tirar a trave que está no meu olho. Ajude a tirar a deficiência do meu olhar, o mundo como ele é, a forma distorcida com que vejo as pessoas. Senhor Deus de misericórdia, nós queremos colocar a nossa vida a seu dispor. Vamos colocar tudo nas mãos de Deus. Começando esta semana, a palavra do Senhor é clara: tire primeiro a trave do teu olho.

0: E então, tirará o cisco do olho do teu irmão. Você, eu, nós, temos nos dado o trabalho equivocado de julgar? Quando se trata de nossos próprios erros, somos muito convincentes, muito autopiedosos. Mas dos erros do próximo, somos geralmente ácidos. Somos geralmente quase que pessoas insensíveis. Então, Senhor, mude essa forma de ver o mundo. Mude esta forma de ver a realidade. Mas vamos entregar nas mãos de Deus. Está na mão de Deus, Senhor, e eu vou mudar. Vai lá, eu vou mudar. Está na mão de Deus.
1: Eu vou me entregar.
0: Eu vou me entregar, eu vou entregar essa semana inteira. Esta semana, cada minuto, cada hora, cada dia. Caminhando para as 24 horas na presença do Senhor, está na mão de Deus. Eu quero entregar o mundo inteiro para que haja paz. Nas tuas mãos pedimos paz, ó Sagrado Coração de Jesus. Paz para as lideranças, aqueles que tanta guerra estão provocando, tanta morte de inocentes. Jesus, no teu Sagrado Coração de Jesus, nós entregamos os países que estão sofrendo fome, miséria. Nós entregamos o nosso Brasil neste ano tão importante das eleições. Senhor, nós te entregamos as nossas famílias. Entregue tua família. Entregue teus filhos. Entregue seus pais. E diga: está nas mãos de Deus e eu vou ficar tranquilo. Em Deus vou vencer. Em Deus vou viver. Nele eu posso confiar. Está na mão de Deus. Cante por

0: entregar.
1: Eu vou me entregar.
0: Tá na mão de Deus, então ficarei tranquilo. Tá na mão de Deus, então ficarei em paz.
1: Tá na mão de Deus, tá na mão de...
0: Canta, filho, quem canta os males espanta. Acredite nisso, quem canta os males espanta. É assim que vivemos. Tá na mão de Deus.
1: Tá na mão de Deus.
0: Filhos amados, povo querido, entregue nas mãos do Senhor toda a sua vida, toda a sua história. Vá entregando agora, com toda a fé, com toda a esperança. Confia no Senhor e principalmente no Sagrado Coração de Jesus. Oh, Sagrado Coração de Jesus, eu me entrego e eu proclamo que sois o Rei de toda a humanidade. Tá na mão de Deus. Tá na mão de Deus. Nós só começamos o programa, querido filho e filha. Nós só começamos, nós temos ainda partilha de vida, nós temos a leitura orante de Coríntios, nós temos testemunhos que nos edificam tanto. E eu convido você, vai lá no YouTube Padre Manzotti e se inscreva, partilhe conosco. Você, avise um amigo, uma amiga, olha, o programa Experiência de Deus já começou. Sintonize a TV Evangelizar, sintonize a rádio irmã que está nos transmitindo. Seja um mensageiro da boa notícia. Gente, nós estamos falando do Sagrado Coração de Jesus. Eu vou para o intervalo, eu volto já, volte comigo.

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0: Querido povo de Deus, eu quero dizer, faltam 5 dias, toca a corneta, sacristão. Você já organizou seu ônibus, sua caravana, sua van, Curitiba, região metropolitana. Vamos juntos celebrar as 24 horas na presença do Senhor, dia 27 e 28. É sábado e domingo agora, gente. Começa a partir das 19 horas, às dia 27 no sábado, e segue até domingo na missa das 18 horas. Dá mais que 24 horas, mas é uma bênção. Se você puder estar presente conosco, venha. Nós temos a igreja, temos um anfiteatro, venha celebrar conosco. Se não, programe-se para acompanhar pela TV Evangelizar, Rádio Evangelizar, aplicativos, YouTube, Padre Manzotti. Filhos queridos, escute esse testemunho, por favor.
1: Eu sou uma filha de Deus de Contenda, Paraná. Quero muito testemunhar uma graça que recebi de Jesus das Santas Chagas. Fui até a igreja, pedi muito que Jesus curasse minha irmã que estava com câncer de intestino. E o filho estava preso. Ela estava sofrendo.
0: Oh, meu Deus.
1: Então ela fez a cirurgia e graças a Jesus das Santas Chagas ela foi curada. Não tem mais nada no intestino. E o filho saiu da cadeia agora este mês. Então foi uma graça muito grande que eu recebi. Ontem estive na igreja, opa, chorei e rezei a novena, filha. Pedi a Jesus das Santas Chagas mais uma graça na minha vida. Eu tenho uma hérnia de esôfago há mais de 30 anos. Já fiz tratamento, já fiz cirurgia, mas não resolveu. E também pela minha sobrinha,
0: oh,
1: que
0: Jesus,
1: está com hanseníase. Coloquei minhas mãos sobre aquela imagem cheia de sangue de Jesus,
0: oh,
1: e pedi somente uma gotinha daquele sangue sobre mim e sobre ela. E eu já tive graças recebidas.
0: Amém.
1: E eu tenho certeza que nas chagas de Jesus eu terei essa graça
0: isso,
1: também.
0: Isso,
1: é graça,
0: filha.
1: Recebida,
0: graça,
1: é graça
0: testemunhada.
1: Toca o sino, sacristão. Jesus das Santas Chagas, rogai por nós. Amém.
0: Amém. Jesus das Santas Chagas, intercedei por nós, não tem problema. Mas o seu testemunho é maravilhoso, gente, maravilhoso. Louvado seja Deus, querida filha de Contenda, Paraná. E você acompanha certamente pela Rádio Evangelizar FM, Clube FM, TV Evangelizar, Canal 16, NET 13. É, Contenda pertence à Diocese de São José dos Pinhais, Dom Celso Antônio Marques.

0: ore. E eu só fiz a correção, não leve por mal, mas quando nós falamos de Nossa Senhora, é rogai por nós. São Pio, qualquer santo, é rogai por nós. Quando falamos Jesus, é intercedei por nós, ou tende piedade de nós. Então é só para esclarecermos esses aspectos que são importantes. Maria, que a paz de Jesus esteja com você.
1: Amém, padre.
0: Deus abençoe. Você fala de onde, filha?
1: De Dourados, Mato Grosso do Sul.
0: Dourados, Mato Grosso do Sul. Muito bem. Como é que você me acompanha?
1: Pela TV Evangelizar 39.1.
0: Muito bem.
1: E pelo aplicativo.
0: Tá certo. Canal aberto 39.1. Diga lá.
1: Padre, eu queria um aconselhamento referente. Eu vivo com meu esposo há 15 anos.
0: Tá.
1: Somos casados no civil há 8 anos.
0: Tá.
1: Porém, nós não fizemos o casamento no religioso, porque ele já foi casado no religioso. E quando ele foi casado, ele levou o casamento dele com honra, como deveria ser. Só que ele foi traído. Dessa traição teve um fruto. Mesmo assim, ele perdoou e a pessoa permaneceu no erro. Até ele chegou a um ponto que não dava mais para permanecer naquele casamento.
0: Sim.
1: E nós estamos há 15 anos juntos, vivemos um casamento abençoado. Temos Sim. uma filha de 7 anos. Só que o fato de eu não poder comungar, isso me machuca demais.
0: Entendo.
1: Sabe, eu me sinto impune, eu me sinto suja e com isso eu não consigo ir com a mesma frequência à igreja, porque isso é algo que me machuca.
0: Ô, filha, que alma sensível, eu acolho você e digo que há tantas pessoas que podem comungar e não fazem, e você no caso não pode e sente tanta falta.
1: Sinto, porque eu já fui da igreja, eu já fui da pastoral da juventude, eu tinha minha caminhada.
0: Entendo.
1: E eu não acho justo que por culpa dos outros, eu e meu marido, a gente seja punido tá. de não poder comungar.
0: Mas você, mas calma, eu gostaria de retomar algumas palavras. Você não é por causa dos outros que você não pode comungar. É por causa de uma decisão que você tomou de casar Sim. com uma pessoa que já foi casada.
1: Sim.
0: Desculpa, eu devolver a verdade, eu quero que você avalie a verdade.
1: Sim.
0: Então não é por culpa dos outros. Você teve opção ou não de estar junto com um homem que já foi casado. Você sabia que ele Sim. foi casado, não sabia?
1: Sabia.
0: Então, a decisão foi sua.
1: Sim.
0: Estou errado?
1: Não.
0: Então, agora, isso é uma coisa. Outra coisa é você se sentir suja. Essa palavra não vai te ajudar muito. A misericórdia de Deus é muito maior, filha. Aí, claro que a Eucaristia é remédio, é o encontro com Jesus, é aquele momento maravilhoso, mas você tem outras formas de ter essa presença de Jesus na própria missa. Agora, veja, o inimigo está te afastando da igreja.
1: Sim.
0: O inimigo está te afastando da igreja. Mesmo que você não possa receber a comunhão, você pode ter a presença de Jesus na Assembleia Constituída. Você pode ter a presença de Jesus na palavra proclamada. Então não precisa se sentir suja.
1: Certo.
0: Então você tem que ponderar e não deixar que o inimigo faça essa destruição completa. Mas eu ainda vou lhe dizer uma coisa. O fato da traição ter sido depois do matrimônio, tá me ouvindo?
1: Sim.
0: Não é motivo de nulidade. Porém, não seria de teu marido conversar com o padre e de repente observar e avaliar se realmente o primeiro casamento existiu?
1: Eu creio que não, padre, porque ele fala que a traição dele foi desde o início do casamento.
0: Então, se existe isso, é possível.

0: é possível, se ela já traía antes do casamento e ele não sabia, é possível fazer o processo de nulidade. É só você procurar em Dourados, liga na cúria e eles vão te orientar como procurar um padre, que o primeiro passo é fazer o chamado libelo, uma palavra complicada para algo simples.
1: Sim.
0: Que é fazer o padre vai ouvir o teu marido. E se, sim, por exemplo, ele disser assim, houver provas de que ela, prova, que ela traía antes e casou e não tinha, porque qual o motivo de ter casado? Por que seria nulo? Porque ela não casou acreditando no matrimônio como um casamento indissolúvel. Ela não casou de verdade. Ela não tinha, sim, maturidade no matrimônio. Então, sim, por ela não ter tido antes, pode-se fazer o processo de nulidade do matrimônio. Vai por esse caminho, filha.
1: Sim, ela até teve filho com outra pessoa enquanto estava casada. Meu marido registrou a filha como dele, sabendo que não era dele.
0: Mas, filha, eu volto a lhe dizer, tem que ser coisas antes do matrimônio. Mas eu quero que você, primeira coisa, não deixe o inimigo te afastar da igreja. Segundo, procure ali a cúria de Dourados e faça uma entrevista com o padre. O padre vai perceber se existe matéria de nulidade. É um caminho que a igreja está orientando muito os seus fiéis. Tá bom, Maria? Eu tenho que ir pro intervalo. Espero ter ajudei você.
1: Eu poderia pedir uma oração pro meu pai que está com câncer.
0: O nome dele?
1: José.
0: Tá bom. Levarei no altar do Senhor. Deus abençoe. Eu volto já. Volte comigo, povo de Deus.
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povo de Deus, eu imagino e peço à equipe que me lembre disso. Eu vou gravar um programa dentro das catequeses, mas não só eu. Eu vou chamar algumas pessoas, um canonista. Só vou esperar um pouquinho que volte de Roma, um amigo pessoal, para fazermos um podcast, não, uma catequese, sobre os motivos que podem ser levados para a nulidade do matrimônio. Eu sinto necessidade disso. Então, equipe, anote, por favor. Então, só para fechar com a Maria e para todos os casais que estão nessa situação de um primeiro matrimônio e estão agora vivendo juntos. Existem muitas possibilidades de se avaliar, não é inventar motivos. O padre na entrevista vai perceber, existe motivo? Então pede-se a nulidade. O Papa Francisco, ele pediu um aceleramento dos processos. Isso tem acontecido nas dioceses. Existe o tribunal eclesiástico. E volta a dizer, não é inventar o motivo. Mas uma vez detectado que antes do casamento a pessoa não tinha maturidade, etc, etc, são 11 motivos. A pessoa pode entrar com um processo de nulidade. Mas eu me solidarizo com aqueles que não podem comungar. Mas eu disse, há outras formas de receber Jesus na Assembleia Constituída e pela Palavra de Deus. Mas fica aí para a equipe esse material que eu vou providenciar dentro da catequese, mas não sozinho, falando com um especialista. Meu abraço a Maria de Dourados, Mato Grosso do Sul, TV Evangelizar, canal 39.1, Rádio Boa Nova FM, Alcides Pereira, Dom Henrique Aparecido de Lima, da Diocese de Dourados. Nós vamos para a leitura orante, mas antes, por favor, gostaria de lembrar que nós estamos na terceira etapa da campanha de Jesus das Santas Chagas. 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Vamos juntos? Bíblia aberta, cartilha de oração. E o texto de hoje, 1 Coríntios, capítulo 3, versículo 1. 1 Coríntios, capítulo 3, versículo 1. Na verdade, irmãos, eu não pude falar com vocês como costumo fazer com as pessoas que têm o Espírito de Deus. Tive que falar com vocês como se vocês fossem pessoas do mundo, como se fossem crianças da fé cristã. Paulo, de novo, vai dizer a necessidade da maturidade cristã. E ele chama a comunidade de crianças na fé. Tive que alimentá-los com leite e não comida forte. Olha que exemplo bonito. Não é assim que uma mãe faz?

A mãe não vai dar um pedaço de churrasco para uma criança que não tem dente. Também na fé. A fé tem que ser alimentada na proporção do crescimento e da maturidade. E esse texto é muito forte. Olha o que Paulo diz. Crianças na fé. Tive que alimentá-los com leite, não com comida forte, pois vocês não estavam prontos para isso e ainda não estão prontos, porque vivem como se fossem pessoas do mundo. Então, qual é o critério para saber se uma pessoa está madura? Vive como verdadeiramente cristão. Gente, a palavra cristão quer dizer outro Cristo. É até uma ousadia dizer, não, eu sou cristão, eu sou outro Cristo. Olha que ousadia, você nunca parou para pensar? Eu sou outro Cristo. E às vezes as nossas ações são pagãs, nojentas, infames. Então, como se sabe a maturidade de uma pessoa, se realmente ela é outro Cristo? Se não, é infantil na fé. Paulo disse, eu lhes dei leite, depois papinha, como se dá uma criança, eu não dei comida forte, mas vocês não estão prontos, porque não crescem. Fica aqui um questionamento, será que nós crescemos na fé? Ou somos ainda infantilizados? Gente, imaturamente, na afetividade, existe muita imaturidade, você sabe disso. Pior coisa é você estar casado ou estar se relacionando com uma pessoa imatura na fé, na afetividade. O mesmo é na fé. Se Deus não me dá isso, eu mudo de igreja. Se eu fizer essa novena e a graça não vier, eu mudo de igreja, eu troco de Deus, eu não gosto do padre. Isso é imaturidade, filho. Isso é imaturidade. Quando exigem ciumeira, ele vai dar nome aos bois agora. Nem precisava ter feito comentário, devia ter continuado lendo. Ciumeira, brigas entre vocês. Será que isso não prova que vocês são pessoas deste mundo e fazem o que todos fazem? De novo, se existe ciumeira na comunidade, ciúme um do outro, ciúme porque o outro faz uma boa leitura, porque o outro canta bem, porque o padre gosta mais de fulano, o padre gosta mais de ciclano, ciúme doentio. Depois, brigas. E o diabo passa na sacristia. Brigas nos corredores, briga na igreja, briga na comunidade, briga no movimento, briga numa pastoral. Isso não é de Deus. Isso mostra imaturidade na fé. Pessoa que tem língua solta, que onde está causa confusão, que as pessoas até fogem. Que coisa mais feia, uma pessoa com idade, alguém fala, fulano é fofoqueiro, fulano é briguento, fulano é ciumento. Continua Paulo, hoje ele dá pancada para tudo que é lado, meu filho. Quando alguém diz, eu sou de Paulo, eu sou de Apolo, será que assim não estão agindo como pessoas deste mundo? Que é isso, Paulo Apolo? Apolo foi também um pregador que veio da Alexandria. Apolo era um homem muito culto, muito culto. Tinha muita oratória, muita facilidade no falar. E aos poucos as pessoas se identificaram muito com Apolo e deixaram Paulo. Vamos dizer, Paulo, sem dúvida, é o apóstolo arauto, mas ele tinha dificuldade em falar. Lembremos que certa vez até um homem caiu que dormiu na pregação dele e morreu. E começaram, não, eu sou de Paulo, eu sou de Apolo. Ah, eu sou do padre tal, eu sou do padre tal, eu sou da pastora. Gente, se isso está acontecendo, está errado. É imaturidade na fé. Bom, eu vou pro intervalo e volto ainda concluindo a leitura orante de hoje. Volte comigo.

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continuando a leitura orante, sigamos mais um pouco, capítulo 3, versículo 5. Afinal de contas, quem é Apolo? Já expliquei quem era. Era um homem muito competente no falar. Quem é Paulo? Ele falando dele mesmo. Gente, na altura do campeonato, quem é padre Reginaldo? Quem é padre fulano de tal? Que nós somos? Nada! Nada! Pó levantado hoje, amanhã todo mundo pó deitado. Não siga padre, siga Jesus Cristo. Tá me ouvindo? Não siga padre, siga Jesus Cristo. Mas deixa Paulo falar. Somos somente servidores de Deus. E foi por meio de nós que vocês creram no Senhor. Cada um de nós faz o trabalho que o Senhor lhe deu para fazer. Escute isso, que coisa mais linda. Preste atenção, e aí termino. Eu plantei. Paulo plantou. Foi Paulo que passou nas viagens missionárias. Quem fez Turquia comigo, lembra? Eu expliquei não sei se vocês prestam atenção nas viagens, quando eu rezo missa. Paulo foi plantando em toda a Ásia Menor. E ele diz, eu plantei. Apolo regou a planta. Mas foi Deus quem fez crescer.

0: Esse... Oh, meu Deus, que coisa mais linda. Gente, nunca brigue por padre. Nunca brigue por paróquia. Ninguém é maior do que ninguém. Nunca brigue por um título. Nunca brigue por uma notoriedade. Olha Paulo dizendo, ele reconhece. Eu plantei, fiz o meu trabalho. Apolo regou, mas foi Deus que fez crescer. Repita isso. Senhor, eu te peço a graça de não ser imaturo na fé. E se eu for, Senhor, fazei-me crescer na fé. Tirai da minha vida toda a contenda, brigas, rixas. Se eu for imaturo na fé, dai-me a maturidade, Senhor. Que eu seja de fato um outro Cristo no mundo, um cristão de verdade, outro Cristo. Senhor, que tudo que eu fizer seja para a tua glória. Para a tua glória, Senhor. Amém. Esta foi a leitura orante de hoje. Forte, né? Forte, forte ou não foi, sacristão? Responde para mim, sacristão. Foi. Ladiane, é isso? Falei certo? Ladjane, perdão. Fala, Ladjane.
1: Bom dia, padre. Bom dia, sua benção, padre.
0: Deus abençoe. De onde você fala, querida?
1: Eu sou de Rosário do Catete, Aracaju, Sergipe.
0: Meu abraço, Rosário do Catete, Aracaju, Pernambuco. Como é que você me acompanha? Pernambuco não, Sergipe. Sergipe. Diga
1: eu
0: lá.
1: Eu escuto o senhor pelo YouTube, pela Rádio Cultura.
0: Pronto. Diga, minha filha.
1: Eu quero testemunhar uma grande graça para a honra e glória do Senhor Jesus. E depois eu quero pedir uma graça rapidinho, senhor.
0: Agora, minha filha, primeiro você vai contar a graça.
1: A graça muito grande, padre. Eu há 9 anos atrás eu tive um filho. Eu estava com 33 anos. Só que na minha gestação eu tive pré-eclâmpsis.
0: Sim.
1: Então eu fiquei entre a vida e a morte. Aí tiraram ele antes. Ele ainda ficou com 2 meses na maternidade. Só que depois ele foi morar com Deus.
0: Sim, então você é mãe de anjo.
1: Mãe de 2 anjos.
0: Amém, amém.
1: Aí depois eu passei acho que quase 3 anos, aí tentei de novo. Aí tive uma gravidez ectópica, saí daqui de Rosário para Aracaju, na SAMU, entre a vida e a morte de novo.
0: Certo.
1: E as pessoas sempre diziam que eu não tentasse, porque eu já tinha passado por tudo isso. E eu disse, mais do que Deus, ninguém.
0: Isso.
1: E tentei depois de 3 anos, padres, e hoje eu estou aqui com a minha Maria.
0: Eita.
1: No meu braço não, 4 anos ela fez dia 5 agora de abril.
0: Que maravilha.
1: O senhor é dia 25, olha que presente maravilhoso de Deus.
0: Um grande abraço, dê um beijo na Maria por mim. Então diga, a Maria, minha filha.
1: Minha filha.
0: É um milagre de Deus.
1: É um milagre de Deus e de Jesus da Santa Charga. O senhor não sabe o quanto eu rezei, o quanto eu fiquei ajoelhada de joelhos.
0: Oh, meu Deus, sim,
1: e
0: que
1: consagrei
0: bom.
1: Quando eu engravidei dela. E se fosse uma menina, se chamaria Maria. E se fosse um menino, ia ser José.
0: Oh, meu Deus. Então, graça recebida, graça testemunhada, diga lá.
1: Toco sim no sacristão, meu
0: isso.
1: Deus. Com... Ai, Jesus, como o Senhor é bom.
0: Deus é bom demais. Diga lá, minha filha.
1: Bom o tempo todo.
0: Você quer pedir oração?
1: Quero, padre. Eu tô tendo muita dor de cabeça. E eu já tô, assim, preocupada. Eu fiz um raio-x, vou mostrar agora, próxima semana, ao médico.
0: Tá.
1: E quero pedir oração por toda a minha família. Toda a minha família associada, viu? Inclusive Maria Liz, do Mansotinho. Desde os 3 meses de idade dela.
0: Louvado seja Deus. Que bom,
1: ela tá,
0: filha.
1: Aqui na minha frente, padre. É um grande milagre da minha vida.
0: Com certeza. E obrigado por ser associada a você e toda a sua família. E a Maria Liz também. Família. Que Que Deus possa abençoar todos vocês e vamos rezar para que não dê nada nos exames e que você sare da dor de cabeça, tá bom? Deus abençoe. Lá de Jane de Aracaju, Sergipe, acompanha pelo YouTube, Rádio Cultura FM, Padre Marcelo Conceição, Dom Josafá.

0: Menezes da Silva, Arquidiocese de Aracaju. Neuza, que a paz de Jesus esteja com você. Você fala de onde, Neuza?
1: Eu falo de Divinópolis.
0: Opa, meu abraço ao povo querido de Divinópolis. Como é que você me acompanha aí?
1: Eu acompanho o senhor por aplicativo.
0: Aplicativo, tá bom. Vai, diga lá, filha.
1: Então, padre, eu sempre fui doido pra falar com o senhor.
0: Hoje é teu dia. Aproveita.
1: Que eu sigo o senhor, né? Aí eu vou aproveitar, então, sabe?
0: O que você quer falar?
1: Eu quero pedir ao senhor oração pra mim, pro meu filho. Mas eu quero pedir pra mim, que eu tenho uma doença estranha, sabe? Que chama neuralgia do trigêmeo.
0: Tá. Aí é dolorido, hein?
1: É muita dor, eu sofro muito, sapato.
0: Tá.
1: Mas é muito mesmo.
0: Entendi. Sabe?
1: Não sei se eu já ouvi falar nessa dor.
0: Já ouvi falar. É bastante dolorido. Vamos rezar com você sim, filha. Com certeza.
1: Se Deus quiser. E também, padre, eu quero pedir ao senhor para rezar também. Eu tenho 5 filhos, né? Só que eu perdi um de acidente, né? Morreu de acidente de moto.
0: Meus sentimentos.
1: Obrigado, padre. Tem 7 anos já que ele morreu, tá. 2 dias antes de Natal, sabe?
0: Certo.
1: Mas foi um Natal muito triste pra mim, padre.
0: Entendi. Como é que é o nome dele pra gente rezar a missa?
1: O nome dele é Renato José dos Santos Oliveira.
0: Tá bom.
1: Eu queria também pedir ao senhor pelos meus outros filhos, sabe?
0: Diga o nome deles, o primeiro nome.
1: É Hudson.
0: Tá.
1: Suelen, Ellen.
0: Só um minutinho. Hudson, Suelen, Ellen.
1: Ângela.
0: Tá bom.
1: Também eu queria pedir ao senhor, sabe, padre? Porque meu filho está numa dificuldade danada, porque ele é até empresário, né? Mas só que os negócios deu tudo errado, sabe?
0: Qual deles?
1: Ele está com depressão, sabe? É o Hudson.
0: Tá bom. Vamos pedir a Deus e a São José.
1: Eu queria pedir a Deus as coisas dão certo para ele de novo, sabe?
0: Tá bom, filha. Que Deus abençoe Neuza Divinópolis e que cure essa dor tremenda, que essa doença, ela fragiliza muito, porque é uma dor muito intensa. Meu abraço a Divinópolis, lá nos transmite a Rádio Candidez FM, Divinópolis FM, Padre Moacir Chagas Tavares, Dom Giovanni Luiz da Silva, da Diocese de Divinópolis. Amado povo de Deus, não esqueça, contagem regressiva, faltam 5 dias para as 24 horas na presença do Senhor. Venha de caravana, venha povo de Deus, e você se programe de não sair de casa. Do sábado às 19 horas, fique em casa até domingo terminar. 24 horas na presença do Senhor. Um dia na presença do Senhor vale mais do que 1000 anos. Eu vou para o intervalo e volto com a novena. Volte comigo.

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Hoje é aniversário de Santarém, Pará, completando 365 anos. Lá temos a TV Evangelizar, canal 16.1. Rádio Clube FM, Carandaí, Minas Gerais, Interativa FM, Riacho de Santana, Rio Grande do Norte, Massa FM, Ouro Fino, Minas Gerais, TV Manusnet, Piritiba, Bahia, Tudo Online, Altamira, Pará, SBT Colíder, Colíder, Mato Grosso. Filhos queridos, escute esse testemunho, por favor. Veio de Capitão Leone das Marques, Paraná. Inclusive, com fotos. É manuscrito, viu? E, na verdade, eu peço para as pessoas digitarem para facilitar a minha leitura aqui. Sua bênção, Padre Reginaldo. Venho, por meio desta carta, testemunhar a graça que alcancei nas 24 horas de 2024. Eu estava em tratamento renal há 6 anos e, aproximadamente 3 anos, estava na fila do transplante do rim. Não pude estar aí na igreja presencialmente, mas eu e minha esposa Adriana acompanhamos tudo pela TV. Em meio às pregações, tomei posse da minha cura e disse naquele momento: estou sendo curado. Padre, na semana após 24 horas de oração, o hospital me ligou para eu ir verificar a possibilidade de receber um rim. No sábado, quando recebi a ligação, estava em 9º lugar na fila de espera. No domingo, ao chegar ao hospital, fui contemplado com então rim. Naquele momento, passaram muitas coisas na minha cabeça. De tudo o que tinha suplicado a Jesus das Santas Chagas, a minha graça chegou. Fui transplantado no dia 7/7/2024. Hoje estou super bem, feliz. Sigo minha vida normalmente. Testemunho por esta carta, por não poder estar aí por recomendação médica. Graça alcançada, graça testemunhada. Toca o sino, sacristão. Um forte abraço, meu querido Padre Reginaldo. Sou mensageiro da capelinha. Opa! A corneta, sacristão. E associado com muito orgulho, Carlos, Capitão Leone das Marques, Paraná. Que maravilha, Carlos. Olha aí, transplantado, curado e agora mensageiro da Capelinha de Jesus das Santas Chagas. Deus seja louvado. Povo querido, povo amado de Deus, por isso que eu falo. Que bom se você puder estar no Santuário de Guadalupe no final de semana. Temos um anfiteatro para acolher, mas se não, programe na sua casa para você não sair do sábado para o domingo. Passar a noite em oração, padre, mas a gente não aguenta a noite em oração, aguenta, a gente cochila, é assim que eu passo. Tem hora que a gente fica até meio bêbado, no bom sentido da palavra, né? Que você fica meio com sono, mas depois vai embora. Gente, no velório, antigamente

0: anuncia para velar o defunto? Porque foi aí que minha inspiração, um dia na presença do Senhor vale mais do que um ano, mil anos. Então, dê um dia para Deus, 24 horas na presença do Senhor. E agora, juntos, novena do Sagrado Coração de Jesus, quarto dia.
1: Se você está cansado,
0: ó Jesus, no seu Sagrado Coração, eu confio minhas intenções nesta novena. Qual a sua intenção? Sagrado Coração de Jesus, fonte de todo bem e de toda graça, onde procurarei, a não ser no tesouro que contém todas as riquezas da vossa clemência e bondade? Onde baterei, a não ser na porta do vosso coração, pelo qual o próprio Pai vem a nós e nós vamos a Ele? A vós, pois, Sagrado Coração de Jesus, recorremos. Em vós, Sagrado Coração de Jesus, encontro consolação quando aflito, proteção quando perseguido, força quando oprimido de tristeza. No teu coração, Jesus, encontro luz quando envolto nas trevas da dúvida. Sagrado Coração de Jesus, eu tenho confiança em vós. Doce Coração de Jesus, sede o meu amor. Doce Coração de Maria, sede a minha salvação. Amado seja por toda parte o Sagrado Coração de Jesus. Sagrado Coração de Jesus, venha a nós o vosso reino. Sagrado Coração de Jesus, eu tenho confiança em vós e por isso nesta novena, hoje, quarto dia, faço o meu pedido. Hoje, quarto dia, faço o meu pedido. Sagrado Coração de Jesus, eu tenho confiança em vós. Sagrado Coração de Jesus, eu creio no vosso amor para comigo. Sagrado Coração de Jesus, coloque em nosso coração sentimentos de amor, paz, perdão, obediência ao Eterno Pai. Jesus, manso e humilde de coração, fazei o meu coração semelhante ao vosso. Amém. O Senhor esteja convosco. Ele está no meio de nós. Abençoai, Senhor, a água, a roupa dos enfermos, as fotos de família, os remédios. Abençoai, Senhor, aqueles que mais precisam, pessoas que têm uma dor crônica, que não sara, que não cura. Beba dessa água depois, filho, dê aos seus familiares. Por intercessão de Nossa Senhora do Carmo, São Pio de Pietrelcina, nos méritos das Santas Chagas, em nome do Pai, do Filho e do Espírito Santo. Amém, filho. Que fé você tem? Hoje, a leitura falou de uma fé imatura. Nós temos que buscar ter uma fé inabalável, como a de Jó. Por isso eu me despeço com um clipe inabalável. Evangelizar é preciso.

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Porque ele vai estar em campo, 14 horas jogando pela Copa do Mundo. E a situação de um grupo aí da Copa do Mundo tá complicada, hein? Irã, rapaz, o Irã tá complicando a vida dos adversários, rapaz. Você viu como é que é? Uhum. Bom, o Brasil, ele depende dele e vai ser nessa semana. Aí no meio dela aí a gente tem uma parada e vai ser contra a Escócia. Só que tem um detalhe, vocês observaram? Se a Escócia ganhar da gente... Rapaz, complica o bicho. Então, é necessário que a gente faça resultado aí, né? Que a gente empatou com o Marrocos. O Marrocos deve ganhar fácil do adversário. O Marrocos vai... O negócio é saldo de gols. O Brasil só fez 3 no Haiti. E se o Marrocos fizer meia dúzia? Você tá entendendo? E o Brasil perder pra Escócia, nós estamos fora. A gente vai pro terceiro lugar. Tá nessa situação. E quem tá muito pior do que nós é o Uruguai. O grupo do Uruguai está totalmente equilibrado. Só que é o seguinte, ele empatou ontem depois de estar ganhando do Cabo Verde. Cabo Verde já fez história na Copa, né? Primeiros 2 gols na história da Copa fizeram ontem, no 2-2 com o Uruguai. E tem tudo para passar de fase. O Cabo Verde vai pegar agora, na próxima, eu não me lembro quem que é, eu acho que é a Arábia, né? Arábia Saudita. Eu só sei que o adversário... Tudo pode acontecer, ou dá o adversário ou dá o Cabo Verde. E o time do Uruguai só vai pegar a Espanha. Só isso. Só isso pela frente. Ou seja, perdeu para a Espanha. Quer saber? Se empatar com a Espanha e o Cabo Verde ganhar, o Uruguai vai para terceiro e talvez não entre com a melhor terceira colocação para repescagem, para tentar juntar na fase da diante de grupos. Que isso? Olha o Uruguai podendo sair na primeira fase. Empatou a primeira e empatou a segunda. Pois é, e a Platinense enfiou 10 no adversário, depois de ter ganho de 14 fora de casa contra o Imbaú. 14 fora, 10 em casa, 24 gols marcados, nenhum sofrido em 2 partidas pela Série Bronze do Estadual de Salão. Daqui a pouco a gente fala sobre isso, tá bem? E o Neymar poderá entrar em campo, hein, contra a Escócia. Tá no jeito, tá liberado pelo Departamento Médico e pelo setor de fisioclínica da fisiologia da Seleção Brasileira, ou seja... Os caras estão vendo o quanto ele pode aguentar numa partida ainda, porque não tá legal fisicamente, mas clínica tá ok, já tá até treinando tal, tá, com a rapaziada e deve dar uma intensificada na medida da proporção que possa entrar em campo até o jogo do Brasil, nesta, não sei se é quarta, agora é quinta-feira que o Brasil joga, nessa quarta, né, depois de amanhã, contra a equipe da Escócia, e o Neymar poderá entrar no decorrer da partida, não deverá entrar como titular. Quem sabe a gente tem esse trunfo chamado Neymar Júnior para nos ajudar e dar um pouco mais de sentido, arrumar essa casa no meio de campo, que não tá bonita essa casa brasileira. Tá bem bagunçada, tá parecendo a casa da mãe Joana, esse meio campo do Brasil. 11:10, bom dia, Norte Pioneiro Paranaense, Sudoeste, Estado de São Paulo. Nós estamos chegando junto no Manhã Regional. De verdade, aquele abraço apertado. Bom dia. 102.3. Eu quero ver você ligado às 11:10. 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

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Vai participando. Tem sol na cidade. O inverno já tá aí. Oficialmente estamos no inverno. Hoje uma serração bonita. Parecia Serras Gaúchas aqui em Santo Antônio da Platina. Às 11h12 pela manhã, nós tínhamos serração e um frio gostoso, tipo extremo sul mesmo. Que delícia. Temperatura de ontem para hoje chegou a 12, 11, 9 graus.

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São 11h13, olho na tela, o povo pedindo sucesso pra gente tocar, hein? É verdade, 11h13, bom dia pra turma toda lá do Pesqueiro Bom João, de folga até sexta-feira, mas sábados, domingos e feriados, o Pesque Pague Bom João à sua inteira disposição. São 11h13, quem tá na linha, quem tá na área pedindo sucesso por aqui, hein? Você pede e a gente toca. Então, no tudo de bom aqui do 996484765, a gente se dá o luxo de atender o César do Guapé. Cezinha do Guapé, ela manda pra galera de lá as músicas do nosso programa. O seu Carlos RR, Carlos Roberto de Jundiaí do Sul, ligado e pede uma música. É Eu e o Sabiá, é isso que o senhor está pedindo aqui? A música Eu e o Sabiá. Lá em Jacarezinho, na casa do Bié, é o Bié e os Gansos. O senhor e o Sabiá em Ribeirão do... em Jundiaí, né, seu Carlos? Carlos Roberto Rodrigues. Em Jacaré, o Roberto Carlos Pereira, ele e os Gansos, rapaz. A Gansada faz uma orquestra na casa dele. Lá, escorpião não tem vez, hein? Nem cobras, porque os Gansos, ó, são caçadores exímios desses bichos aí. Bem, José Augusto, ouvindo aqui em Cambará, e gostaria de ouvir uma música do Gino e Gênio, Toalha Branca. Vai para todos os ouvintes, inclusive os cambaraenses, José. E como é que chama aqui? O Valtinho de Cambará tá perguntando. Você falou de uma casa para vender em Cambará, é verdade? Sim. Depois eu falo, vou continuar dizendo para vocês que bairro que é aí. É um bairro muito bom, uma casa de laje, de um terrenaço, tá bem? Por 220 mil. E essa casa de Cambará aí, viu, Valtinho, que você tá pretendendo ver, fica de olho mesmo, porque nós vamos vender rápido, hein? Ela é laje, piso, uma belezinha. Fica, acho que no Jardim Itamaraty daí. É, não, tá, Jardim Itamaraty é Ourinhos. Depois eu me lembro o jardim lá de Cambará. De cabeça não tenho aqui. Hora do classificado eu vou falar. E troca por casa aqui em Santo Antônio, hein, Platinense? São 11h15, olho na tela, o povo pede, a gente toca, emenda, sucessos, bom dia.

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Muito bom, vem nessa comigo, são 11 horas e 23 minutos. 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Primeiro procedimento, fiador. 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Bom dia, bom dia. Tocamos dois sucessões aqui, né, Mataranha? Se arrebentou, hein, Mataranha? Uma pedido lá no canto do Sabiá. Legal essa música aqui, viu? O pessoal que pediu pra mim foi o seu Carlos, lá de Jundiaí. Deu legal. Mandou bem, Carlos. Que música bonita, rapaz. Essa aqui, o canto do Sabiá. Daí o Wilson emendou uma outra aqui, lindona também. E eu falei pro Wilson já que o pessoal semana passada elogiou uma sequência que o Wilson colocou aqui. Eu falei, é quem tirou carta da manga. Foi o Wilson, gente. É ele, o nosso titular absoluto programador musical. 102.3. Eu quero ver você ligado. 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

0: 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Anota, porque tenho certeza que você tá também trabalhando em cima do horário, calculando tudo, e você tem tempo para de repente entregar a casa arrumada, e as pessoas estão trabalhando nas casas, você tem tempo para entregar o almoço na família, não é? Então tá, anota aí, 11:28.
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0: Já tem informações, daqui um pouquinho tem notícias, daqui um pouco tem da boca do túnel pro campo do jogo, você vai saber o que a Platinense fez, o tamanho do estrago que fez na vida do São José dos Pinhais pelo Campeonato de Salão na Taça Bronze. Você sabe quanto foi o jogo? Quer que eu conte pra vocês ou não? Pega os dedos das mãos. Quantos dedos você tem nas mãos? Juntando as duas mãos? Foi isso que a Platinense fez com o Pinhais de Curitiba. Rapaz, o ginásio não é que recebeu um público muito bom? Passando de mais de 1.500 torcedores e o batuque chegando junto. E a Platinense fazendo gol, gol, gol. Foi o maior resultado em casa. Por incrível que pareça, que de todos a Platinense teve o maior resultado fora de casa, ganhando de 14-0 do Imbaú, lá em Imbaú. E em casa, o maior nosso era de 8, que nós tínhamos feito. E sábado nós enfiamos 10. Daqui um pouco tem mais informações para você no Da Boca do Túnel pro Campo de Jogo. Agora, vamos lá pro tudo do nosso programa? Sim, pro tudo do nosso programa. Olá, José Augusto, bom dia. José Augusto, aqui quem tá na tua programação é o Mário César. Boa, Mário César! Mário César tá aqui nos cumprimentando e a gente saúda também, Mário. O Silvestre tá ligado, ele e a família, né, Silvestre? Forte abraço, Silvestre! Bom dia pra você. A propósito, nós estamos com uma casa pra alugar aí, hein? Temos uma casa pra alugar. É, uma outra casa, além da Dionísio Eleutério, que eu acho que até na hora do almoço aí apareceram vários, que tinha aparecido uns 4, 5 já. Mas tinha alguém que já estava na frente. E a gente foi dispensando o pessoal que estava aí na sequência, né? Mas a gente precisa... José Augusto, mas por que não ficou o nome das pessoas que estavam na sequência? Porque tem que ir lá no escritório, porque não adianta perguntar apenas pelo telefone. Tem que ir no escritório, sentar com a gente. Nós vamos promover uma entrevista de adesão para ver se passa no crivo da nossa entrevista. Tá entendendo? Anote aí, 11:31. É hora de tocar sucesso. 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

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E agora, mirando na tela, 11:32, pedidos musicais avançando. O nosso programa vem com tudo, né? E um bom dia para a dona Nilva Solari, a vovó do Bernardo. Olha, no livro de Lucas 1:37 está escrito: pois para Deus, nada é impossível. Não importa qual situação você esteja passando, Ele pode mudar tudo. Lucas 1:37. Para Deus, nada é impossível. Não importa qual situação você esteja passando, Ele pode mudar tudo. Pessoas que estão com doenças crônicas, pessoas que sofreram uma dor aí e foram constatar, apareceu, por exemplo, um câncer. Apareceu e aí deu aquela batida na estrutura dessas pessoas. Lembre-se, para Deus, nada é impossível, nada. Busque aos pés de Jesus. Vá de joelhos, o homem, a mulher, aos pés do nosso Mestre. É a Ele que a gente recorre. E não importa qual é a tua situação. Qual? É um problema emocional? É um problema depressivo? É um problema de doença do físico, como um câncer detectado, uma leucemia, um outro tipo de enfermidade? É uma doença grave, você precisa passar por cirurgia? É nos homens um problema prostático? Aonde é? Lembre-se, Lucas 1:37, pois para Deus, nada é impossível. Depois eu vou contar uma passagenzinha para vocês aí. E agora, mirando na tela, meu querido Isso, vamos lá? 11:34, voltando para a tela, para tocar o que o povo quer é música! 102.3. O rádio toca!

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0: Muito bem, 11h43, um abraço pro Zé do Rio, que tá na sintonia da nossa programação, o Zé Chiadeira. O Zé Chiadeira, quando ri, ele chia, tá bem? Parece um esmilinguido, né? Pois é. Olá, José Augusto, eu sou a Luzia de Souza. Hoje é aniversário meu. Oh, que Luzia. Quer ver, eu me lembro a Luzia quando era solteira. A Luzia era bastante jovem, né, da família lá do Souza, né? Eu me lembro, é, família de vocês maravilhosa aí do Jardim São João, né? Toda essa família grande, numerosa pra caramba. Eu conheço os irmãos, as irmãs, né? E aí, a Luzia, ela mandava, Zé, estamos aqui em casa, junto com a mãe e o pai. Lembra disso, Luzia? Olha como é que o tempo passa, Luzia. Só criando aqui uma historinha bem breve, porque o Rafa já tá chegando com as notícias, no oferecimento da nossa rede de postos, Posto Caetê, Protorque, Petrobras, Silva Gás, Gás e Água Mineral, José Augusto Imóveis. 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E aqui no programa Manhã Regional, então é o seguinte, a Luzia, Rafa, você nem morava aqui, Rafa. Você morava em São Paulo, lá junto com a dona Cícera. Levava uma vida completamente alheia ao que estava correndo aqui em Santo Antônio da Platina, nesta emissora, eu diria. Nesta emissora, porque totalmente alheio, não. Que a tua família linda aqui, do vô Chico, da tia Maria, do tio Cido, essa galera toda da dona Anália, essa aqui, você sempre mantinha estreitamento. Você vinha com a dona Cícera passear aqui com a família. Mas veja bem, a Luzia, ela é tão querida, cara. A Luzia Aparecida de Souza Ribeiro, que ela vinha no programa e aquela família abastadíssima dela. Todos da família. E ela pedia música, né, Luzia? Daí, de repente, pedia pra participar de tudo quanto é coisa boa. E olha que o pessoal dela participava pra caramba. De repente, hoje é aniversário dela. E ela diz, é, daquele tempo meu de solteiro agora, eu tenho um esposo maravilhoso que é o Alenísio. Olha bem, ela aumentou a família com o casamento com o Alenísio. Aumentou mais a família trazendo essa lindíssima, essa antológica Cassiane, que é a filha dela. E o Gerro Júnior, mais um para ampliar. E mais uma joia rara, a pérola da família chamada o netinho Anthony. Olha o quanto a sua família aumentou, minha querida Luzia. Beijo carinhoso no seu coração, viu? Em nome de toda a sua família, do Alenísio, da Cassiana, do Júnior e do netinho Anthony, pra você, seu aniversário, Luzia! Muito bem, Luzia, 11h46, e quanta gente formou família assim como você, como nós todos, não é verdade? E vamos que vamos, 102.3 a mais ouvida, trazendo as notícias com Rafa Regis. Ele pede passagem para as informações desta segunda-feira.
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2: É isso aí, meu amigo José Augusto, muito bom dia. Bom dia pra você, aquele bom dia sempre tão especial pro nosso ouvinte da nossa manhã regional. É, José Augusto, um abraço pra você, pro nosso amigo Elcinho, pra você também que tá aí curtindo a nossa manhã regional. E eu chego por aqui, na área da educação, falando que o Paraná alcançou a maior taxa de frequência escolar líquida do Brasil no ensino médio em 2025.
0: Vai, Paraná!
2: Segundo dados da Pesquisa Nacional por Amostra de Domicílios Contínua Educação. Esses dados, José Augusto, foram divulgados na última sexta-feira, mas super atuais, obviamente, e também em parceria com o IBGE. O indicador mede o percentual de estudantes que frequentam a etapa de ensino adequada para a própria idade. Uma das principais referências para avaliar o acesso, a permanência e também a progressão escolar. Ainda dentro destes números, no ensino médio,

0: taxa paranaense saltou de 78,7% em 2024 para 86,6% em 2025, um crescimento de 7,9 pontos percentuais em apenas um ano. O resultado colocou o estado na liderança do ranking nacional, superando a média brasileira de 80,6. E em 2024, o Paraná ocupava a sétima colocação entre as unidades da federação. Olha, o negócio é o seguinte, José Augusto, a máxima hoje vai chegar a 25 graus, mínima de 10 para agora à tarde. Estamos aí finalzinho da manhã, começando já a nossa tarde. Não tem previsão de chuva, mas à noite podem ocorrer pancadas rápidas de chuva. Isso de acordo com o site da Climatempo, mas o frio, né? Estamos agora é real e oficial é o inverno. Então agora nós já estamos aí, né, com as médias bem mais baixas das temperaturas aqui na nossa cidade, região, no nosso estado também. Tudo isso, claro, de acordo com o site da Climatempo, meu amigo José Augusto.
1: Boa, Rafa! 102.3 para você ligado às 11h48. E nós estamos já nesse momento fantasiados de Copa do Mundo. Grande abraço, Rafa Regis. Boa. E toda a galera, meu garoto. Que
0: beleza.
1: Dá uma vuvuzelada aí, vai.
0: Vamos lá, vamos ver.
1: Vai, se buzina, tá Rafa Regis. Ah, meu Deus, tá... Buzina. Louco, Rafa.
2: Que beleza.
1: Boa, Rafa! Essa é a nossa equipe aqui da 102.3, do estúdio da 102.3, da sua Difusora FM, mostrando o Mbappé, hein, meu? Oh. Daqui um pouquinho tem a França em campo, é isso?
0: É, é isso mesmo, José Augusto. Daqui
1: mais uma vuvuzelada, mais uma vuvuzelada.
0: Tem que fazer
1: o... Vai, faz o charme. Esse é o Rafa Regis. Esse é o Rafa Regis. Aí, ó, por aqui, ó.
0: Boa.
1: Bandeira.
0: Aos bastidores, os bastidores.
1: Ordem e progresso,
0: que isso.
1: É desse país.
0: Isso.
1: Tá? Essa tela nossa.
0: Exatamente,
1: José. Essa é a Difusora FM, uma das emissoras mais badaladas da região norte pioneira do Paraná. Sudoeste do estado de São Paulo. A audiência, ela é absoluta.
0: Com certeza.
1: Vou virar pra mim aqui pro Wilsinho.
0: Isso. Mostra ele aí. Também, né? Mostra.
1: Olha o Mataranha.
0: Pessoal aí, tem curiosidade aí, de saber quem é o Mataranha.
1: Claro, o Mataranha é ele, né?
0: Olha lá.
1: É isso. Muito e aí bem, a gente José volta Augusto. De novo pro Rafa.
0: Volta pra nós aqui, ó.

0: depois da bungozelada. Olha que bonito. Muito bem. 11h50, isso aqui eu vou mandar pra rede social.
1: Não,
0: viu?
1: Faz isso não.
0: Vou mandar.
1: Não, não manda não.
0: Não, claro que eu vou mandar.
1: Não, não manda.
0: Eu vou mandar.
1: Você vai mandar?
0: Eu vou mandar.
1: Não.
0: Eu vou mandar.
1: Não manda.
0: Eu vou mandar.
1: Olha.
0: Mandar. Mandar. Eu vou mandar. Você... Olha.
1: Nossa,
0: quase Zé, que eu falo o troço aqui que não convém no ar,
1: cuidado,
0: né?
1: Cuidado, cara.
0: Pois é, rapaz. Mas cuidado. A gente tá num clima da Copa. É, até que o Brasil continue, né?
1: É, depois.
0: Eu quero ver pique. Eu quero ver essa empolgação, animação, essa animação, se a gente tomar uma lenha aí e cair fora. Vixe. Da primeira fase, temos chance de cair fora, hein?
1: Ah, Zé.
0: Não tem?
1: Na primeira agora acho que não, né?
0: Não.
1: Porque o Haiti...
0: Peraí, tem Marrocos, Escócia?
1: E o Haiti

0: tá com zero ponto.
1: Ué, mas...
0: Nós já temos quatro.
1: Passa que jeito?
0: São quanto? 12 grupos? Acho que os oito melhores terceiros
1: terceiro.
0: É, então, louco.
1: Pelo menos pra terceiro lugar a gente passa?
0: Pelo menos terceiro,
1: acho que passa. Então a possibilidade de cair pra terceiro existe?
0: Existe, existe. Agora, a segunda colocação...
1: O que que tem?
0: Ah, isso existe também. A segunda colocação ela é mais real ainda.
1: Qual colocação?
0: A segunda colocação. São porque é o seguinte: a gente tem o Marrocos que vai enfrentar o Haiti, José. Você falou de filmar, né?
1: O que que esse rapaz é pronto?
0: Não,
1: aqui?
0: Não apronto nada.
1: Gente, você não sabe. Você não. Fica achando que o seu rapaz é
0: você
1: sério.
0: Sim. Não,
1: você acha que ele é sério? Então vem cá. Vocês acham que o Rafa é sério? Vocês acham que o Souza é sério? Ele dá 10-0 no Souza. Não. Piada com esse cara lá, a turma lá do Ernesto me convidou pra festa. Ele mora no Brás. Ele ficava no meio daqueles caras, escutando piada e fazendo essas caras feias aqui,
0: que
1: gente.
0: Que isso, gente?
1: Abusando aqui do idoso. Você sabia que isso aí é... Isso
0: dá, vai dar uma denúncia.
1: Isso dá problema, sabia? Isso dá, sabe o quê?
0: O quê?
1: Não é Maria da Penha.
0: Não, é o quê?
1: Da Maria da Bengala.
0: Maria...
1: Zé da Bengala.
0: Mas Zé da Bengala, é?
1: É.
0: Que isso.
1: É, ué.
0: Vai, até bom, perdi. Vai, não apitou ainda.
1: Então
0: a gente
1: vamos fazer apita. Apita. Então encerra.
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1: Daí a gente toma uma dura do Wilson aqui, né?
0: Tá vendo?
1: Porque ele comanda tudo ali. A gente claro, dá um comando bagunça. Pra ele, faz errado, sai errado, dá o pessoal fala, ó o técnico. Que o técnico,
0: exatamente.
1: Rapaz? Ó o Rafa.
0: É.
1: Ó o Rafa. Então vamos fazer o seguinte.
0: Vai, atenção.
1: Agora apita, Mataranha.
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1: Opa! Apitou legal, garoto! Só que o tímpano meu foi pro Beleléu, né?
0: Já era.
1: Ei! Daí eu não escuto, estoura a buzampa aqui. Daí como é que nós vamos fazer? O que é isso, Rafa Regi?
0: Que isso, Zé? Calma.
1: Estourou a buzampa? O Wilson falou que estourou as pregas do ouvido dele. Ele falou?
0: Que susto.
1: Não é tímpano, Wilson.
0: É.
1: Não é prega. Prega da roupa, ó. Passa a prega direitinho aqui, ó. Faz o friso.
0: Eu vou despregar a roupa.
1: Não é?
0: E faz o friso.
1: Pergunta pros alfaiates, não tem? É difícil hoje os alfaiates.
0: Tá em...
1: A alfaiataria trabalha muito dentro de loja de noivas, vestido de noivas eterno, né?
0: Isso.
1: Porque daí lá eles passam o ferro no friso, sabia? É. Na greta, que é da ali onde fica...
0: Aquelas... As como dobrinhas,
1: é
0: que as dobras ali?
1: É, né? Dobra das calças de tergal. E... tergal não tem mais,
0: não,
1: né?
0: Não, acho que não, né?
1: Calça de linho.
0: Ah.
1: Então daí, passa lá na greta lá. A gente não sabe falar esse nosso termo de alfaiataria.
0: Se tiver um alfaiate de plantão, por favor.
1: Se tiver uma senhora aí, uma dona de loja de noiva, ela fala... Não. Não é greta, José greta, Augusto. É. Não é friso.
0: É prega.
1: Prega?
0: É prega.
1: Prega. Então passa o ferro na prega.
4: Então por isso não tem mais alfaiate, porque não tem prega. Aí,
0: ó. Não, é verdade.
1: Não tem mais prega pra passar? O Wilson falou que não tem mais alfaiate. E eu denuncio mesmo. Eu denuncio. No calor da emoção da falha, eu denuncio.
0: Okay.
1: O Wilson disse que não tem mais alfaiate pra passar as pregas. E logo não tem mais prega.
0: Tem, exatamente. É o tecido mudou,
1: você acha que
0: né?
1: Tá faltando prega, Rafa?
0: Não, acabaram, né?
1: Hã?
0: Acabaram as pregas.
1: Tá tudo despregado?
0: É, porque os tecidos mudaram também, né? Hoje em dia...
1: É, mudou. Agora é...
0: É uma outra... As roupas...
1: Que tipo de roupa que tem nas casas de noiva? Eu preciso colocar a roupa de falar a roupa de noiva aqui pra poder modificar esse linguajar nosso, porque fica pejorativo,
0: hein? Fica e...
1: Não fica... Hein? Fica ruim, né?
0: Não, e desatualizado também, eu diria, José Augusto. Claro. A gente precisa se inteirar mais nessa questão aí, entendeu?
1: Eu acho que não fica legal mesmo.
0: Não, cara. Esse negócio de prega aí, acho que agora passar o ferro na prega, acho que a gente não pode falar muito, não.
1: É dobra que fala,
0: dobra,
1: né? Dobra, dobra.
0: Aí, é dobra.
1: Na dobradura da calça.
0: Isso, exatamente.
1: Naquelas saias antigas dos colégios de magistério, as meninas passavam ali, né? Pra deixar as preguinhas todas certinho,
0: olha,
1: bonitinho.
0: Só.
1: Aqueles vestidos lindos, charmosos.
0: Onde tinha costura ali, risco.
1: Até pra baixo do joelho. Não era aquelas saias azuis não, padrão, né? Que era do Paraná,
0: sim,
1: mas... inclusive. Mini saia, era tudo certinho,
0: que isso,
1: cara.
0: Isso, louco. Outros tempos, né? Tinha costura, tinha um risco ali que seguia. Então ela...
1: Hoje não tem mais nem prega.
0: Não, hoje tem mais
1: nada. Acabaram-se as pregas dos vestidos, né?
0: Bom...
1: Nós não entramos no esporte,
0: de moda agora, né? Agora virou programa de moda aqui.
1: Programa
0: negócio...
1: de moda de
0: isso, cara.
1: De casamento, de noiva.
0: Não,
1: Tipo... 11h55, vamos aos destaques do esporte.
0: Vamos lá, José.
1: Só ficou nessa buzina sua aí, ó, que arregaçou com o meu ouvido.
0: Aí, não tá ouvindo mais nada.
1: É?
0: Não, incrível.
1: Hein? Então vamos aos destaques da Copa do Mundo, é isso?

0: isso. Vamos lá com os resultados, José Augusto. A gente tem que falar um pouquinho de seleção brasileira também, né? A gente esperava muito mais, principalmente no segundo tempo. Esqueceram de avisar a seleção que tem que jogar os dois tempos, não é um só, não. Então, jogou bem o primeiro tempo, destaque para o Matheus Cunha e também aqui para o Vini Júnior, que fez os gols da partida, né?
1: Do 3-0?
0: Do 3-0.
1: Você tá lá no 3-0?
0: Eu tô no 3-0.
1: Nós já estamos pensando nos 4-0 no lombo da Escócia?
0: Ah, ô louco.
1: Você já tá falando isso? Tá falando 3-0 ainda?
0: Não, tomara, né, gente?
1: Que é isso?
0: A expectativa é essa, José Augusto, mas...
1: Vamos fazer o seguinte, daqui lá vamos passar pra final de semana, né? Sábado vai. A Tunísia tomou de 4 do Japão na madrugada,
0: olha,
1: hein?
0: Olha a seleção do Japão.
1: Viu?
0: Não, olha a seleção do Japão aí.
1: Vem vindo bonito.
0: Falando em 4, ontem também teve mais um que...
1: Caiu de 4.
0: É, Arábia Saudita pra Espanha.
1: 4-0.
0: Teve gol do Lamine Yamal, hein?
1: Lamine Yamal marcou o primeiro, hein?
0: Yep.
1: Abriu a goleada.
0: Exatamente.
1: A Bélgica ficou no 0-0 com o Irã. Meu Deus, cara, cresceu a barba dos belgas.
0: É, exatamente.
1: Hein?
0: Exatamente. A
1: barbicha dos caras tá crescida, hein?
0: Destaque pro goleiro iraniano que fez uma ótima partida. Agora, a zebra, você acha que a zebra... A zebra passeou, claro que passeou.
1: No outro jogo?
0: Uruguai e Cabo Verde. Cabo Verde fez 1-0. Uruguai virou, teve até gol do Canóbio. Né? Os atleticanos, agora torcedores do Fluminense, conhecem bem. E aí, o que acontece? É, José Augusto, a seleção de Cabo Verde acabou empatando depois. Sei. E porque a linha de zaga do Uruguai fez uma lambança, uma lateral cobrada errado. Aí o Muslera abandonou o gol, o jogador de Cabo Verde recuperou a bola e tocou pro gol vazio.
1: É, mas você viu uma outra coisa?
0: Okay.
1: Depois desse 2-2, quase Cabo Verde ganhou a partida.
0: Não, teve chance. Não é? Chances claras
1: agora, de fazer o terceiro. Agora 2-2, cara. O Uruguai pode sair da Copa.
0: Porque vai ter que ganhar só da Espanha.
1: Só.
0: Só
1: e
0: isso.
1: O Cabo Verde vai...
0: Opa!
1: Arábia Saudita, ela fez o que até agora com...
0: Nada.
1: Com Cabo Verde?
0: Não,
1: ela não jogou ainda.
0: Não, ainda não.
1: Mas que interessante, hein? Se a Espanha bater no Uruguai, vai pra 6 pontos, né? 7 pontos.
0: Foi a 4, foi a
1: 7. E se o Uruguai perder e a Arábia ganhar do Cabo Verde?
0: Vixe, aí o Arábia que classifica. Aí
1: você já pensou, cara? Não,
0: vira um...
1: E mesma coisa o Cabo Verde. Se ele ganhar da Arábia Saudita... E o Uruguai, o Uruguai perdendo, ele perde a vaga ou para a Arábia ou para o Cabo Verde, não é isso?
0: Exatamente.
1: Que situação do time do Arrascaeta, hein?
0: Que coisa incrível.
1: E ele não jogou ontem.
0: Não, é Loco Bielsa, é o técnico do Uruguai, ficou pistola ontem, mas vai fazer o quê, né?
1: Bom, agora vamos ver quem vai ficar pistola. Vai ser a Áustria ou vai ser a Argentina? Hoje, a fera e novo em campo. O fenomenal Messi puxa a fila da Argentina... que vem para a segunda vitória, isso? E a consolidação da classificação?
0: Exatamente, José Augusto e Lionel Messi querendo se isolar de vez na artilharia histórica, né? Do maior goleador em Copas do Mundo, Argentina e Áustria, que joga...
1: Daqui a pouco.
0: Às 2 da tarde.
1: Às 2 horas da tarde.
0: Isso.
1: Às 18 tem Mbappé e companhia em campo, França e Iraque.
0: Isso. E hoje tem Erling...
1: Haaland. É? Contra o Senegal?
0: Isso, exatamente.
1: E o Haaland fez 2 na passada, hein?
0: É só isso.
1: Quase que parou o Messi. Que ele jogou uma em cima do goleiro que o cara entregou a rapadura pra ele.
0: Pois é. Ia ser o hat-trick.
1: Senão seria o hat-trick de novo.
0: Pois
1: ele tá acostumado a fazer esse negócio em Champions, em ligas.
0: Tá sossegado, exatamente. Isso aí não é novidade,
1: cara,
0: não.
1: Fera.
0: Primeira Copa dele, inclusive, né?
1: Perfeito.
0: Meia-noite, só pra complementar, um jogaço de bola. Você não pode mimir esse horário, porque... Jordânia e Argélia entrando em campo, viu, José Augusto? E detalhe, a gente esqueceu de um craque que fez gol ontem, José Augusto. Mohamed Salah.
1: Marcou pro Egito?
0: 3-1, a Nova Zelândia fez 1-0, só que o Egito jogou muito bem. Teve até gol do Zico ontem, mas o Zico egípcio, né? 3-1 para o Egito lidera o grupo. O Egito lidera o grupo, tá aí fazendo força para se classificar. Ó, Egito tem 4, Irã tem 2 e a Bélgica é só a terceira com 2 pontos também. E a Nova Zelândia tem 1. Tá tudo em aberto nesse grupo.
1: Perfeito, 12 horas em ponto, da boca do túnel pro campo de jogo, destacando pra você, já tem Platinense 10-0 ontem em São José dos Pinhais, na quadra do nosso Chimitão. Isso. Uma noite fria, mas a galera compareceu com batuque, familiares, levando o nome de Santo Antônio lá em cima, estreante Cleone, acabou, Johnny, né?
0: Leone.
1: Marcou 2, isso. Estreando e marcando. David gosta do futebol dele, de salão, já jogaram juntos e o David acha que é um grande reforço para a Platinense.
0: Exato.
1: David que visitou a nossa cabine de rádio.
0: Exato.
1: Já, hein?
0: Boa.
1: Bem, Rafa, bom, lembrando que o Lionel Messi, ele fez o hat-trick, mas ele tem companheiros aqui, cara. Opa. Que já fizeram 2 jogos, né? Não fizeram o hat-trick, mas todavia estão junto com ele ali, ó. O Denis Undavi da Alemanha tem 3 gols.
0: Isso.
1: E em 2

0: 3-3, né?
1: Exatamente.
0: O Jonathan David, do Canadá. Canadá, hein? É, tem três também. E o Messi, que é o diferenciado, que fez três numa cacetada só.
1: É.
0: São os artilheiros, por enquanto, da Copa. E como principais assistentes estão o Alexander Isak, da Suécia, com 3 assistências, tá na frente dos demais.
1: É, ok? Curioso, um Davi também, que além de artilheiro, também tá ali junto, né? Duas assistências, muito
0: duas
1: bom.
0: Duas assistências, o cara tá jogando bem. Boa. O atacante da Alemanha, aliás, a Alemanha venceu de virada.
1: Que susto, hein?
0: Cara, quase perdeu quase o jogo.
1: Quase perdeu, porque Costa do Marfim também vacilou.
0: 1-1, né? Costa do Marfim teve um contra-ataque, chegou na cara do gol. Ao invés do cara meter pro lado, pro outro fazer o gol.
1: Sozinho.
0: Puxa, ele fez aquela lambança lá. Daí o que aconteceu imediatamente? Reação de quem tem técnica.
1: Exato.
0: A Alemanha foi papá sem perturbação, né? Pimba, golaço, e sem cair.
1: 2-1, tá classificado. 2-1, já.
0: Pronto, não brinca com a Alemanha, não brinca com tetracampeões,
1: não
0: gente.
1: Não pode, gente, não pode. Pô, tem que matar, né?
0: O que é isso, Costa do Marfim?
1: Jesus,
0: é rapaz. E a seleção brasileira, mais um pouquinho dela? Joga a quarta, né?
1: A seleção brasileira, ela... agora tá treinando, inclusive, neste exato momento, mas a expectativa agora é sobre a recuperação do Rafinha, né? Rafinha que sofreu uma contusão na coxa direita na partida diante do Haiti.
0: Mas se jogar só aquilo que ele tá jogando, mas é um jogador que tem que...
1: É importante,
0: tem que,
1: né?
0: Provar.
1: Tem.
0: Mas tá devendo muito.
1: Bastante.
0: Foi péssimo no jogo passado.
1: Fez um gol, mas estava impedido.
0: Tava impedido. É, perdeu aí outro cara a cara, tentou dar uma cobertura. Que os atacantes não estão perdendo, os artilheiros não estão perdendo.
1: Pois é, ela passou do ladinho da
0: trave. E vou te contar, hoje jogando que nem Rafinha, na seleção, ele é o cara lá no Barcelona.
1: Sim, exatamente.
0: Do lado dos craques lá, que jogam com ele, o Lamine Yamal, aquela galera lá.
1: Mas
0: na seleção, o Rafinha ainda é Rafinha só.
1: Tá devendo.
0: É Rafinha mesmo, no diminutivo.
1: Não é Rafão, é Rafinha.
0: Não é?
1: Exatamente.
0: E igual ele, ou mais do que ele, eu já vi Luiz Henrique jogar. Nós estamos querendo testar o Endrick.
1: E o Rayan também, viu?
0: Eu e o Rayan.
1: Rayan,
0: vamos ver esse moleque. Mas bobear, o Luiz Henrique e o Endrick, pra mim, está na frente do Rayan.
1: Eu também
0: acho. Um desses dois pode entrar tranquilamente, que nós não vamos ter saudade de Rafinha, não.
1: Eu acho também. Concordo plenamente com você, José Augusto. E aí é o seguinte, também há uma expectativa de Neymar ser pelo menos relacionado para o jogo diante da Escócia.
0: Fiquei sabendo que ele vai ser relacionado, pelo menos ontem foi a informação,
1: foi informação, exatamente.
0: Ele não tem mais nada clinicamente, precisa melhorar no quesito físico, já está treinando com o grupo,
1: já
0: não está separado, mas estamos vendo lá.
1: De chuteira, nada de tênis.
0: Certinho.
1: Né? Tá tudo, tá treinando normal.
0: Então, pelo que a gente está vendo aqui, é prenúncio de que, no mínimo, o que você falou, ele deverá ficar à disposição no banco para entrar no decorrer e se houver necessidade, me parece.
1: Exatamente.
0: Porque
1: esse é o cenário.
0: Eu tô vendo o seguinte, ó. O Brasil buscando classificação e o Neymar sendo a carta da manga que nós precisamos para ficar junto com o Vini Júnior ali, com o Endrick, para fazer esse Brasil sacudir o mundo nessa Copa.
1: Que é a nossa esperança, justamente.
0: Parece que eu tô enxergando isso,
1: cara. Não, mas é isso.
0: Nós temos que pensar assim.
1: Não tem como colocar a responsa nele.
0: Não, assim, e outra, vamos pensar positivo, rapaz.
1: Claro.
0: Vamos ter fé no nosso futebol, que a gente, afinal, o único penta somos nós.
1: E vamos para cima, exatamente.
0: Ué, é nós que podemos ser hexa. Não é não?
1: Ah, só mais um detalhezinho,
0: diga rápido.
1: A gente estava falando aqui a respeito da seleção brasileira, classifica em primeiro, classifica em segundo. E, claro, por não ter feito tantos gols assim no Haiti, coloca a primeira colocação em risco. É, a seleção brasileira, se ela passar na segunda colocação, há um choque muito grande de logística, José Augusto. Porque aí, o 16avos de final, sabe onde a gente joga? Lá no México. Lá em Monterrey. E aí depois volta, cruza os Estados Unidos, vai ser bem complicado. E, claro, isso tudo faz parte também, né? Há um impacto na preparação física aí dos jogadores. Mas é só esse detalhe, seleção precisa se classificar em primeiro, que aí continua em New Jersey, continua no mesmo hotel, no mesmo CT e por aí vai.
0: Perfeito, agora a gente dá uma...
1: Ah, é boa!
0: A gente fecha aí o parênteses de seleção brasileira, Copa do Mundo.
1: Isso.
0: Vamos trazer rapidinho o seguinte. Sim. Duas notícias, a que finaliza vai ser com a Platinense. Essa última vai ser realmente para você escutar aí da nossa Platinense no futebol de salão, que tá arrasando, arrebentando com seus adversários. Principalmente aqui em casa, né? Fez bonito fora, com o melhor resultado, mas em casa também massacrou, obtendo o melhor resultado em casa. Escuta lá. O Campeonato Brasileiro da Série B,
1: segue,
0: onde
1: não para.
0: Os nossos paranaenses estão buscando a elite, o Operário foi de uma façanha incrível, bateu no Goiás, em Goiás.
1: Olha só.
0: 3-0 lá na casa do Goiás, cara.
1: Louco.
0: E partiu para quinto lugar, está a 2 pontos do vice-líder São Bernardo.
1: Olha que beleza.
0: E a 2 pontos também do Sport do Recife. São os 2 vice-líderes em pontuação.
1: Exatamente.
0: Tá certo?
1: Muito
0: então,
1: bem, verdade.
0: Que está junto com o Juventude do Rio Grande do Sul, né? E com o Fortaleza. Quer dizer, a briga está intensa aí pelo G4, que leva a elite do futebol.
1: Exato. Esse ano tá diferente, né, Zé? Os dois primeiros vão direto e depois terceiro, quarto, quinto e sexto fazem um play-off.
0: Um play-off,
1: aí,
0: né,
1: cara? Aí os dois desses daí que sobem junto com os dois primeiros também.
0: Bacana, quer dizer, no legal. Mínimo... Bom, não, estamos dentro do play-off.
1: Sim, justamente.
0: Mas os dois primeiros vão direto.
1: Aí,
0: por exemplo, aqui no caso, Sport, Juventude, Operário
1: e Fortaleza disputariam um play-off.
0: Que pesado, hein?
1: Ah, mas
0: Sport, Juventude, Operário e Fortaleza.
1: Exatamente.
0: Você só tem aqui, ó, o Sport... que é muito cheio de bagagem.
1: Opa.
0: Montou time para chegar.
1: Sim.
0: O Juventude, que é tradicional em campeonato brasileiro, inclusive de elite.
1: Boa.
0: Muito mais bagagem do que o Operário, em termos de história na elite.
1: Sim.
0: O próprio Sport e a equipe do Fortaleza, por favor, esse aqui é experiente até em Libertadores, né? Sul-Americana e Brasileirão chegando e assustando todo mundo. Então, se acontecer essa sequência aqui...
1: Aí,
0: pesada.
1: Demais.
0: Mas vamos ver se chegamos lá. Operário, nós vamos torcer para um dos nossos chegar. O Londrina também, que ganhou, hein? Londrina ganhou e não saiu da zona de rebaixamento ainda, mas está reagindo para sair.
1: A 2 pontos,
0: a 2 pontos do CRB de Alagoas e do Botafogo de Ribeirão Preto de São Paulo.
1: Isso.
0: 14 contra 16 desses dois.
1: Ganhou
0: aí.
1: O último, acho que foi do Atlético, né? Lá no VGD, se não me engano, 2-0.
0: 2-0.
1: Exatamente.
0: Pois é, então vamos lá. E agora, a Platinense, então...
1: Vamos lá.
0: 10-0, Rafa Regis, no sábado.
1: 10-0, você...
0: Numa noite fria de 11 graus de temperatura.
1: Meu Deus do céu,
0: tava
1: José.
0: Tava frio, cara. E a nossa torcida passando de mais de 1.200, acho que deu mais ou menos 1.400 aqui, 1.500 torcedores no Chibitão.
1: Que maravilha. Ah, eu acho que foi por aí, sim.
0: Foi, ué.
1: Mantendo aí a nossa média, né, dos últimos jogos. O frio, mesmo assim, não deixou de ser uma arquibancada quente no nosso Chimitão. E dentro de quadra, 10-0 pra cima de Pinhais, que já havia tomado 14 diante de Matelândia. Aliás, nós somos líderes, José Augusto, porque Matelândia ganhou da equipe de Ipiranga, né, por 1-0 apenas. E aí, com isso, no saldo aí, no ataque, a gente tá na frente, 24 gols em 2 jogos, né?
0: Que beleza, Rafa.
1: Então,
0: que
1: estamos na frente aí de Matelândia.
0: Próximo jogo da Platinense.
1: A nossa Platinense entra em quadra. Agora nós teremos um período aí, um intervalo, né? Estão acontecendo os jogos da Juventude também aqui no nosso estado. No dia 11 de julho, em Cianorte, diante do Seralê Cianorte Futsal, fora de casa, hein?
0: Ô, então vamos ter aqui uma
1: folguinha aí.
0: Uma folga.
1: É.
0: Data, como é que é? Federação Paranaense de Futebol?
1: De futsal.
0: Até a data FIFA.
1: Ah,
0: então,
1: sim.
0: Data da nossa Federação Paranaense de Futsal.
1: Exatamente. E aí, no dia 18 de julho, é que nós vamos entrar em quadra aqui no Chimitão, diante do Ipiranguense, né? Aí, 18 de julho.
0: Então tem os jogadores da Platinense que eu já vou falar já pra vocês.
1: Sim.
0: Ó, Matheus Sampaio, treina fundamento. Matheus Sampaio, você na cara do gol, você me perdoe, cara. Eu vou falar uma coisa pra você. Eu, com a idade que eu tô, bicho, tô falando sério, hein? Sem depreciar você, menino. Você não acerta a direção do gol com duas pernas boas, um garoto desse, com essa vitalidade, um menino de 20 e poucos anos, acho que não tem mais do que 25. Não pode. Me desculpe, futebol de salão, a bola pesada, ela é muito mais pesada do que a de campo. Não dá pra errar. Você pode errar a direção do gol, que o gol é pequenininho.
1: Sim, mas...
0: A direção lateralmente falando. Chutando rasteiro, chutando a meia altura, mas por cima, pegando na orelha da bola e jogando lá na rede que protege o pessoal que fica lá na parte de cima, lá no mezanino, lá.
1: Quase foi atingido.
0: Entrada do ginásio. Você tá entendendo, Matheus? Treina fundamento, cara. É só um pouquinho de calma. É você. O Matheusinho até sobressaiu um pouco mais, mas também é outro que tem que melhorar. Agora o David, aquele lá só erra se quiser.
1: Ah, não.
0: Sabe? O Leone, o menino que entrou esse sabe. Ele fica de frente pro gol, sabe. Se deixar, é na direção do gol. Não chuta por cima, percebeu?
1: Ah, com certeza.
0: É aquilo ali, ué.
1: Só
0: treina
1: detalhe.
0: Fundamento, Matheus Sampaio. E outra, esse período aí, treinem mais os jogadores que estão fora de forma. Eu vi alguns jogadores fora de forma na Platinense. Eu vi... O Tarzan, acho que a compreensão física dele é aquela lá mesma, né?
1: Ah, sim. O Tarzan tava suspenso também.
0: Tá, mas sábado, ele me parece... Ele dá a impressão que aquele corpãozinho dele seja peso a mais.
1: Sim.
0: Massa corpórea a mais naquele bruto corpo lá. Daí eu vi um atacante da Platinense, acho que é o Gui. Gui, você tá meio fora, você tá fora de forma, Gui. Você tem que dar uma melhorada aí, que você tá fora de forma. Você tá demorando pra fazer o giro, tá demorando pra

0: ficar rápido. Então, vamos treinar e melhorar a performance atlética. Perder uns quilos aí, a gente entende de massa corpórea, filho. Opa! A gente já observa. Então, cuida, Gui, do teu peso, cuida também, Tarzan, do fundamento, Matheus Sampaio.
1: Mas eles vão cuidar, porque é o seguinte, é só explicar também o que acontece. Deixa eu mandar um abraço ao nosso secretário de esporte também na audiência aqui com a gente, o David também ligados. Teremos os jogos abertos também, José Augusto. Essa equipe não para. É um intervalo aí na Série Bronze, certo?
0: Ah, mas eles continuam no salão servindo a cidade nos Jogos Abertos?
1: Isso, tanto que sabadão, Jogos Abertos, 20 horas, no Chimitão, tem Platinense e Sertaneja. E no domingo, às 2 horas da tarde, todo mundo já convidado, viu, gente? Nossa Santo Antônio da Platina, nossa Platinense enfrentando Santa Amélia, certo? David, um abraço pra você também. Eu não posso esquecer, né? Estamos de olho também nos Jogos Abertos e a nossa Platinense representando, óbvio, a nossa cidade. Então não tem nada de folga, não. É claro, como eu disse, esse intervalo é só na Série Bronze, né? Que nós teremos dia 11 lá em Cianorte e 18 aqui no Chimitão pela Série Bronze, mas antes aqui no Chimitão também recebendo aí os Jogos Abertos, Platinense e Sertaneja, sábado, 8 da noite e às 2 da tarde.

0: problema. Se é norte da mão, tem problema. Então, por isso tem que desses jogos mais fáceis, aprimore o fundamento.
1: Pois é, não deixa
0: porque de ser quanto os grandes, se vocês errarem isso aí, faz falta. Vocês sabem disso. Uma falha de distribuição de bola no contra-ataque, o adversário mais experiente, com capacidade, vai lá e fulmina a nossa rede.
1: Ah, com certeza.
0: Oh, a gente sabe com disso, certeza, não é? Mas
1: é isso.
0: Dá uma moralzinha pra rapaziada. O Mateuzinho fez quantos gols lá? Sábado? Três.
1: Foram três do Mateuzinho, né? E agora... mais.
0: Daí, o Tarzan andou marcando ou não? O
1: Tarzan tava suspenso. Brasil.
0: Que, ah, aí, é verdade. É o... como é que é o atacante?
1: O Ari... O Leone fez dois também, né?
0: O Guiel.
1: O Biel.
0: Biel.
1: Isso. Dá pra falar aqui na ordem, José Busto. É. Ó, o Michel fez 1-0.
0: Certo.
1: 2-0 foi o Mateuzinho. Nós fizemos aí o terceiro com o Sagui. Teve também o Mateuzinho marcando de novo. Aí Leone. Uhum. Enfim, agora obrigado aqui, página da Federação. Fechou bem na hora que eu tava falando. Mas enfim, foram três, né, do Mateuzinho. Teve gol do Matheus Sampaio. Enfim, foi a nossa goleada de 10-0 aí pra cima da equipe de Pinhais.
0: Então os líderes da Platinense que eu atribuo. O David atribuo essa liderança a ele. Que ele é bom de fala, você vê que é um líder. Ah, sim,
1: o Tarzan também.
0: Você, viu, o David? Você e o Tarzan conversem bastante com essa meninada.
1: Sim, sim.
0: E uma crítica construtiva, peça para essa moçada de frente não apavorar na hora da trama final para tentar letalidade contra o adversário. Fundamento de tocar para dentro, não importa, o adversário é fraco, não dá para negligenciar. Faça 10, 15, 20, se for necessário. Não, treina contra os caras, o fundamento
1: é. Exatamente.
0: E quanto mais, melhor. Não é que a gente quer perfeição, mas a gente quer que fundamentação, que seja cada vez melhor, porque quando encarar o adversário mais duro, o time também oferecer resistência a este e ter mais confiança na hora de tramar essas jogadas para poder converter em gol.
1: E é claro também, o campeonato vai afunilando, né, José Augusto? Então os adversários também vão, o grau de dificuldade vai apenas aumentando.
0: Não tem jeito, né?
1: Natural.
0: É, claro.
1: Né?
0: Maravilha. O torniquete vai sendo apertado, meu irmão.
1: Isso mesmo, José Augusto.
0: É. E vamos, certo? Que vamos? Apita, meu querido Wilson Mataranha.
2: Ô, vovô Zela, vai, Brasil!

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Muito bem, vamos lá, 12 horas e 25 minutos, 12 e 25. Depois da funvunzelada do Rafa aqui, a gente desconectou dos assuntos da Copa, mas a Argentina tá chegando, hein? Hoje tem simplesmente Messi em campo, Mbappé, Haaland, e você com certeza acompanhando esses jogões de bola pela Copa do Mundo. A Copa do Mundo está trazendo empolgação para nós. O brasileiro ainda acredita na nossa seleção. Eu só não gosto muito das críticas, aquelas críticas destruidoras. Nós temos futebol hoje limitado, nós não temos jogadores aqueles do passado. Mas os adversários também, vocês perceberam? Quem tem hoje jogadores de alto nível no mundo, quem? A Argentina, tá com padrão melhor, ainda tem o Messi, que tá jogando em alto nível, com quase 40 anos de idade. Tem o Cristiano Ronaldo, já não é mais aquele Cristiano Ronaldo, tá? Portugal passa de fase, creiamos aqui, mas não depende do Cristiano Ronaldo só. E não é um time ruim, tem uma molecada daquele meio de campo ali, que joga inclusive no Barcelona, da Espanha, joga aí e outros times muito fortes europeus. Eu acredito hoje uma das maiores equipes hoje no conjunto de todos os tempos de Portugal, mesmo com o CR7 já veterano, com 40 anos ou mais, né? Mas você não tem, enfim, é o Mbappé na França, o Lamine Yamal na Espanha, são os craques, é esses que estão tendo o poder de transformar. O Harry Kane na Inglaterra deixou marcas dele no jogo passado. Vocês perceberam que todos os artilheiros estão marcando? O nosso Vini Júnior também tem 2 gols, tá certo que em 2 partidas, mas tem 2. Fora a assistência que deu. Então ele tá mantendo o nível. O Vini precisa mostrar, precisa provar, mas é o único que tá provando hoje que é jogador realmente de grande nível de seleção. Hoje ele tá provando, Vocês podem observar. Do tipo do Vini Júnior, carregando o time, nós não estamos tendo, não. Não tem jogador no meio de campo que chama a responsa no momento. Outro tá... o Matheus Cunha. Vini Júnior e Matheus Cunha. Esse menino aí foi uma aquisição, uma surpresa para nós. Então vamos testar. O Endrick dá mais oportunidade para o Luiz Henrique. Esse cara tem que jogar. Pode ficar na reserva da seleção brasileira. Aquele homem é forte. Bota de centroavante, canhoto naquela área lá, alguma coisa. Joga o Endrick pela direita. E, né... enfim, nós temos que botar força física nesse ataque do Brasil. Eu poria, não tenho medo, gente, de pôr um Luiz Henrique

0: de na direita ou de centroavante falso, o Endrick ou centroavante ou na direita, que ele joga muito lá, e no Lyon da França ele fez isso, e com o Vini Júnior pela esquerda. Ô, você fica com um ataque muito forte, muito forte, e bota um quadrado no meio de campo pra cercar os caras, traz essa defesa pra sair rápido ali, pra ajudar a parte da frente. Eu acho que a gente pode dar trabalho, sim. E o Neymar, quem sabe, voltando aí, sendo a nossa carta da manga. Vou acreditar. 12:27:30. Tá na hora dos classificados do José Augusto. 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
0: 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Atenção para a gente terminar por aqui, apenas algumas manchetes de capa. Tá fervendo o mundo político, o mundo das notícias no Brasil e no mundo. Estadão de São Paulo. Jacques Wagner, líder do governo, em mensagem sobre Master, ele disse: eu precisava saber como estão as coisas do banco. Por isso o envolvimento dele lá. Ele disse que só precisava saber o que está acontecendo lá no banco. Por que a tributação das bets é mais leve que a da Mega Sena e outras loterias? A Polícia Federal diz que apartamento para Jacques Wagner seguiu o mesmo modelo de propina para ex-presidente do BRB. A Polícia Federal que está colocando aqui nas páginas do Estadão. E a Gazeta do Povo do Paraná. Com Spriella eleito, Fujimori quase, direita se aproxima de virada quase completa na América do Sul. Governo descumpre liminar e paciente com leucemia morre à espera de medicamento. Está aqui o destaque, a pessoa que morreu com leucemia linfoblástica aguda. Que tipo de enfermidade, hein? Que tipo de enfermidade, né? Pois é, essas são as principais informações de capa da Gazeta do Povo do Paraná. E está no site Platinense. A equipe de Gilberto, professor de Taekwondo, conquista 21 medalhas no Campeonato Paranaense e garante vagas para o brasileiro. Rapaz, que espetáculo! Atletas de Santo Antônio da Platina se destacaram entre os mais de 1.500 competidores em Londrina, classificados. Disputarão Campeonato Brasileiro em Brasília. Você já pensou que coisa linda? Tá aí o destaque. E também tá no site lá, goleada da Platinense de 10-0. E assumindo a liderança, protagonismo na Série Bronze do Estadual do Paraná no seu grupo. Inclusive na frente até da própria time de Matelândia e do Ipiranga. São dois times fortíssimos e tradicionais do salonismo do Paraná, protagonizados em campeonatos pela Federação Paranaense. Não, tá no site, aqui tem o NP Diário. Espetáculo com ator internacional de palhaçada em Santo Antônio da Platina. Como é que é? Ator internacional de palhaçaria em Santo Antônio da Platina, não de palhaçada. Deve ter algumas palhaçadas lá. Mas a palhaçaria é do cara, o craque aí. Ator internacional. É, destaque tá chegando pra gente. Preso condenado na Vila São Pedro e Jacarezinho. Palestra esclarece reforma tributária. São os destaques de capa do NP Diário. E vamos aos classificados bem rápido, um minutinho. 102.3. 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

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Até amanhã. Tchau, gente. Boa tarde.

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4: Opa, eu já cheguei por aqui. Até as 4.
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0: Começou, não começou? Ah, então vamos embora. Muito mais, muito boa tarde, meu Brasil brasileiro.
1: Brasil!
0: Estamos no ar nesta segundona maravilhosa de meu Deus. Seja sempre muito bem-vindo, muito bem-vinda ao nosso programa.
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0: Agora meio-dia, mais 42 minutos. Eu já cheguei por aqui.
3: Já chegou o disco voador.
0: Sou eu, Rafa Regis, RR na área. Seja sempre muito bem-vindo, muito bem-vinda. Norte pioneiro do Paraná, sudoeste do estado de São Paulo, qualquer canto do Brasil e do mundo pelo nosso aplicativo, que eu tenho certeza que você já baixou aí na sua Play Store, certo? Você que tem o Android como plataforma, então maravilha. Agora é espalhar por aí a nossa programação. Segundou, né? Vamos que vamos, 22 de junho de 2026. É, agora é real e oficial, estamos no inverno brasileiro. Temperaturas, né? bem mais baixas, por exemplo, neste momento, quase 23 graus aqui em Santo Antônio da Platina. Mas aqui pode ser inverno, verão, outono, primavera, não importa, a programação sempre quente, você esquenta participando, mandando aquele beijo, aquele abraço, por meio do

0: Nosso WhatsApp 43 996484765. 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E enquanto as primeiras participações já estão pipocando aqui no nosso WhatsApp, vamos com os primeiros sucessos. Anunciação, versão linda, maravilhosa, para aumentar o som, com Vitor e Léo, 12:45, e a partir de agora à tarde, é toda nossa!
1: Brasil!

0: Ana Castela, é que eu não te esqueci. Entre as primeiras deste programa, que teve também Um Homem Quando Ama. Essa música é linda, mas linda demais. É ou não é? Concorda? É, Chitãozinho, Chororó. E essa versão também ficou muito boa, né? Anunciação, Vitor e Léo. Muito bem, essa música linda também de Alceu Valença. Ah, coisa boa. É o nosso programa, gente. Agora, tá contigo. Eu quero você participando. Você mandando o seu recado aqui no nosso WhatsApp 43996484765. E atenção, vamos lá pra baixo. Oi, Ofélia Teixeira. Tudo bem, Ofélia Teixeira? Tá por aí? Pede mais um sucesso aqui da nossa programação. Fique à vontade. Condé foi rápido no gatilho, né, Condé? Solta a voz.
1: Boa tarde, Rafa. Eu, Condé Jundiaí do Sul. Rafa, que eu ouvi Casa de Caboclo. Essa música foi ser pro Fuca, pro Léo, pro Samuel Carli, pro Luizão da Fazenda Pepeiro Socorro, prefeito Betinho, pra todo mundo vindo pra gravação.
0: Tudo bem?
1: Então, boa tarde, Rafa. Tudo de bom. Vai, Brasil.
0: Vai, Brasil.
1: Boa tarde, é tudo nosso.
0: Isso, garoto. Um abraço pra você aí em Jundiaí do Sul. Obrigado pela participação. Obrigado pela mensagem. Quem mais tá por aqui? Celso. Fala você, Celso, antes do próximo sucesso. Manda ver.
2: Ô, Rafa.
0: Tudo bem, tarde, Celso?
2: Rafa, é o Celso, que dirá.
0: Diga.
2: Rafa, manda pra mim aí, com o João Carreira e Cai Pra Trás. Aquela música, aquele coisa lá, o Altar do Saci. Manda ela pra mim aí. Vou mandar aqui pro meu patrão, Juninho Preguiça. Mandar pra você aí da rádio, pra todo mundo que gostar. Mandar pro meu povo lá em casa e que você tenha aí um ótimo final de tarde de segunda-feira. E que Deus lhe abençoe seu trabalho, meu amigo. E vai, seleção.
0: Vai.
2: Nosso Coringão.
0: Mais pra frente, mais pra frente. Um abraço pra você, Celso. Obrigado pela participação. Ai, obrigado pela mensagem. Gostei da dupla. João Carreira e Cai Pra Trás. Gostei, viu, Celso? Fico, fala comigo, Fico, antes do próximo sucesso. Agora sim, vai.
3: Boa tarde, Rafa Regi. Eu sou o Fico de Três Corações. Queria ver uma música com a Chico Amado Xodó, A Mudança. Sempre minha esposa, Maria das Graças, meus netos, meus filhos. Todo dia ouvindo teu programa. Terceira pro Robertão, meu irmão, e a Rosa. Sempre pra todo dia ouvindo teu
0: Maravilha.
3: Programa.
0: Maravilha.
3: Boa tarde.
0: Um abraço. Comigo. Você também,

Uma ótima semana pra você, viu, Fico? Obrigado pela participação, obrigado pela mensagem. Já vamos emendar sucesso. Uma casa de caboclo, Rick Renner. 12:58 e tá bom demais, tá só começando. A tarde é toda.

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0: Exatamente, 1h07, estamos de volta com a tarde a nossa aqui na 102.3 do seu rádio. Sou eu, Rafa Regis, RR, eu tô na área, vamos juntos, vamos nessa até as 4 da tarde, é, nesse pique assim, ó, pra não esfriar, se parar, piora, se parar, esfria tudo de novo, mas não vamos esfriar não, porque quente demais estão as ofertas diretamente do Molines Supermercados, inclusive com a reta final da promoção Minha Casa, seu sonho começa aqui.
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0: 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Muito bem, vamos direto num oferecimento do Molini Supermercados. Deixa eu mandar um abraço aqui pra quem? Ô, Angélica! Ah, mandou uma foto aqui com as meninas aí do bairro Dourado. Legal, Angélica! Que bacana, legal, gostei! E hoje tá pedindo flor do meu jardim, certo? Vai pras meninas também, né? Claro, é claro! Muito bem, um abraço pra você, viu, Angélica? Pra mamãe, dona Carmen, pras tias, pra avó Alzira também. Todo o nosso carinho aqui do A Tarde é Nossa, viu, Angélica? Obrigado pela participação, as meninas aí do bairro Dourado, que ela sempre manda, claro, não é, Angélica? Valeu demais. Quem mais tá com a gente? São todas lindas, claro que são. São ouvintes aqui da nossa Difusora FM também. Poxa vida. Eu quero aproveitar, eu sempre convoco os aniversariantes e tem uma aniversariante hoje que está completando 15 anos, é a Anne Heloise, recebendo os parabéns também nessa mensagem linda da nossa amiga Anete, recebendo os parabéns aí do Reginaldo e da Tânia lá em Jundiaí do Sul, e que ela possa celebrar esta inesquecível data, que é o desabrochar de uma linda rosa, com muita saúde, paz, alegria e felicidades a todos os entes queridos. Parabéns, tá mandando aqui a Nete e o Joel Halber, um abração pra vocês também. E para a Anne Heloise, claro que ela ganha.
1: Parabéns, parabéns, parabéns pra você.
0: Felicidade, saúde e muita paz, 15 anos faz agora a Anne Heloise. Um abração. E muito obrigado por compartilhar essa data também, viu, Anete? Obrigado pela mensagem. Sidney da Guadareia pedindo Instinto Animal com Zé Henrique e Gabriel. E eu mando já pra você aí, viu, Sidney? Um abração. Gostou do Brasil, Sidney? O que você achou do Brasil na última sexta-feira? Aquele 3-0, jogo que a gente só jogou um tempo. Mas vamos pra cima, vamos acreditar. Será que tem Neymar? Quarta-feira ou não, hein? Mais tarde, os resultados também da Copa do Mundo 2026, no nosso momento informativo. Vamos curtir sucesso, o Celso tá esperando. João Carreira e Capataz. Eita, nós, hein? Saci?

as lindas garotas, para as meninas lá do Bairro Dourado, viu, Angélica? Para você também, viu? Para toda a sua família, um abração. Uma ótima e abençoada semana. Flor do Meu Jardim, você curtiu com eles, os Filhos do Rio Grande Mudança, Chico Amado e Xodó, já até o Saci já apareceu por aqui também, né, Celso? Ah, que beleza. E vamos em frente, seguimos em frente com as participações aqui no nosso programa. Quem está soltando a voz, quem está mandando? Ah, gostei dessa mensagem aqui, deixa eu mandar um abraço. Ô Piccoli, um abraço pra você, o Tacílio Piccoli. Brasil tá bom, mas a Platinense tá melhor ainda. Ei, que maravilha, que continue assim, né? Platinense! 14 no primeiro jogo, 10 no segundo. Agora vem os jogos abertos aí aqui do nosso estado, jogos da juventude, por aí vai. Ei, coisa boa! Ô Piccoli, muito bem, gostei da tua mensagem. Ô Sidney, eu não tinha reparado, você tinha falado três. Ah, e é verdade! Rapaz do céu! O Sidney da Guadaria, agora não apagaram aqui as mensagens, ô Sidney. Coisa linda, 3-0 o Brasil, ele tinha falado aqui, acertou.

0: Na mosca, eu falei que era 5 e menos de 4, eu nem menos de 4 gols, eu nem comemorava, viu? Mas comemorei sim, não sou doido. Boa, Sidney. Na sequência eu já mando pra você Instinto Animal. Tô devendo aqui ainda, né? Com o Zé Henrique Gabriel. Quem fala?
1: Olá, já? Boa tarde, Rafa.
0: Opa!
1: Top Hard.
0: Aqui.
1: Jesus Ribeirão do Piau.
0: Ô, Jesus!
1: Local. Canarinho Prisioneiro. Agradeço a todos os ouvintes. Ok?
0: Ok. Abraço. Alô?
1: Olá.
0: Oi.
1: Boa tarde, Rafa.
0: Tarde.
1: Top Hard.
0: Opa! É nóis! De novo?
1: Olá.
0: Ô.
1: Boa tarde, Rafa.
0: Tarde.
1: Top Hard.
0: É nóis. É o Jesus de Ribeirão do Pinhal, Canarinho Prisioneiro, é isso? Boa, beleza. Obrigado, Jesus. Muito obrigado, Jesus. Obrigado pela participação, obrigado pela mensagem. É só aqui mesmo. Boa tarde, Rafa. Quem fala comigo aqui é ele, o Marcelo, diretamente de Sapopema, é isso? Estado do Paraná. Quem mais solta a voz? Quem fala?
2: Boa tarde, Rafael.
0: Boa tarde.
2: Baixinho do Vilão. Manda
0: fala, uma baixinho. Quanto tempo?
2: Do outro lado da cidade, oferecendo pra todos os colegas meus. Lá pro Vanil, lá do Lava Box, lá pra minha filha, Daiane, pro Polaquinho aqui, pro Jorjão. Tô tomando uma gelada aqui de boa aqui.
0: Okay.
2: Manda pra nós, Rafa. E vai santo, hein?
0: Mas já... aqui vai santo.
2: Alô, garoto. Deus abençoe.
0: Esquece o Santos, cara. Pega essa folga aí pra ficar tranquilinho, que nem eu com o meu Corinthians. Quer nem saber. Ainda tem Copa pra caramba pela frente. Aproveita! Baixinho, esquece aí. Sofre só com a seleção brasileira, viu, cara? Que coisa. Um abraço pra você, viu? Pra todos aí no Vilão. Zé Henrique Gabriel, Instinto Animal. Bora curtir então, Sidney. A tarde é toda nossa.

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tarde é toda nossa. Você participa, você manda o seu recado. Já já tem mais. Aguenta aí que eu chego no seu recado. No nosso WhatsApp 43 996484765. Daqui a pouquinho tem Argentina e Áustria a partir das 2 horas da tarde. Daqui a exatos 24 minutos, Lionel Messi entrando em campo. Hoje eu tô trajado de Austrália, né, o adversário. Mas enfim, não, eu tô secando. Que isso, não sou de secar a Argentina, não. Que isso.

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0: 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Voltando para o nosso WhatsApp, deixa eu mandar aqui beijos e abraços, galera de Abateá. Pedro, tudo bem contigo? Tá pedindo aí desejo de amar, Christian Ralph. Valeu demais. E a Maria França também fala antes do próximo sucesso. Maria?
1: Boa tarde, Rafa.
0: Boa tarde, tudo Maria bem? França.
1: Toca pra mim, desculpa, amor. Desejo você, todos a rádio, todos ouvindo, meus clientes, minha filha Vilma André, meu filho Bruno, minha sogra Inês Moreno, minha vizinha Elisa, Sandra. Se você me atender, agradeço. Rafa, fica com Deus. Uma ótima tarde de segunda-feira para você. Que Deus abençoe você, tua família, toda a nossa família.
0: Amém,
1: Rafa.
0: Maria França. Obrigado pela participação. Uma semana abençoada para você também. Do outro lado da cidade, vamos de Guilherme Santiago com participação de Zezé de Camargo e Luciano. Bora, agora 1h40.

0: Mari Sampaio com participação de Jaine. Você curtiu aqui numa tarde nossa. Me desculpe, amor. Teve também Desejo de Amar com Christian Ralph. Do outro lado da cidade, Guilherme Santiago. E participação de Zezé de Camargo e Luciano. Aliás, deixa eu mandar um abraço. Oferecendo essa do Guilherme Santiago. Ah, pra ela. Aliás, pra eles, né, meus amigos? 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Alô, Helenice! Alô, você, Adilson. Grande abraço a vocês. Ao Geraldo, ao Lucas, ao Wellington e a galera toda aí. 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Que beleza! Bom demais, e daqui a pouquinho tem mais sucessos, mas agora eu tenho que falar pra você num oferecimento dela, da Farmácia dos Preços Baixos.
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0: 1:54, dá tempo de ouvir mais algumas participações aqui no nosso WhatsApp. Vamos nessa. Quem tá com a gente? Olá, boa tarde, tudo bem? Olá, Luiz Antônio, manda aí, complete o seu recado, viu, Luiz? Peça um sucesso. Ela não é ele agora, depois tem a Fioca, mas MC Cidinho, fala comigo, MC.

0: pede aí, vai, capricha.
1: Boa tarde, Rafa. Aqui é o MC Cidinho.
0: Tudo bem, MC?
1: Junto e misturado.
0: É do lado de lá.
1: Ô, Rafa, tem como você mandar um som pro MC curtir aqui no Maria Televenó?
0: Qual seria?
1: Manda o Raí. Você, cresce aí pro Pica-Pau. Pouca roupa.
0: Pouca roupa, e muito
1: pra,
0: bom, hein?
1: Principalmente com a equipe do Marcinhos Pintura.
0: Certo.
1: Tamo junto?
0: Tamo.
1: É nóis.
0: É nóis, um abraço pra você. Pouca roupa. Deixa pra lá, deixa a curiosidade pra lá. Um abraço pra você aí, ô MC Cidinho. MC Cidinho, obrigado pela participação, viu? Obrigado pela mensagem. Eu vou pedir, Renan, eu vou tocar, Renan e Raí. Você, certo? Deixa eu só achar aqui, achei, pronto. Já mando até na sequência, certo, MC? Obrigado pela participação, obrigado pela mensagem. Quem mais tá ligado aqui com a gente, soltando a voz? Fala, Fioca.
2: Boa tarde, Rafa. Toca pra mim, Perigosa e Linda. Manda para Deusana, Rita de Cássia, Nina Hortense, Mercedes Zeli, Catiane Viviane, Lady Lane Zenilda, Sayuri, Saúde, Cristina, Margarete, Maria José. E vai pra Fátima Potiguar, Eva Reginato, Marley, Raimundo e Nair.
0: Muito bem, Fioca. Um abraço pra você. Obrigado pela participação, obrigado pela mensagem. 1:55.

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0: Agora 2:05, nós estamos de volta com a Tarde é Nossa aqui na 102.3 do seu rádio. Seja sempre muito bem-vindo, muito bem-vinda. E estamos aí com os primeiros movimentos, 3 minutos e pouquinho aí de partida. Acabou de começar Argentina e Áustria, mais um dia de Copa do Mundo 2026. Ô, Rafa, eu não consigo ligar a TV aqui, cara, mas vai me informando, eu informo. Eu quase não gosto disso, então... Qualquer novidade nesta partida, que tem, claro, Lionel Messi, o principal astro em campo, tentando se isolar aí na tabela de artilharia da história da Copa do Mundo, né? Tá empatado com 16 gols com Miroslav Klose, da Alemanha, que já parou de jogar, inclusive, mas tentando aí se isolar, né? Ficar sozinho, sozinho. É merecido, né? Pior que é merecido, não vamos falar muito, não. Bom, mas o que eu vou falar bastante, e eu quero mandar esse recado pra você, que vem diretamente da nossa Ouricar Chevrolet. 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
1: Alô Sampa, alô Carla, fala comigo.
2: Boa tarde, Rafa Regis. Sou a Carla de São Paulo. Toca pra nós e Acidente de Amor. Vou oferecer pra minha família aí de Santo Antônio da Pratina, pra minha mãe Rosa, pra minha irmã Carol, pra minha irmã Mariana, pra minha cunhada Regiane, pra dona Chiquinha, pra Fatinha, pro Bruno, pro Jonathan, pro Matheus e pra todos que estiverem ouvindo. Tchau, obrigado,
1: maravilha.
2: Rafa.
1: Tchau, Carla. Uma ótima, uma excelente, uma abençoada semana pra você. E vou registrar também a galera do Guapé. Alô, alô, Cezinha. Grande abraço. Vamos emendar. Já emenda sucesso.

0: Michel Teló.
1: Você também curtiu por aqui com um sorriso maroto. É nós fazer parapapá. Zé Neto e Cristiano quase todo dia. Acidente de amor, Gino e Geno, foi lá pra Carla, lá de São Paulo. É, quem não fez o parapapá direito foi Lionel Messi, que já perdeu um pênalti para a seleção da Argentina. Cara, não é pra rir. Teve a chance aí de se isolar, né? Seria um gol histórico, mas não foi, pelo menos dessa vez. 16, quase 17 minutos, Argentina e Áustria, 0-0. Ó, vamos lá, vamos pra cima, vamos pro nosso WhatsApp. São muitas participações por aqui. Quem solta a voz? Quem fala comigo? Boa tarde.
2: Boa tarde, Rafael. Opa! É a Maria aqui lá Aparecidinha.
1: Tudo bem, Maria?
2: Rafael, diga. Você manda aquela música pra mim da Jaína, aquela um dia de formatura. Ofereço pra minha filha Jaína, pra minha filha Aline, pra minha filha Janaína e pro meu colega, a Mariana.
1: Certo.
2: O Miguel. Muito e o velho. Mostra a música pra eles.
1: Beleza.
2: E também pra vocês da rádio.
1: Muito obrigado.
2: Pra todos que estiver ouvindo e gostar da música. Boa tarde, se me atender, nosso muito obrigado e fica com Deus.
1: Amém, uma abençoada semana pra você, viu, Maria? Aí no Aparecidinho, obrigado pela participação. Apareceu a Aparecida de Siqueira, sempre na carona também aqui da nossa programação, né, Aparecida? Vai curtindo os sucessos. Agora, quem tá querendo um Mato Grosso e Matias, Espinhos, é isso? É a Silvana Isidoro Domingues lá em Joaquim Távora. Ah, atenção, eu tava meio preocupado com você também, academia. Faz tempo que você não se manifesta aqui, aí sabe como é que é. Fala você.
3: Rafael, você pode pôr uma música pra nós aqui na Casa Santos aqui, mandar pra gente aqui?
1: Ah.
3: Pra mim, pra rapaziada aqui, pro Deda, pro Reginaldo. E o meu querido, o seu jogador lá, o Tardi Messi, lá errou um pênalti.
1: Você viu?
3: Foi da paradinha do Neymar. Ah, não deu certo, não.
1: Chutou pra
3: aí
1: fora.
3: Você joga aquela música lá, chuta pro gol de bico lá, Sarém. Acho que é Gilberto Gilmar que canta. Tudo bem? Se faz favor,
1: César e
3: lá,
1: Paulinho, meu
3: Deus
1: amigo.
3: Deus que abençoe. Um
1: beijo, amém,
3: tchau,
1: amém.
3: Tchau, academia.
1: Boa, academia. Um abraço pra você. Galera aí na Casa Santos também, viu? Meu abraço. Eu sei que o Radinho tá ligado aí na 102.3. Obrigado.

pela participação, obrigado pela mensagem. Ai, bom demais, Academia. Bela música aí, viu, pro nosso Messi. É, mas quase não... Ah, não vou falar nada não, fica secando aqui, já viu, né, Academia? Então vamos lá, Jaine, dia de formatura agora, 2:20.

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chute pro gol, César e Paulinho. Você curtiu aqui numa tarde é nossa. E teve também Espinho na Cama, Mato Grosso e Matias, dia de formatura, Jaine. Até porque você sabe muito bem, né? Os sucessos de ontem e de hoje você também curte aqui numa tarde é nossa. E é o seguinte, exatamente 2:30, vou fazer um break rapidinho, eu volto já e volto com mais participações, mais recados da galera.

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Agora é real e oficial, né? 2:34, sim. Inverno brasileiro neste exato momento. 24 graus, quase 25 aqui em Santo Antônio da Platina. Temperaturas agradáveis, é ou não é? E é verdade. Daqui a pouquinho, no nosso momento informativo, a gente fala mais da previsão do tempo atualizada, hein? De acordo com o site da Climatempo, você fica sabendo por aqui, além, claro, dos destaques na tarde desta segunda-feira. 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
0: Beleza, voltando aqui para o nosso WhatsApp, deixa eu mandar um abraço aqui. Quem tá falando comigo, quem tá falando comigo? Ô Marley, é você, Marley Juliano. Um abração pra você, pedindo um sucesso do Eduardo Costa, oferecendo a todos os aniversariantes e também mandando especialmente pra Manicure a Renilda da Silva. É. Ai, meu Deus do céu. Vai com calma, sem beliscar, hein? Sem tirar aqueles bifes aí que dói pra caramba, né? Ô Marli, não é disso, né? Renilda não. Um abraço pra você, viu? Obrigado pela participação. Já eu mando essa do Eduardo Costa. Ô Inês Fusco, vou falar sério aqui, hein, Inês? Vamos falar sério. De manhã, não sei se você ouviu, mas Rita de Cássia ficou lá. Coloca meu áudio no ar. E já tinha colocado, tá vendo? E você também não ouviu o seu alô, né? Ah, tudo bem. Ficamos assim, então. Um abraço, viu? Obrigado pela participação. Vai almoçar agora? É isso? Então tá bom. Bom almoço aí pra você. Qual que é o cardápio desta segunda-feira, hein, Inês Fusco? Um abraço pra você, viu? Pra todos aí. Uma semana abençoada. Sucesso com Eduardo Costa? Imagina eu. 2:38.

0: Tardes Amanhecer, você curtiu aqui no A Tarde é Nossa, exatamente às 2 horas mais 49 minutos. 17 vezes Messi, não adianta secar. Não adianta secar o cara, porque o cara joga muito, o cara é de outro planeta. E ele abre o placar para a Argentina, 37 minutos do primeiro tempo, jogadaça da Argentina. Medina cruzou rasteiro, Almada fez um corta-luz lindo demais e Messi finalizou firme e forte. Canto direito do goleiro austríaco, 1 para a Argentina, 0 para a Áustria. Ai, ai, já estamos nos acréscimos aí do primeiro tempo, 1-0 para a Argentina. 2:49, intervalo, eu volto já. 43996484765, vai mandando o seu recado, vai participando aí no WhatsApp.
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0: estamos de volta.
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Áustria, a Copa do Mundo 2026. Daqui a pouquinho tem a agenda completa aí do final de semana, os jogos de hoje, os de amanhã também, no nosso momento informativo. Agora 2h54, eu também preciso mandar um recado para você, mais um, né, diretamente de Paraná Assessoria, Paranabanco. 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

0: Muito bem, voltando aqui para o nosso WhatsApp, deixa eu mandar mais alguns recados da galera que estão chegando aqui no nosso WhatsApp. Vamos lá, como é que é? Arroz, feijão, da hora, carne moída, batata, estrogonofe. Ah, pelo amor de Deus, Inês, ô louco, deu até fome agora aí no seu cardápio. Não sei porque eu perguntei, Inês, agora estou com fome. Um abraço aqui também pra quem, pra quem, pra quem? Fala, criatura, fala.
1: É, Farré, escreve a música bem bonita aí. Dobrinho marrom, tá no jeito de olhar, hein? Tá no jeito de olhar. Estampada é na cara.
0: Nossa.
1: Tá no jeito, tá no jeito, tá no jeito. Meu aí, Pombo Branense, chega aí. É nóis, hein? Ei, Pombo Branense, ô... Ô Neymar, toma cuidado aí, senão você vai no banco de reserva, vai durar muito tempo, hein? Fátima, Celina, Claudete, Quadra, Fioquinha, Natália Valim, Cleiton, José Setembro, Padre de Quim, Madeira, Celina, Madeira, Fátima, a gente já quase prega fogo aí, hein? Ei, meu pomba, né, você? Chega aí, bem. Olha aí, a minha mãe me ensinou, ou quando a pessoa é boa, o boteco não estraga, e quando a pessoa é ruim, a igreja não endireita, é verdade. Chega aí, Pombo Branense. É roxo, meu Pombo Branense.
0: Sem comentários. Sem comentários. Então vai, curte aí. Bruno e Marrone, tem ela, Claudinha Leite. Doce desejo. 2:58.

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0: Exatamente às 3:08. Alô, você, minha companhia sempre tão especial de todas as tardes. Eu tô sempre sendo grato a você por você permitir que eu entre aí na sua casa, no seu trabalho. Sempre aqui com muita alegria, descontração e também a sua participação. 43996484765, né, Val Rosa? Vou falar o quê?
1: Brasil!
0: Vamos comentar o quê? Eu não vou comentar nada. Eu vou comentar só que a Argentina tá ganhando da Áustria por 1-0. Ganha um doce, quem descobrir quem fez o gol? Sim, acertou o Lionel Messi. Que dos 4 gols da Argentina nesta Copa do Mundo até então, fez quantos? 4, né? Então tá certo. Ainda perdeu um pênalti nessa partida. O homem é demais. Quero mandar um boa tarde. Renilda, é você? Renilda, é você? Você é a manicure da Marley Juliano? Renilda, é você ou é outra Renilda, hein? Um abraço, obrigado pela participação. Suelen Sabino, oi pra você também, Suelen. Qual sucesso que você quer curtir, Suelen Sabino? Uma semana abençoada. Quero mandar um abraço pra Letícia, que tá lá em Cambará curtindo o nosso programa. Ela pediu aqui, já mando na sequência. Leonardo, uma festa todo dia. É uma festa todo dia esse programa, viu? E quero mandar um abraço também pro Elias. Alô, Elias. Alô, Abateá. Abração pra todos aí, viu? Tá pedindo Tião Carreira, música do Saci? Não é que eu toquei, não, com o João Carreira e Capataz, né? Que o Celso pediu. Será que é a mesma? Bom, se eu não tiver aqui este Saci, eu já mandei o Saci. Eu já mandei outro Saci com João Carreira e Capataz. Mas eu mando uma do Tião Carreira e Pardinho também pra vocês aí. Sucessos do passado, claro, né? Elias, um abração, uma semana abençoada pra toda a família. Leonardo, uma festa todo dia? A gente curte agora aqui no nosso programa 3 e 9.

0: ¿Cómo vai ser?
1: Musicão, né? DNA. Gustavo Mioto, você curtiu aqui no A Tarde é Nossa. 3h20. Rápido recado, eu volto já.
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Agora 3 horas mais 22 minutos. Antes de mais algumas participações da galera aqui no nosso WhatsApp, eu quero mandar aquele recado sempre tão importante, né? 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Mas antes, alguns destaques. Você que está participando, mandando aí o seu recado, 43 996 484765. Fique à vontade. Deixa eu registrar aqui lá em Guapirama, Eva Marli, um abração pra você, obrigado pela participação, obrigado pela mensagem. E o Nelson Viana também, que está confirmando a nossa audiência, também curtindo aqui o nosso programa. Vem, vem, Pedro, Paulo e Alex, você curte.

0: bem, tá aí, inesperado. 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
1: 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Então aproveite, Daron Móveis, repito, Marechal Deodoro 1011, bem no centro, bem no coração comercial, aqui de Santo Antônio da Platina. 3 horas 32 minutos, eu vou pro intervalo e na volta, direto e reto, hein, com o nosso momento informativo.
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Por aqui seguimos, 3 horas 35 minutos e seguimos com o nosso momento informativo. Rápidos destaques para você na tarde desta segunda-feira. E destacando também sobre o estado do Paraná. Ó, o negócio é o seguinte, boa notícia, né? Agora da área da educação, porque o Paraná alcançou a maior taxa de frequência escolar líquida do Brasil no ensino médio em 2025. Segundo dados da Pesquisa Nacional por Amostra de Domicílios, Contínua Educação, PNAD Contínua Educação, foram divulgados na última sexta-feira também pelo Instituto Brasileiro de Geografia e Estatística, o IBGE.

0: Indicador médio percentual de estudantes que frequentam a etapa de ensino adequada para a própria idade, uma das principais referências para avaliar o acesso, a permanência e a progressão escolar. No ensino médio, a taxa paranaense saltou de 78,7% em 2024 para 86,6% em 2025, um crescimento de 7,9 pontos percentuais em apenas um ano. O resultado colocou o estado na liderança do ranking nacional, superando a média brasileira, que é de 80,6%. O Paraná ocupava a sétima colocação entre as unidades da federação. O avanço também foi registrado nos anos finais do ensino fundamental, etapa que atende estudantes de 11 a 14 anos e que, no Paraná, tem a gestão do governo do estado nas escolas públicas. Neste segmento, a taxa de frequência escolar líquida do Paraná passou de 88,5% para 90,7% entre 2024 e 2025, aumento de 2,2 pontos percentuais. Com resultado, o estado avançou da 14ª para a 8ª colocação nacional e ultrapassou também a média brasileira, que ficou em 90,1%. Os dados indicam que o número cada vez maior de estudantes está frequentando a série adequada para sua idade, reduzindo situações de atraso escolar e fortalecendo as condições para aprendizagem ao longo da trajetória educacional. Neste momento, temos 23 graus aqui em Santo Antônio da Platina, já batemos a máxima, que foi de 25, mínima de 10 graus. De acordo com o site atualizado da Climatempo, tem previsão de rápidas pancadas de chuva na parte da noite, ainda hoje. Amanhã, terça-feira, atenção, hein? Máxima não passa dos 18 graus, mínima de 14. Chuvoso durante o dia e a noite. É o que nos diz de momento o site da Climatempo, 16,2 milímetros a previsão. 2 destaque nacional, agência de notícias. Mortes no trânsito causadas pela combinação álcool-direção diminuíram quase 20% em 14 anos. Rádio 2, agência de notícias, e a reportagem é de Milena Abreu.
1: As mortes no trânsito provocadas pelo consumo de álcool no Brasil caíram 19,5% em um período de 14 anos, mas o percentual poderia ter sido ainda maior. Um relatório do Centro de Informações sobre Saúde e Álcool revela que a combinação álcool-direção causou 11.600 mortes no país em 2020, contra 15 mil mortes registradas em 2010. No entanto, o número de vítimas fatais voltou a crescer logo após a pandemia de Covid-19 e em 2024 foram registradas 13.075 mortes do tipo em território brasileiro, acendendo um sinal de alerta para as autoridades de trânsito. De acordo com o levantamento, o principal motivo para esse retrocesso é a sofisticação dos motoristas em burlar as blitz através de aplicativos de navegação e grupos de mensagem, combinada com uma forte sensação de impunidade. O perfil das vítimas continua centralizado nos homens jovens, que lideram as estatísticas de acidentes de trânsito relacionados com o uso de álcool. Regionalmente, 18 estados brasileiros apresentam taxas de mortalidade por 100 mil habitantes acima da média nacional, que é de 6,2, com destaque para o Tocantins, Piauí e Mato Grosso. Para reverter essa tendência de alta, os especialistas da área defendem que o poder público deve ir além das campanhas educativas baseadas no medo, que tem um efeito apenas de curto prazo. A recomendação é intensificar as operações com bafômetro nas madrugadas e aos finais de semana, ampliar a percepção de risco real de punição e, principalmente, oferecer alternativas viáveis e acessíveis de transporte noturno para a população. Da Rádio 2, Milena Abreu.
2: Começaram futebol, pois é, com muita garra e emoção. São 11 cá, 11 de lá. Bate-bola do meu.
0: Falando de Copa do Mundo, destaques deste final de semana que teve no último sábado, além na sexta, né? A vitória do Brasil sobre o Haiti por 3-0. Podia ter sido mais, né? A vitória do Marrocos para cima da Escócia, 1-0. Tivemos também Turquia 0, Paraguai 1. No sábado também a Holanda goleou a Suécia por 5-1. A Alemanha tomou um susto, mas venceu de virada por 2-1. A seleção da Costa do Marfim enquanto

Equador e Curaçao ficaram num surpreendente 0-0, resultado histórico aí para a equipe do Caribe. Ontem, Tunísia 0, Japão 4. O Japão pode ser um adversário aí do Brasil, né? Seleção japonesa. A Espanha também goleou a Arábia Saudita por 4-0. Bélgica e Irã não saíram de um 0-0. Histórico também foi um empate. Uruguai 2, Cabo Verde também 2. Seleção cabo-verdiana saiu na frente, o Uruguai virou a partida e depois Cabo Verde conseguiu o gol de empate. Finalizando o domingo, Egito 3, Nova Zelândia 1 e o Egito lidera o grupo. A bola está rolando neste exato momento, temos aí 31 minutos do segundo tempo, a Argentina com gol de quem, né? Do ET, de Lionel Messi, que agora é líder isolado, histórico, o maior goleador da história da Copa do Mundo. 17º gol foi esse, o marcado por... Podia ter sido até o 18º, já que ele perdeu um pênalti também no primeiro tempo. Então a Argentina vai vencendo a Áustria por 1-0. Daqui a pouco, às 18 horas, a França de Kylian Mbappé enfrenta o Iraque. E às 9 horas da noite, Erling Haaland entra em campo com a seleção da Noruega para enfrentar Senegal. Paro por aqui porque à meia-noite tem Jordânia e Argélia, também jogo válido pelo grupo da Argentina. Eu já vou adiantar aqui, amanhã 14h, Portugal de Cristiano Ronaldo, que na primeira partida ficou no empate em 1-1 com a República Democrática do Congo, Portugal enfrentando a equipe do Uzbequistão. Às 17 horas amanhã tem Inglaterra e Gana, 8 da noite Panamá e Croácia e às 23 horas Colômbia e República Democrática do Congo. Destacando a seleção brasileira, que teve uma ausência e uma presença que chamaram a atenção no treinamento de hoje em Morristown. Enquanto o goleiro Alisson ficou fora da atividade aberta à imprensa por controle de carga, o menino Ney voltou a trabalhar normalmente com o restante do elenco e mostrou evolução física às vésperas do confronto contra a Escócia pela última rodada da fase de grupos da Copa do Mundo. Camisa 10 participou de todas as atividades observadas pelos jornalistas no Columbia Park e demonstrou estar plenamente integrado ao grupo, trabalhando forte e com intensidade. Antes mesmo do início dos trabalhos, Neymar protagonizou uma cena curiosa ao lado de Ancelotti e Marquinhos. Os três conversaram por alguns minutos à beira do campo, atraindo os olhares aí de quem acompanhava o treinamento. A principal mudança na escalação para quarta-feira deve acontecer no ataque, com Rafinha lesionado na parte posterior da coxa. Luiz Henrique aparece como um dos favoritos para assumir a vaga entre os titulares, juntamente com Rayan, né? Caso ele seja o escolhido, o Brasil deve enfrentar a Escócia com Alisson, Danilo, Marquinhos, Gabriel Magalhães e Douglas Santos, Casemiro, Bruno Guimarães e Lucas Paquetá, Vini Júnior, Luiz Henrique e Matheus Cunha. E destacando também a nossa platinense Serrizense de futsal, que no último sábado, no Chimitão, fez muito bonito. Ginásio mais uma vez com bom público e a platinense em quadra 10-0 para cima da equipe de Pinhais. Dois jogos, duas vitórias, 24 gols marcados, até agora nenhum sofrido nesta segunda fase e liderança também, junto com a equipe de Matelândia, né, que tem os mesmos 6 pontos, mas a platinense está muito à frente no quesito gols pro, né, ficando na liderança do grupo J da segunda fase da série bronze do Campeonato Paranaense 2026. E claro, nós estamos de olho, estamos ligados. Agora 3h44, notícias, destaques. Você ficou sabendo aqui? Agora tem sucesso com Edson Hudson, Por Te Amar Assim.

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1: Ô Zé Trovão, um abraço pra você também, viu, Zé Trovão? Um abraço, tá aí o Mágico sempre ligado com a gente, Marcão Pedreiro também. Quem mais? Eva Marli, já falei de você. O Marcão, como é que é o nome aqui? Suelen, isso? Tá mandando aquele Vai Corinthians. A Holanda ganhou o nosso Coringão. Ah, deixa o Memphis Depay pra lá. Já era, Marcão Pedreiro, já era. E já era também o nosso programa, porque está chegando Antônio Jacó para comandar do Sertanejo Classe A. Amanhã, 9 da manhã, tá aí Silva, Rafa e você. Meio dia e meia tarde é toda nossa. Fiquem com Deus, aquele abraço. Eu, Rafa Regis, eu fui!
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Show de bola! 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Mais uma semana ao lado de quem? Do melhor ouvinte do mundo, os meus queridos.

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4: 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E a gente começa, a semana vai ser boa, não? Vai ser ótima a semana. Por quê? Porque vamos fazer a seleção sertaneja, aí com os melhores clássicos sertanejos, aqui no Sertanejo Classe A. Vamos fazer muito humor no rádio para deixar os caiporas felizes, que aqui não tem tristeza e não tem maldade. É tudo no faz de conta, tá bom? É na terra aí, ó, na terra no faz de conta. Na terra da Alice dos Países das Maravilhas. Mais ou menos assim, viu? Tudo na brincadeira. Vamos lá então? A semana vai ser assim, ó, sexta, quinta-feira tem o sorteio do Teodoro Sampaio, tem lá um monte de coisa, viu? Tem lá um monte de coisa pra sortear, vamos ver o que é que vai vir. É um brinde de surpresa. Aliás, falando de Teodoro Sampaio, sábado, ó, ontem, hoje, né, que foi lançada a música do Marcelo Teodoro, música nova, Motel ou Casa, com participação do Marcos Paulo e Marcelo hoje, em todas as plataformas, mas com exclusividade. A rádio que o Teodoro escolhe, a rádio da terra dele, a Difusor FM. Já lançamos aqui, viu? Aí, sábado. E hoje vamos lançar mais uma, porque só amanhã que vai aí para todas as plataformas do Teodoro. Amigo da Onça do Teodoro e Sampaio hoje. Então lançamos uma já e hoje vamos lançar outra aqui, ó, Amigo da Onça. Daqui a pouco, tudo daqui a pouquinho, tá? Beleza? E o cara que tem estrela da Argentina lá, vou falar pra você, viu? Meteu o segundo agora, finalzinho do jogo. 2 do Messi, 2-0. E a Áustria nem viu a cor da bola. Maria. Vai brincando, vai. Show de bola, vamos pra caiporada então? Agora vocês fazem a seleção, porque dois pedidos, vão pra tela, seus pedidos.
5: Boa tarde, Jacó, aqui é o Rodrigo Joaquim Távora. Queria mandar um abraço pra galera aqui da Marcenaria do Genildo. Toca pra nós aí, por favor, serenata.
4: Ô, oh, moda boa.
5: Um abraço pra todos que estiverem ouvindo.
4: Moda boa pra começar o nosso encontro aqui dessa bagaça, ligado aqui na nossa... O Marcão Pedreiro tá nervoso. Ô, Marcão, deve tá chovendo muito em fartura pra você tá mandando áudio pra todo mundo. Ele deve tá coçando o saco hoje, hein? Fala, Marcão.
6: Chegando, boa tarde, Jacó Caipora! Fagner, aqui é o Marco Pedreiro, Farturo, Docinho de Vovó, Melzinho de Vovó. Ô, Jacó, vou tomar um dão pra nós aí da sua preferência de qualquer um.
4: Melzinho de Vovó ou Melzinho de Bobs? Ó, lá, hein?
6: E ofereço aqui pro meu charme, Marco Pedreiro, vai ter banho por casa, pode mais, Juliano, Zé Pescador, Zé Carmo, Cotó, Fabiano, por dentro, Jorge, Mar, por dentro, Juju, por dentro, Liguinho, por dentro, Maju, Oliveira, Referente, Maurício Gonçalves, Vitor Pastoreiro, de Vista, Esquim,

0: Assim, mano, supremacia, grilo, eu tô contando, grilo, né, com o velho Raul, para a Onça Maura aqui, a Sueli, vai Corinthians, time de sexto round.
1: Fala pro Onça Maura aí que tem um negócio aqui, tem a moda nova do Teodoro Sampaio que eu vou lançar daqui a pouquinho, viu, motel, não, motel caso, não, amigo da Onça, tá bom? Abraço, Marcão, obrigado pela audiência, tá ligado com a nossa programação sertaneja também. Ó, chegando carona com a serenata, mundiça dos Oreia, manda só pra ela, com amor, pra Sirlanei, e pros caiporas lá do Bar dos Oreia, que estão ligados aqui na nossa programação. Não, rapaz, ele tá trabalhando, Marcão, mandou a foto agora aqui, ó, tá lá trabalhando, chapelão na cabeça, aí tá lá no trampo, viu? Aqui começou a chuva de novo, viu, Marcão? E aqui quem é que vai falar comigo?
2: Boa tarde, Antônio Jacobo, Abrão Bueno de Jacaré.
1: Aí, rapaz, os caminhoneiros estão todo mundo comigo. Eita, os caminhoneirados tá chegando aqui também. São os pedreiros, os caminhoneiros, os profissionais aqui, meu filho. E o amador de tudo isso aí é só o Jacobo, porque o resto só dá profissional. Os ouvintes são todos profissionais. Amadorzão, só o caipora aqui do rádio.
2: Bezinho, então Jacó, toca pra nós, shot dos caminhoneiros.
1: Aí, ó, viu?
2: Oferece pra todos os motoristas do Brasil, oferece pra vocês aí da rádio, oferece especialmente pro meu amigo Renato Vilela de Cambará, Celso Camargo, meu primo, lá de Quatiguá, que está na sintonia.
1: Outro caminhoneiro, viu?
2: E pra todos que gostarem da música, pro meu amigo 100 Grama também, que tá na sintonia. Valeu! Abraço, tudo de bom.
1: Beleza, fala pro 100 Grama, não fala 100 Grama no final, não, que aqui é o 100 Grana que tá aqui no ar, viu? Um abraço aí. Tá ligado na nossa programação sertaneja também, né? Abobrão Bueno. Fica com Deus, querido. Obrigado pela audiência. Vamos começar nossa bagaça com a minha serenata que tem, já tem segundo pedido aqui. Como sempre, o Mano Godoy, ele fica lá em Jacarezinho só pesquisando as modas boas, né? É o seguinte, viu? Lembrei de uma coisa agora, viu, Abobrão Bueno? Meu amigo Tião Pereira, que é um dos maiores compositores do Brasil, disse que vai inventar uma moda nova, vai ser a xota das caminhoneiras, tá? Vai ter um xota dos caminhoneiros, vai fazer uma pras mulheres, vai pras caminhoneiras, tá?

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4: Show de bola! Fala, Jumelo, Jumento, como é que tá as coisas aí no Pau d'Alho? Hã?
5: Hã? Ô, Jacomo, manda pra nós aí mesa de bar.
4: Aí, ó.
5: Tchau, obrigado.
4: Você nunca mandou pro teu vizinho, né, o Kim Machado, a Dona Ivone, vagabundo, nunca baixou, né? Um abraço, mesa de bar é moda boa, espera dois pedidos dela que já vai pra tela, viu? O seu Clóvis tá tomando o café Teodoro Sampaio, tá chegando com o seu áudio também e tá pedindo a sua solicitação. Aí.
6: Alô, da Jacó, aqui é o Clóvis Soriano da Chácara França, muito boa tarde, indico com a música, Viva a Vida. O meu nome é Henrique, para você, para minhas famílias, para todo o Brasil, para Ivone, para Neno, para Beatriz, para Amado, para Nicola, para Pedro Henrique, para Ivani, para Irene, para Guarulhos. Se você me atender, muito obrigado.
4: É Vinha de Guapicite. Fala, é Vinha. É Vinha. O Jacó gosta de um vinho bom, seco.
7: Oi, Jacó. Boa tarde, Jacó. É. Jacó, toca para nós hoje. É. Teodoro Sampaio, Ana Castelo. É. Se a casa cair...
4: Aí daí, o que você vai fazer?
7: E ofereço... Pra todos que estiver curtindo o programa. Tchau, fica com Deus.
4: Vai fazer igual na Castela, tá nem aí, vai pra Gandaia.
7: Deus abençoe.
4: Amém.
7: Ah, eu ofereço pra minha prima, lá da Sete, da Vila Sete.
4: Da Vila Sete?
7: Antônia Oliveira Paulina.
4: Antônia Paulina, um abraço, obrigado pela audiência. Tá, ó, tem gente, ó, tem carona na mesa de bar. Mais uma que já vai ser tocada agora aqui, ó. Cadê o carona que tava aqui? Solicitando essa moda boa na nossa programação sertaneja também. Ah, cadê ele, rapaz? Ouvi ele perdido aqui, eu vou de carona com o Gilmar, ele escreveu aqui embaixo. Cadê o cara, meu filho? Eu vou achar ele já aqui, ó. Ah, tá aqui, achei. Achei, vou de carona com o Gilmar. Aí, ele mandou por escrito aqui pra mim. Deixa eu só pegar o nome do Caipora aqui. É o Gabriel. Um abraço, Gabriel. Mesa de bar, né? Tá certo, então. Pessoal que tá ligado com a nossa programação. E o Ernesto, lá de Cambará, que pega o seu café Teodoro e Sampaio na Magda Mercearia, tá querendo o shot dos caminhoneiros. Aí, mais um pedido.

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0: Copa, 16 horas e 17 minutinhos. Ó, já foi de carona com essa aí, mesa de bar também, o Rei das Quenga, né, o Derli? Um abraço, irmão, obrigado pela audiência. Ele sempre fica lá de butuca. Fala, Jaime, como é que tá as coisas em Cordeiro Procópio, Jaime? Chovendo aí, aqui é show, começou de novo. Parou ontem, começou hoje. Daqui a pouco para, amanhã chove, depois da manhã. Assim vai, o inverno inteiro.
1: Boa tarde, Jacó, Jaime Santos, Cordeiro Procópio, chegando junto com os Caipora. Jacó, dá um alô pro nosso amigo lá no bairro Neide, de Jardim Figueira. O Pica-Pau está por lá, Jacó, e toda a turma. O nosso amigo Valdir Bernardino, Silvinho Alfaiate, Paulo Bichaco, Maurício Sapateiro, Chechelento, Nato, Jacozinho, Sidão, Pingaiada, Serginho Brasil, outro Pingaiada também, Jacó. É isso aí, Jacó. Dá um alô pros Caipora em Santo Antônio da Platina também, minha amiga Nilda aí, o Zé Peidinho na Vila Ribeiro, Jacó. Tamo junto.
0: Show de bola. E as mulheres, o que é que ela... O Pica-Pau tá aqui, ó. Ó, o Pica-Pau, parente dele. O que é que as mulheres gostam, hein, Pica-Pau?
2: Eu, Caipora, hoje elas não querem moda. Hoje elas querem pica. Pica-Pau.
0: Ah, Pica-Pau. Pica-Pau no desenho, viu, que elas querem. Pessoal que tá ligado aqui. O Denir e a Suzana. Diga lá, meus queridos.
3: Opa. Boa tarde, meu amigo Jacó. Manda pra nós aí a sementinha. Boa, manda hein? Abraço aí, Jacó. Que eu tô tomando o meu café, Teodoro Sampaio, por aqui. De olho na TV, ouvindo a 102. Um abraço, meu amigo.
0: Show de bola, é isso mesmo. Ouvido na rádio e zóio na TV pra ver a Copa do Mundo. É desse jeito. Aí os caiporas são felizes. O Nelson Viana tá ligado aqui. Dona Elisete Caldi, obrigado pela audiência. Já saiu uma... Aí já sai uma moda boa pra você. Aí foi de carona com essa aqui, ó. Pronto, já foi de carona com o Jaime. Acabou de fazer um positivo aqui, ó. Aí com o Jaime, não com... É, o pessoal que tá ligado com a gente aí, essa moda boa aí da sementinha. Tá legal? Shot dos caminhoneiros, quem é mais que tá chegando aqui e tá querendo também o shot dos caminhoneiros aqui na nossa programação sertaneja? Claro que tem mais caipora querendo aqui, ó. Moda boa pra caminhoneirada que tá ligada. Veinho do Chapadão, aqui tamo aqui no Chapadão, Jacó. Tá cheio de caminhoneiro aqui, ó. Manda pros caiporas. Quem mais aqui vem chegando?
4: Fala, meu amigo, Tony Jacó, como que você tá, meu irmão? Tudo bem? Aqui é o Zete, da Zete Car Bombas Diesel. Tudo bem por aí, meu irmão? Estamos aqui indo de carona com os nossos amigos guerreiros da rodagem aí.
0: Beleza, tá de carona com essa moda também aí, ó. Tá, meu amigo Zete, lá da Zete Car Bombas Diesel, também com essa aí do shot dos caminhoneiros. Mais um que vai de carona aqui. Moda boa, rapaz, essa tá dando ibope hoje, viu? O pessoal tá ligado com a gente, né, Sebastião Reis? Aí, Sebastião Reis tá querendo a sementinha.

0: Abração lá pro Purga, pro Edson, pro Guilherme, pessoal que tá ligado com a gente lá no Mercado Real do Purguita, né, Purga?
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0: 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Daqui a pouquinho a nova moda do Teodoro, do Marcelo Teodoro, já lançamos antes. Essa também, rapaz, amanhã que vai para as plataformas, mas hoje, aí de antemão, o Amigo da Onça, vamos lançar daqui a pouquinho a moda nova do Teodoro, viu? E o pessoal já tá pedindo ela, viu? Na nossa programação sertaneja. Ó, manda esse Amigo da Onça para nós aí, Jacó, estamos te ouvindo. Nelson Padilha, o Rivas Padilha, meus amigos de infância, os filhos aí do senhor João Geringonça. Jacó, manda pra nós, hein? Tião Carreira, a música do Saci. Não dá não, viu? A música do Saci tinha uma perna só, ele escorregou e bateu a bunda no chão e não se levantou mais. Não conheço essa não, viu? É só as clássicas, viu? Meu amigo Elias de Abatiá. Programa, o nome é Sertanejo Classe A. Classe A, porque as músicas clássicas, as mais tocadas, aquelas que foram hino sertanejo, essas pouquinho tocadas não temos aí programado, tá bom, querido? Mas eu mando uma das boas pra você, que era semente. Tião Carreta é um monte de coisa boa, mas as clássicas, tá? Quem mais aqui na nossa programação sertaneja? Essa do Saci não tem, sabe por quê? Porque o Saci brigou com a mulher dele. Aí foi dar um pé na bunda dela, quem caiu de costa foi ele, meu filho. É, então. Aí, ó. E aí não adianta também querer fazer andar de patinete, que não tem jeito, viu?
1: Meu nome é Fabiana Aparecido Rodrigues. Manda um alô pra minha mãe Rosinha e meu pai Dingo. Ele está te ouvindo lá no Antiga Resende. É.

0: Mando um alô pros meus irmãos, Jean Carlos, Leonardo, para minhas irmãs Naili, Luana, Fabiola e Bia. E mando um alô pro meu filho Maicon, meu esposo Deilson. E coloca o cara em alguma música. Obrigado por me atender.
1: Beleza, um abraço. Escreveu, quero ver esse amigo da onça também. Beleza, pessoal tá ligado.
2: Ed Fábio, Sementinha.

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1: 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Pessoal que tá ligado, aqui na nossa programação sertaneja também, são os caiporas de plantão que vêm ligados aqui na nossa programação sertaneja, viu? Até 7 da noite. Boas na volta lá pra eles. Aí pra galerada que tá sintonizada, a Cirladei tá retribuindo e mandando uma apaixonada aí, especialmente pro Mundista do Zoreio, namorado dela. E daqui a pouco sai um apaixonado, viu? E o pessoal tá pedindo a nova do Marcelo Teodoro com Marcos Paulo e Marcelo aqui, ó, Motel ou Casa. Quem tá pedindo essa moda boa aqui na nossa programação é o Velho Raposo, viu? Porque eu tô assim, Jacó, nem motel e nem casa, lugar nenhum mais, viu? Aí, Tito, é o velho, Tito. Tá fudido, hein? Quem mais aí? Aliás, essa música nova do Teodoro, Amigo da Onça, ó, eu contei pro Teodoro a história do Pedrão, da churrascaria. Eu falei, que esse cara famoso, você fez livro dele lá? Falei, eu comecei a contar a história. Ele fez essa música, Amigo da Onça, falou que é pro Pedrão, viu? Vou fazer uma moda pra ele aí, deixa comigo. Fez, a moda saiu. É a música do Pedrão que nós vamos lançar daqui a pouquinho, que é o Amigo da Onça, viu? É, que o Pedrão tem muitos amigos, mas também tem uns amigos da onça. Claro que tem, né, Pedrão?
2: Ô, Antônio Jacó, boa tarde, boa tarde. Você tava, ô, meu jovem, meu amigo. É. Toca aí aquela modona pra nós aí, que fala mais ou menos assim, ó. É. Faz de conta que eu sou ele, que eu faço de conta que você é ela.
1: Aí o chefe, o chifre cresce, e vou falar uma coisa pra você, o chifre cresce e não dói a ruela. Quem tá falando aí?
2: Ei, tchau, Antônio Jacó. Toca aí pra nós aí. É o JP de Pinhal, tô aqui, ô, no, na ração de pioneiro aqui, aguardando.
1: Tô zoando, meu querido.
2: Opa, descarregar uma carguinha aqui de chiclete das penosas.
1: Aí, mais, tudo bom. Mais um caminhoneiro, mais um irmão da estrada que tá aí, ó, fazendo o progresso do Brasil. Aí.
3: Oi, filho.
1: Ah, chegou a nossa Jacozinha. Aí o momento aí da conexão divina com a mascotezinha, a Jacozinha aí do mascote do, a mascote aqui do sertanejo classe A. Vamos ver se eu vou ganhar um bom dia hoje.
3: O que foi?
1: Hã?
3: Sim.
1: Tá difícil hoje, hein?
3: Bom dia, Jacó.
1: Ah, ganhei.
3: Vai dormir nada,
1: vai ouvir o Jacó.
3: Hã? Vai dormir que tá frio.
1: Vai dormir nada.
3: Oi, filho. Oi, filho.
1: Vai dormir.
3: Oi, filha.
1: Não vai dormir. Vai ouvir o Jacó agora. Pessoal que tá ligado aqui na nossa programação sertaneja, viu? Aí são os animaizinhos, viu? E a gatinha da Simone na Levaico lá de... Lá de Pinhalão também tá ligado com a nossa programação sertaneja. E aqui, quem é? O Nona de Souza, o presidente do fã-clube do Amado Batista. Aí, Jacó, eu também tô assim, nem motel, nem casa, viu? Lugar nenhum. Nem mato também. Nem no mato. Boa tarde, Jacó. Aqui é o Paulinho 16 de Joaquim Távora. Bota essa nova aí do Marcelo Teodoro pra gente, que eu gostei dela, viu? E manda pra todos os tavorenses aí. Vou mandar assim, um abraço, viu, Caipora? Jacó, manda pra nós aí, o pessoal que tá ligado. Quem que é esse aqui? O David, já cedo? É o David, já começou já cedo, né, David? Daqui a pouco eu vou segurar aqui, vou colocar algumas das suas pérolas que você escreve aqui com as suas frases desconexas. A nova do Marcelo Teodoro com Marcos Paulo e Marcelo, é os filhos do milionário, vai cantar junto com essa Motel ou Casa. Aí, ó. Na nossa programação. Foi lançado hoje, mas já tocamos sábado.

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1: 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Estou gostando da sugestão aqui do meu amigo Divino, da Divino Gás. Essa música aí, Jacó, Se a Casa Cair, que a Marli Juliano lá de Guapirama pediu, eu vou de carona com ela. E vou dando uma dica: se de repente a casa caiu aí na casa de alguém, compra um botijão de gás novo, mete uma costela, destampa um vinho e arruma o barraco. Você não presta, hein, Divino? É, vai bom, gostei da sugestão, viu? Aí depois de uma dessa, aí arruma a casa, conserta, aí o barraco não cai. Levanta, né, Divino? Um abraço, Caipora. Obrigado pela audiência, viu? Tá ligado aqui na nossa programação também. Quem mais que vem chegando aqui na nossa programação sertaneja? São os Caiporas de Plantão, que vem ligados aqui na nossa programação, viu? Tem mais gente chegando por aqui? Claro que tem. Ô, rapaz, pessoal da Unopar, Andréia,

0: aí todo o corpo docente lá, os professores, também lá os alunos e todo o pessoal aí da diretoria da Unopar ligados aqui na nossa programação sertaneja. Vamos de carona com qualquer moda boa e apaixonada aí, Jacó, manda pra nós. Manda sim, querida Andréia, Deus abençoe você e a todo o pessoal aí da faculdade Unopar ligados aqui na nossa programação também. 16h46, é desse jeito, meu filho, é desse jeito que a gente vai de voando, cacete, aqui nos caiporas de plantão. Tem mais aqui, ó. Quem é o caipora?
1: Boa tarde, Jacó. Agora tem direito de pedir uma. Toca pra nós lá aquela Citãozinho, Chororó. Ela fez minha cabeça.
0: Fez.
1: Tchau, obrigado.
0: Fez mesmo?
1: É o Gabriel do Paudai.
0: Fez mesmo. E o esticador de varal que ela fez era grande ou pequeno, hein? Beleza, puro. O Batata tá ligado com a gente. Tá pedindo o Rick Renner Sem Direção. Ó, que moda boa, rapaz. Vixe, Maria do Céu. Um abraço, viu, Batatinha? Obrigado pela audiência, viu? Tá sempre ligado aqui na nossa programação sertaneja. A Ana Castela, Teodoro Sampaio e Ana Castela. Ana Castela falou, meu filho, negócio seguinte, viu? Eu vou pra Gandaia, aí lá na Gandaia eu vou levantar a saia. Escuta aí pra você ver, escuta aí, ó.

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3: Show de bola com o pessoal ligado, com a nossa programação. 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Pessoal que tá ligado com a nossa programação sertaneja, o Cavernoso chegou aí, ó. Fala, Erivelto, lá de Batista.
4: Oi, João.
3: Minha baladainha de sempre.
4: Paco. Boa tarde.
3: Boa.
4: Sou de Abatiã.
3: E aí, eu sou?
4: Jacó.
3: Hã?
4: Ô, meu viatona malucona.
3: Aí, quer ver? Quer ver só? Vai falar no final. Eu quero casar com a Thaís. Thaís não vai casar, não.
4: Eu vou mandar lá pro Zica.
3: O Zica?
4: Vai pra Neuza.
3: Pra Neuza.
4: Vai pro Virso.
3: Hã?
4: Vai lá pra turma da garagem.
3: Garagem?
4: Eu vou casar com a Thaís.
3: Falei pra você, meu filho, coitado. Eu tenho dó dele, mas não posso acabar de matar, fazer o quê, né? Ai, Thaís, a Thaís dá risada lá, viu? Vamos aí. Ah, faz de conta que eu sou ele, tem mais gente de carona aqui, o Pedro André de Salto Grande. Estivemos aí, Jacó, no Pesqueiro Santo André, mais um sucesso aí com o cardápio de inverno nesse final de semana, aí no Monte Real. Foi show de bola com o meu sobrinho aí, o Edivaldo. Faz de conta que eu sou ele.

0: E que lá em Nova Fátima tem o Gudela, que a esposa do Gudela é a dona Ruela. Né, Du? Um abraço, Du.
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0: 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Show de bola, Chumbrega tá falando. Bota esse amigo da onça do Pedrão que nós queremos ouvir. Vamos fazer o seguinte, ó, vamos ver quantas carona que vai dar com o amigo da onça, que eu vou mandar daqui a pouquinho ela, tá? Quem mais vai de carona com a moda nova do Teodoro aí, ó, só ir mandando positivo em cima que eu vou falando os nomes aqui, ó. É, o Jorge Bento tá querendo Sem Direção do Rick Renner. E eu vou lá pra seleção de doutores em motores da Retífica de Motores Platina. Rapaziada lá, ó. Dira, Marcelo Sabino, Toninho, Zé Carlos, Zé Júlio, Marquinhos, a Carol, a Lilian e também o Gabriel.
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0: Show de bola. Ó, o Cachoeiro, o motorista do Teodoro, acabou de mandar mensagem. Estamos ouvindo aqui, Jacó. Será? Bom, o lançamento aí da moto do Marcelo deu 8 caronas. Será que nós vamos superar ou empatar, pelo menos, hein? Com o filho. O Teodoro tá aqui escutando. Será que vai? Tá bom, então. E o Felipe? Fala, Felipão. Meio rouco, mas mandou aí, ó.
3: Opa, boa tarde, Jacó. 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
1: 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Voltando para Caiporada, voltando aqui, Neide, como é que é o negócio aí, Neide? A identidade das, como é que é? Tá aqui na rádio, deixa eu ver. Vou avisar meu pai, peço para ele pegar amanhã. Bom, não tô sabendo, viu? Tô sabendo. Boa tarde, Neide. Falo com a Neide, sim. Ah, tá, a identidade da sua, alguém, não é, isso aqui não é para mim, não. Isso aqui é as meninas lá da portaria que usou o nosso WhatsApp para avisar nosso ouvinte, Neide, que a identidade da mãe dela tá aqui, viu? Obrigado, viu? E a Neide falou, ó, vou fazer o positivo aí, ó, pra nova do Teodoro Sampaio. E a Ritinha também, né, Ritinha? Aí, ó, aí.
2: Ah, Jacó, tudo bem? Que a Rita de casa, de Jacarezinho. Um abraço pra minha mãe, disse, parecida do Maus, Adelino, Adriano, da Adrimédio, Eusana, Neiva, Queiroz, Angela, Daniel, Lália, da Vila Rosa, Maria da Queiroz, Rosângela, do Aeroporto.
1: Beleza, Dilcinha? Pessoal que tá ligado aqui, a Dulcineia, o Jesus de Ribeirão do Pinhal, mais um positivo. Aí, ó, tá indo pro quarto positivo. Vamos ver se chega nos 8 pra empatar, hein? Pro pai empatar com o filho aqui, ó. E aqui quem é? Vamos ver? Alguém que tá ouvindo a rádio só, mandou aqui. Mandou pra dizer que tá ouvindo a rádio. Deixa eu ver quem é aqui o nome. A Tereza Pérez, né, Tereza Pérez? Um abraço, obrigado pela audiência. Bom, com 2 pedidos, foi pra tela sem direção.

Show de bola, meu amigo, pessoal que tá ligado na nossa programação sertaneja também aqui, ó, na nossa programação. Chiquinho da Lica do Monte Real, manda pra nós, Milionário José Rico e Jacó, a carta pros meninos lá da pastelaria do Adivelson. E o pessoal tá ligado com a gente. 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
0: Show de bola, Jacó, manda essa moda nova do Teodoro pra nós aqui, ó, a turma da Van do Querosene. Ô, rapaz, a galera da Van do Querosene, mas que gosta de uma cajibrina, querosene só na van, né? E no avião. Aí mais um, então tá dando 6 aqui, ó, 6 pedidos até agora. Aí falta 2 só pra empatar com o Marcelo Teodoro com a moda nova que nós lançamos sábado aqui. Tereza Domingues de Guapirama, tu queres ouvires o que, Tereza? Hein? Vamos lá, vamos ver.
2: Boa tarde, Antônio Jacó, sou a Tereza aqui de Guapirama. Gostaria de oferecer essa música hoje pra minha neta, minha filha, meu anjo. Que hoje ela completa mais um ano de vida, minha neta Carolina.
0: Ô, Carolina.
2: Recebe os parabéns da vovó Tereza, do esposo Renan, da mãe Lília, do pai Júnior, do irmãozinho Matheus, de todos os parentes, tio.
0: Beleza, parabéns, Tereza.
2: Se
0: parabéns.
2: Me atendeu, muito obrigado.
0: Os parabéns aí pra Caroline, sua netinha, completando mais um ano de vida. Com os desejos de muita saúde, muita paz, muitas felicidades também, viu? Pessoal, tá ligado aí na nossa programação. O Ayrton, aí, 7, o Ayrton, lá de Guapirama, né, Ayrton? Lá da Vila Rural. E o Zé Aparecido também, para empatar essa bagaça aí, Jacó, para ficar tudo igual aí. empatou aí. Então tá bom, viu? O pessoal tá lá. Jundiaí do Sul também tá comigo. Fala, Chico Sul.
3: Olá, meu amigo Antônio Jacó. Boa noite. É. Meu amigo, eu vou de carona aí com a música do Marcelo do Teodoro e Sampaio. É. Ok, meu amigo?
0: Beleza.
3: Oferece a todos os jundiaienses e a todos que gostarem da música. Valeu, meu amigo.
0: Valeu,
3: aquele abraço, Antônio Jacó.
0: Valeu, Chico Som, abraço, obrigado pela audiência. Aí, ó, o pai passou o filho, 9-8. empatou aqui, ó. O Sebastião Reis, pronto, 9-9. Vamos trazer, então, a música que o Teodoro fez pro Pedrão da Churrascaria. Amigo da Onça, é lançamento em primeira mão. Primeira rádio do Brasil que tá tocando é a gente. Porque pras plataformas só vai amanhã essa moda, mas eu já tenho ela aqui, ó. Exclusividade da 102.3.

0: Desse jeito, né? Um bicho papão, igualzinho o Pedrão. Já foi um bicho de papão. Hoje não come mais nada. Mais ninguém, né, Pedrão? Aí, Marcos. A moda do pai que o Teodoro fez pra ele aí, ó. É igualzinho o Sica também, né, da Pratina. Só toma cachaça e come mosquito. Mais nada. Né, dona Elisângela? Essa serve pra ele também. 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
0: É, e o Edivaldo tá agradecendo todo mundo que compareceu lá para saborear o cardapião de inverno nesse sábado e nesse domingo lá no Pesqueiro Santo André, né, Edivaldo? 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

0: 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Ó, o Zé Trovão tá querendo ouvir a carta. É, moda boa, viu? Jacó, tudo bem? Peço para você anunciar o aniversário do meu irmão José Geraldo Baião, viu? Completando mais um ano de vida. É, somos aqui de Ourinhos e ele é do São Joaquim de Cima. Quem que é lá de Ourinhos que tá mandando pra gente? Só pegar o nome aqui da pessoa aqui. Maria, né, Maria? Ô, Maria, um abraço para vocês aí ligados com a nossa programação. Meu amigo irmão de infância tá chegando aqui, ó. Fala, Aristeu.
1: Boa tarde, Dona Jacó. Aqui é o Aristeu no Jardim. É. Toca pra nós aí Espuma da Cerveja. É. Minha esposa Maria, minha filha Zé Antônio, galera de Baiti, galera de Apira.
0: Ô, louco.
1: José Vilaguaí, do Guapé, do Novo Jardim. Conselho Marengue. Pra você da Rádio Garpalvas da Música, muito obrigado. Abraço, meu amigo. Fui.
0: Valeu, irmão. Um abraço. Obrigado pela audiência. É Giovanni, é Espuma da Cerveja. O pessoal tá ligado com a nossa programação sertaneja. Tem mais caipora chegando. Tá chovendo caipora aqui. Quem é? Vamos ver?
2: Olá, boa tarde, Jacó. Tudo bem, meu irmão?
0: Tudo.
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0: Fala, Zete.
2: Quero pedir uma música aí pra nós ir de carona com os nossos amigos caminhoneiros aí.
0: É.
2: A Carta. Mais Milionário José Rico. Um abraço. Uma boa viagem para todos aí. Oferecemos também para nossos amigos e clientes aí, toda a equipe da Zetcar Bombas Diesel.
0: Aí essa, depois da música do Teodoro, que deu 8 pedidos, tá sendo a segunda mais pedida aí, com 4 caronas. Vamos de A Carta. Aí, ó, tá aí, moda linda. Música.

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1: 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Show de bola, o Gilmar tá dizendo aqui.

0: Viu? Aí pro Gabriel, ela fez a sua cabeça, aí meu filho, meteu o chifre, aí eu fui lá, roubei ela, aí ela fez a minha cabeça, meteu o chifre também. Tá aparecendo essa moda do Marcelo Teodoro aí, motel ou casa. Ela vai repassando, amor de todo mundo, né? Quando a gente namorava, aquela menina lá é vassourinha, namora todo mundo, vai varrendo todo mundo, vai varrendo, vai varrendo, vai varrendo. Quem que vem chegando aqui, deixa eu ver na nossa programação, Fabiana, né, Fabiana? Tá ligada com a nossa programação sertaneja aqui, quem é que vem chegando aqui?
1: Hã? Boa tarde, Antônio Jacó, aqui é o Natalino Bueno, de Conselheiro Mairink.
0: Fala, Natalino.
1: Peço pra você tocar aí qualquer uma aí de Tchão Carreiro e Pardinho.
0: Coisa boa, hein? É. Tá bom, Tchão Carreiro é troço bom, coisa boa. Já, teve alguém que pediu Tchão Carreiro, que é a tal da moda do Saci, mas não tem não, viu? Mas eu vou pegar uma boa do Tchão Carreiro, já mando pra você aqui, e também pra quem pediu uma do Saci, que eu não tenho. E aqui, quem é?
2: Boa tarde, Antônio Jacó. Aqui é Isabel Jundiaí do Sul.
0: Ô, Isabel.
2: Põe pra mim aí o computador e a estrada do computador. Feliz pra todo mundo que estiver ouvindo, pra vocês da rádio.
0: É a moda, é a moda que tem a letra do Jacó e a caligrafia dos meus irmãos lá. O Tião Pereira, o Zé Antônio e a Ana Lúcia. Ela fez a cabeça de dois cornos lá do Pau d'Ai. Ô, louco. Eu sei que o Gilmar é, mas o outro eu não conheço. O outro não é, não. Brincadeira, viu? Agora o Gilmar eu sei, viu? É por isso que eu bebo, né? Lá na Água Branca eu bebo. Ô, Gilmar, tô zoando, viu, irmão? Brincado, viu? Brincadeira contigo e também com o Gabriel. E só pra fazer o pessoal, né, soltar umas gargalhadas aqui, viu?

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0: 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Ó, o pessoal que tá ligado com a nossa programação, Jaime de Cornélio Procópio, manda essa cerveja aí pro Serginho Brasil Jacó, pra ele engraxar o bigode na espuma da cerveja aqui, vou mandar. A Rosa tá pedindo aí trio Parada Dura, Avião das Nove. Eu acho que eu tenho Avião das Nove aqui, mas é com Valderi e Misael, vamos ver quem que eu tenho. E também com o Eduardo Costa, viu? É aí, ó, Eduardo Costa e Valderi Misael, que gravou primeiro, som de primeira audição, tá? São as duas que eu tenho aqui, tá bom, Rosa? Trio Parada Dura não canta o Avião das Nove, não. Até que eles cantavam algum avião, mas é aquele avião caiu lá, coitado. Deixou lá o Barreirito paraplégico, por isso que ele fez a música Cadeira Amiga, viu? Pessoal, tá ligado aí, Jacó, manda pra nós Bijuteria do Bruno Marrone, faz tempo que eu não toco essa, viu? Manda pro Sica, a minha filha Caroline, pra todo mundo que tá ouvindo, tá bom? E é verdade, Jacó, essa música aí do Teodoro e Amigo da Onça serve certinho pro Sica, viu? Só bebe, não come mais nada, nada, nada, nada, só bebe. Cuidado com a cirrose aí, caipora. Obrigado pela audiência, viu? O Abel, lá de Cornélio Procópio, também tá ligado com a gente, né, Abelão? Cerveja, cerveja, cerveja, cerveja. Eita! É a cerveja que eles estão querendo aí com o Jean Giovanni também, aqui na nossa programação sertaneja. Espuma da cerveja, né, que foi pedida aí na nossa programação. Tá rolando.

0: Pessoal tá ligado com a gente. Manda uma chonada do Leandro Leonardo pra nós aqui. Jacó, em Japira, Simone na Levaico e o Fernandão. Estamos aqui, sempre apaixonados. Vou preparar uma boa já pra vocês. Deixa comigo, tá?
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2: Show de bola com o pessoal ligado aqui na nossa programação. 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
2: Chega lá e não esquece da senha aqui, a Caipora. Show de bola. Simone Nalevaico, lá de Japira City, tá ligada com a gente. A Cidinha também. Manda essa apaixonada. Qualquer uma que você vai mandar, manda pra mim e pro Zé Viana. Aliás, está chegando uma sugestão aqui de moda apaixonada do Leandro Leonardo, viu? Ó, Márcia Cristina, dor de amor não... Vixe Maria, quanto tempo que eu não toco essa coisa linda, essa canção apaixonada, hein? Tá chonada, hein, mulher? Eita, que delícia de moda. Tá aí, ó, Dor de Amor Não Tem Jeito com Leandro Leonardo. Essa é das boas mesmo, viu? Pessoal que tá ligado com a nossa programação. Mari Rosa, fala, Mari.
7: Opa. Boa tarde, Antônio Jacó, que é a Mari do Paranaguá. Gostaria de ouvir Olhos de Luar. E oferecer pra Rosalina, pra Cida, pro Geraldo, pra Rose, pra Valdirene, pra Vani, pra Zilda, pra Miriam, pra Mary e pra Isani.
2: Um abraço, Mari Rosa. Vamos com essa apaixonada, né, Márcia? Olha que coisa linda essa moda pra você, ó.

17h50, avião das 9. Vamos de avião das 9, hein, meu filho? Vamos então, avião das 9. Tá rolando com o Eduardo Costa aqui na nossa programação, que tem carona. Meu amigo Valdir da Marçal Gás, né, Valdirzão? Um abraço aí. 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Também esse avião das 9, aí, Jacó, será que ele consegue pousar aqui na frente do mini mercado favorito? Estamos aqui, ó, te ouvindo, viu? Galera toda aqui, chegando, o pessoal já tá chegando aqui. Zé Alex, mini mercado favorito, tá ligado também na nossa programação. O Paulinho, do sindicato, né, Paulinho? Um abraço, Paulinho. Encontrei sua querida esposa e minha querida amiga de infância, Dona Dita, hoje cedinho, viu? Cedinho. Um abraço pra vocês. Deus abençoe aí esse casal maravilhoso que são meus... Não são meus amigos, são meus amicíssimos, né, Paulinho? Um abraço pra você e pra Dona Dita, tá? Tá rolando, avião das 9. Avião das 9 tá pousando pra qualquer lugar, né? Vai pegando os caipora. Aí juntando.

0: Show de bola. Deixa eu mandar um abraço aqui para a escritora e também professora, minha querida amiga Lia Prats. Né, Lia Prats, obrigado pela audiência. Amanhã tem aí, rapaz, acontecendo uma coisa linda demais aqui no Colégio Estadual Rio Branco. É o Eixo Integrador com Literatura e Sociedade. É um encontro aí acadêmico literário com todos os autores platinenses aí fazendo aí aquela coisa bonita e fazendo aquele diálogo gostoso, falando de literatura com todos os alunos. E você também é o convidado especial. Amanhã, 8:30 da manhã, Colégio Estadual Rio Branco, viu? Os autores, os escritores platinenses, todo mundo lá. 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
0: Vamos rezar Ave Maria, Dona Nocleia, meu querido amigo João Cláudio, essa semana por encargo do professor Ailton. Povo de Deus, vamos rezar?
4: Boa tarde, povo de Deus, boa tarde a todos aqueles que estão bem nos acompanhando na internet. Nossos cumprimentos, nossas saudações a todos que nos acompanham, que estarão conosco durante essa semana, meditando, rezando, pedindo as bênçãos de Deus e Maria sobre todas as nossas famílias, principalmente sobre os doentes, os desempregados. Iniciemos em nome do Pai, do Filho e do Espírito Santo. Amém. O anjo do Senhor anunciou Maria e ela o concebeu do Espírito Santo. Ave Maria, cheia de graça, o Senhor é convosco. Bendito sois vós entre as mulheres. Bendito é o fruto do vosso ventre, Jesus. Santa Maria, Mãe de Deus, rogai por nós, pecadores, agora e na hora de nossa morte. Amém. Eis aqui a serva do Senhor, faça-se em mim segundo a vossa palavra. Ave Maria, cheia de graça, o Senhor é convosco. Bendito sois vós entre as mulheres. Bendito é o fruto do vosso ventre, Jesus. Santa Maria, Mãe de Deus, rogai por nós, pecadores, agora e na hora de nossa morte. Amém. E o Verbo Divino se fez carne e habitou entre nós. Ave Maria, cheia de graça, o Senhor é convosco. Bendito sois vós entre as mulheres. Bendito é o fruto do vosso ventre, Jesus. Santa Maria, Mãe de Deus, rogai por nós, pecadores, agora e na hora de nossa morte. Amém. Rogai por nós, Santa Mãe de Deus, para que sejamos dignos das promessas de Cristo. Oremos. Derramai, ó Deus, a vossa graça em nossos corações, para que, conhecendo pela mensagem do anjo a encarnação de vosso Filho, cheguemos por sua paixão e cruz à glória da ressurreição. Por Cristo nosso Senhor. Amém. Consagremos a nossa Mãezinha do Céu nesse momento. Ó Senhora minha, ó minha Mãe, eu me ofereço toda a vós em prova de minha devoção para convosco. Eu vos consagro nesta tarde os meus olhos, os meus ouvidos, a minha boca, o meu coração, inteiramente todo o meu ser. Porque assim sou vosso, incomparável Mãe, guardai-me, defendei-me como coisa de propriedade vossa. Amém. à vossa proteção recorremos, ó Santa Mãe de Deus. Não desprezei nossas súplicas. Não nos abandoneis em nossas necessidades, mas livrai-nos sempre de todos os perigos, ó Virgem gloriosa e bendita. Amém. Os nossos avisos. A missa da quarta-feira na Matriz, dia 24, será, que seria 19h30, será às 18 horas. Na próxima sexta-feira, dia 26, missa no hospital às 15 horas. No próximo domingo, dia 28, missa no Morro do Bim às 15 horas. Próximo domingo também haverá curso de batismo para pais e padrinhos. Para mais informações, procure o escritório paroquial. Avisos da catequese. Estão abertas as inscrições para o primeiro ano da catequese. Idade de início, 9 anos. Para os que já estão frequentando, é necessária a matrícula na nova etapa. E a catequese com adultos também já teve início. Convidamos aqueles com idade acima de 17 anos, que ainda não receberam sacramentos de batismo, crisma e eucaristia, a participarem deste caminho de formação cristã. Para maiores informações, procure a Secretaria da Catequese. O Terço no Comércio, nesta quarta-feira, 7 horas da manhã, dia 24, Clínica de Psicologia, Chácara 3 Meninas, Rodovia Ribeirão do Pinhal, quilômetro 59. E no sábado, dia 27, na Casa de Carnes Castro, Rua José Bonifácio, número 350, no centro. As missas nas capelas. Sábado, dia 27, 3 missas às 19h30, na Água Branca, no Jardim do Sol e na Guabiroba. E no domingo, 2 missas às 19h30, na Vitória Régia e no Jardim Santa Cruz. Com as bênçãos de Deus e de Maria, encerramos mais este momento, pedindo que a Santíssima Trindade também esteja sempre, cada um de nós, abençoando sempre. Em nome do Pai, do Filho e do Espírito Santo. Amém. Que seja mais esse dia todo em louvor a Maria.

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0: 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Deixa eu mandar essa pro pessoal lá da Uricar, ligados aqui na nossa programação, o Tico, o Alessandro Pica-Pau, aí a Caiporada lá da Uricar, ouvindo nossa programação também aqui na 102.3. Um abraço a todos aí, viu? Tá certo, são a galera que estão ligados aqui na nossa programação até as 19 horas. Quem mais que vem chegando aqui, ó? A Cidinha tá mandando só pra ele, aí pro Zé Viana, de longe também se ama. É moda apaixonada, hein, Cidinha? Ó, bijuteria, tá tendo mais caiporas que estão de carona com essa programação aqui. Mãozinha Biscate tá ligado com a gente, todos da JAM Enxovais. Manda pro pessoal lá do Espetinho, do Marquinho Jacó, e a todos os nossos clientes aí. Vou mandar assim, irmão, um abraço, obrigado pela audiência, viu? Mãozinha Biscate tá sempre ligada aqui na nossa programação. E a caiporada vem chegando aqui, quem é que não foi? O Sidney Cunha, da Água da Areia, ele vai de carona aí com Olhos de Luar. Ó, são duas já, em bijuteria e Olhos de Luar, as duas primeiras da noite, pra gente começar essa bagaça, começar a noite maravilhosamente bem.

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1: Show de bola com o pessoal ligado. E tá rolando a segunda e terça-feira verde lá, viu? Com o pessoal sintonizado com a nossa programação. É, o Zé Trovão também tá querendo de longe também. Se ama, né, Zé Trovão? Aí, mais uma pedida aí, que a Cidinha pediu essa.

0: pra mandar pro Zé Viana. O Mano Godoy tá aqui, né, Mano Godoy? Foi de carona lá no comecinho do programa, mas tá mandando o áudio só agora. Diga lá, mano.
1: Oi, Jacó, boa noite. Tamo junto, meu querido.
0: Show de bola.
1: É, só me esquecer do outro, não. Inclusive, eu queria que você tocasse aquela música. Se você quiser, aí, da programação.
0: É.
1: É, Lourenço Vezival, Como Chorei.
0: Tem.
1: Se tiver, tudo
0: tem,
1: bem. Claro, se tiver, também.
0: Tem.
1: Tá tudo bem.
0: Alô,
1: meu querido.
0: Tem sim, tem
1: sim. Uma boa
0: sim.
1: semana pra você.
0: Tem sim, tem sim. Ô, oh, meu amigo Maurício, já chegou por aí você com a Deusana? Com a Deusana? Qual de vocês chegaram primeiro hoje? Deixa eu fazer só... Ah, tá aqui. Os dois chegaram juntos hoje, rapaz. De braços dados. Ó, oh, o Livelto começou com as gracinhas dele aí, ó. Ó, tá mandando pra você. Aí, deixa eu mandar pra Deusana também aqui. Cadê a Deusana? Cadê ela? Tá aqui, achei, tá aqui, ó. Ó, ó o que é que o Livelto... Vê se você consegue compreender alguma coisa das frases desse caipora aí, viu? Consegue, Deusana? Boa tarde, Jacó. Acordamos aqui no Bar do Soneira. Acordou no Bar do Soneira porque estava cochilando. Vamos consertar o relógio do Ayrton. Aí, estamos indo agora aí para o relógio. Já acorda, tá faltando um pino. Jacó, o telefone agora não vejo comida. Nem canoa, nem barquinho, né? Dá uma paulada na loja do Ailton. Ixi, não dá pra entender nada. E fazer um relógio do Ailton, tá muito parado. Agora o Ailton só acorda e vai fazer agora que manda uma foto de acordo com ela. E essa foto aí, meu filho, só aparece as nádegas. Ô, louco! E o relógio quebrado no meio. No meio do, das pernas. Ah, não acredito, no meio das pernas. É louco de tudo. Aí, Deusana. Não é isso que tá aí, Deusana? Entendeu? Alguma pichuruca aí? Entendi nada.
2: E tem padrinho, do jeito que você me olha. Ai, dá namoro. Ai, dá namoro. Mano Marrom! Ah, é pra gente descansar, né, meu querido? Cíntia, pai, Madalino, que é bom, Jéssica, Marcelina, Claudete, Quatigual, vai Fioguinho, tô indo atrás do Valido. Ei, ande, ó, a frase do dia é, padrinho, ande pela sombra, porque merda no sol, ela seca, viu?
0: Seca.
2: Sim, não pode não, hein? Ô, povo pra Nessa, hein?
0: Merda no sol,
2: seca. Ah, meu povo, crente da Rocinha Setembro, ô, padrinho de quem, Madeira, Zé Lida, a Fátima. Chega aí, povo, Manel. É, Rocha, meu povo.
0: Bosta no sol seca, mas não vai confundir com leite em pó não e fazer um prato aí, viu, que daí não vira. Olhos de Luar, quem tá de carona, meus queridos afiliados, ligado com a gente, né? O Serjão, né, Serjão? E a Maísa, beijo, Deus abençoe vocês. E a Deusana, que também é afiliada, viu?

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1: Um abração lá pro Lucas, o Romano, o Nego Rocha, o Joab e também o Rodrigo. 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
1: Rui Barbosa, 493, WhatsApp 991940112. Deixa eu mandar um abraço especial também e a próxima canção apaixonada aqui do Milionário José Rico, aí para minha querida amiga Elisa, a Elisa lá da Center Panos, a proprietária, para toda a sua equipe ligadas aqui na nossa programação no Shopping do Tecido do Norte Pioneiro, que é a Center Panos. Né, Elisa? Obrigado pela audiência. Quem mais vem chegando aqui na nossa programação? Caiporada vem chegando e vem moendo. Como é que você falou, Deusano? O que que seca onde lá que você falou? Hã? Como é que é o negócio aí? Hã?
2: Ande pela sombra, porque merda no sol ela seca, viu?
1: E na chuva? Na chuva vira sopa de tripa? É, sopa de tripa. O pessoal tá ligado. Ei, Maurício? Maurício, o trem tá feio hoje aqui, viu? Ave Maria. Quem vem chegando aqui na nossa programação?
3: Boa noite, Caipora. Ô, Caipora, deixa eu falar com você. Você consegue anunciar aí pra mim aí quem tá precisando de um caseiro aí pra cuidar de um sítio? Você consegue anunciar pra mim?
1: Já está falando.
3: Meu nome é Lucas.
1: Ô,
3: Aí
1: Lucas.
3: vai entrar em contato comigo,
1: Tá bom,
3: quem tiver.
1: Lucas. Aí você mesmo anunciou, é o caseiro. Trabalha no sítio, cuida do sítio, da chácara, aí se você estiver precisando, viu? A 99909-2280, né, Lucas? Só vou marcar aqui, Lucas, para mim não esquecer teu nome, tá? Embaixo aqui, daí eu já sei que é você. Se aparecer alguma coisa aqui, Luquinhas, a gente manda aí o contato para você, tá bom, querido? Obrigado pela audiência. Oxalá dê certo. Quem tá ligado aqui na nossa programação, mais. Jacó, manda para nós a música aí do Tião Carreiro. É, mais um pedido do Tião Carreiro. Tô segurando para tocar Tião Carreiro, gente, porque muita gente tá pedindo. É o Rafael. Ai, ai, ai, derrubaram meu sistema aqui, ó. O engraçadinho já fez o que não devia. Meteu o dedão lá em cima e derrubou meu WhatsApp. Ixi, Maria. Ferrou tudo aqui, ferrou. Aí fez a ligação, aí travou o WhatsApp dele e travou o meu aqui. Travou tudo. Bom, vou trazer a música para destravar o trem aqui, viu, tá?

0: Rapaz do céu, teve um jogo no meio da Copa lá que o pessoal tá dizendo aqui, ó. Em meio da Copa teve um jogo aqui no Brasil. Ó, presta atenção. Catanduvense, lá de Catanduva, viu? Perdeu sabe de quanto? 17-0. A maior goleada do futebol paulista. Deve ser a Copinha, né? Ave Maria. 17-0. Rapaz do céu. 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
0: Show de bola com o pessoal ligado, sintonizado. Paulinho do sindicato, né, Paulinho? Célio Dionísio, que é o mano dele, também estão ligados aqui na nossa programação sertaneja. É, olha aqui que sugestão boa aqui, ó. Veneno Lento do Tião Carreiro e Pardinho. Essa sugestão aqui, ó. Muita gente pediu o Tião Carreiro, mas ninguém falou o nome da moda. Mas essa sugestão é a Vera, lá de Nova Fátima, que tá pedindo. Manda aqui pra nós, Jacó, meu esposo Toninho. Ah, manda também aqui pro Du, pro Gudela, pra Ruela. Tá todo mundo te ouvindo aqui, ó. Show de bola, viu? Quem mais? O Alan Pintor tá ligado com a gente, né, Alan Pintor? Um abraço pra você, obrigado pela audiência. Tá sintonizado com a gente também. Quem mais aqui, ó? Sintonizado. A Isabel Jacó. É, aqui é o João Leite. Vou de carona com a caneta, enxada e o computador também. A moda que tu fez a letra aí. Tá bom, João Leite. 2 pedidos dessa, viu? A Isabel que pediu essa, né, Isabel? Obrigado pela audiência. Quem mais aqui vem chegando? Quem é aqui? Vamos ver?
4: Boa tarde, Antônio Jacó. Beleza?
0: Oi.
4: Antônio Jacó, gostaria de ouvir uma música do Tião Carreiro. Ofereço aqui pro meu vizinho. Aqui. Mário Quiabo.
0: Mário Quiabo.
4: O meu amigo também, Natalino. Beleza?
0: Vou mandar pra esse cara é liso demais. Deus livre. Mário Quiabo. Tá bom, Rafael. Rafael Estevam, pessoal lá de Mairink CMK City. Lá de Mairink City. Obrigado pela audiência, viu? Mário Quiabo, rapaz do céu. Imagina aí o apelido de um cara desse aí. Um abraço. Tô zoando, viu, Mário? A nossa cantora Gessi também tá por aqui, né, Gessi? Hoje teu áudio não carregou, não, Gessi, viu? Hoje só tô vendo o teu rosto, ele não tá carregando. Aí, por causa da ligação, travou todo o sistema nosso aqui, daí pesou o negócio aqui. Veneno Lento, Tião Carreiro, ó que moda boa.

0: Show de bola! E o Joãozão, o gerentão da Ceralê, o Arraiá Junino da Ceralê, tá moendo, né, Joãozão? Boa noite!
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0: Tá aí, ó, na Rui Barbosa, pessoal que tá ligado aqui na nossa programação sertaneja, na antiga Casa Fogaça, Ceralê fazendo o chão tremer. Um abraço aí pro Gilmar, ô Caipora, você não veio na nossa festa junina que aconteceu sábado passado? Ô, Gilmar, não deu não, viu? Você tá vendo o motivo aí, viu? Ah, minha prima, minha priminha. Sua mãe é tia minha, minha mãe é sua tia. É minha prima, minha priminha. Minha mãe é sua tia, sua mãe é tia minha. Pra dar rima, né? Aí deu rima. Tá bom? Um abraço, viu, Gilmar? Obrigado pelo dia. Foi por esse o motivo que eu não fui aí. Você viu aí, né? Você viu aí, não viu? Viu? Então, por isso. Obrigado pela audiência. Quem é aqui? Jacó, estou na escuta aqui. Sou o Maurício Mendonça. Manda, por favor, Lourenço e Lorival, velha porteira, se me atender, muito obrigado, viu? Maurício Mendonça, da cidade de Formiga, Minas Gerais. Ô, rapaz! Pessoal de Formiga, Minas Gerais, tá ligado aqui na nossa programação também, viu? Grande abraço. Será que é aí que nasceu a Formiga que jogou na seleção feminina de futebol? Será que foi daí? Pode ser, né? Quem sabe, hein? Um abraço, Maurício Mendonça. Moda boa, ele tá pedindo. Será que alguém vai de carona com o Mineirinho lá? De Formiga? Se for de carona, meu filho, dois pedidos, vai pra tela, seu pedido. Aí, ó, moda boa que tá rolando. Aí, ó.

0: Show de bola, Zé Antônio e Ana Lúcia, minha letra, composição de Tião Pereira e Zé Antônio, né, Ana Lúcia? Moda boa. Aí a caneta, inchado e o computador. Pessoal que tá ligado aqui na nossa programação. Bom, vamos lá. Lourenço e Lorival, Como Eu Chorei. Quem é que tá de carona com essa? O Elião, da Casa das Antenas, o Amarildo e também o Bruno, aliás. 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Ele tá querendo aí Como Eu Chorei. E quem é que tá indo de carona aqui com o Maurício Mendonça, lá da cidade de Formiga, de Minas Gerais? Ou de carona, Jacó? Estamos ouvindo você aqui no Monte Real, viu? Aí manda para nós aqui pro... Ô, Limão, tava sumido, Limão. Como é que tá as coisas aí, Limão? Obrigado pela audiência, viu? Tá sempre sintonizado aí na nossa programação. Ele pegou esse apelido aí por causa da dupla, sabia, Maurício? Rio Negro e Solimões é o limão, porque a minha sogra foi pescar no Rio Negro, peixe não trouxe, só limões. O Luiz Henrique Cardoso manda uma chonada aí pra minha patroa Michele Vanessa Jacobis. Já saiu tanta música apaixonada hoje aqui, cai fora do céu. Quem mais? O Mano Godoy que pediu Como Eu Chorei, né, mano? Vai sair agora aí. A Cidinha já ouviu com De Longe Também Se Ama e De Perto Também Se Apanha. Ela já ouviu isso aí. Quer mais aqui, ó? Marlene Batista, do São Lourenço, município de Abatiá. Manda Teodoro Sampaio pro meu sogro aí, Jacó. Tá bom, já saiu. Ah, Teodoro Sampaio, já saiu a nova dele hoje aqui, que é o Amigo da Onça. Aliás, duas novas dele. Agora manda uma das mais antigas e apaixonada pro meu esposo José Carlos Batista. Ele adora o seu programa e gosta das suas pataquadas. Tá bom, Marlene? Vou preparar uma apaixonada para você e também pro Luiz Henrique, que vai mandar pra dona Michele. E aqui quem é?
1: Boa noite, Antônio Jacó. Oi. Ademir da Água Branca.
0: Opa, Ademir.
1: Gostaria de pedir uma música pro Leonardo José Henrique, Estrada da Vida.
0: Se der tempo, eu toco, tá?
1: Calma, muito obrigado.
0: Se der
1: tchau, tempo. Obrigado.
0: Ô, irmão, se der tempo, se der dois pedidos, vai pra tela, seu pedido. A Silvana Taturana chegou. Ô, Chumbregue, ela chegou e a Silvana Taturana tá aqui aí, ó.

0: Boa noite, Antônio Jacó Goró. Boa noite, Chumbrega, sem prega. Ô, Jacó, se der, toca chuva de maio.
1: Chuva de maio pra lavar o meu cavalo baio. É bom, hein? É bom, hein?

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1: Show de bola. Fernando Mello, lá em Guapirama, em Guapicite, tá ligado com a nossa programação, né? Um abraço aí, Fernando Mello. Vou mandar pra você também, Carisma, aí, ó, apaixonada. Carisma do Teodoro Sampaio, aqui quem é, vamos ver?
2: Rápido. Hã? Hã? Ô, Jacó.
1: Oi.
2: Manda a estrada da vida aí pra nós, aqui em Guapirama, aqui é o Biquinho.
1: Ô, Biquinho.
2: Mandar pra minha esposa Ivone. Hã? O Lambari aí, que esse dia eu falei um apelido que eu... Que ninguém fala pra ele mais, entendeu? Ah. Ô, mas Deus abençoe, boa noite pra você aí.
1: Tá bom, então, não lembro do apelido, não. Sebastião, ah, é mais um de Guapirama. Sebastião de Guapirama tá rolando aqui na gente, né? Nossa programação.

0: Deus abençoe, boa noite pra você aí.
1: Tá bom, então, eu não lembro do apelido, não. Sebastião, ah, é mais um de Guapirama. Sebastião de Guapirama tá rolando aqui na gente, na nossa programação, né, tio? Então, eu não lembro do apelido, não. Sebastião, ah, é mais um de Guapirama. Sebastião de Guapirama tá rolando aqui na gente, na nossa programação, né, tio? E aqui, quem é?

0: Então, não lembro do apelido, não. Sebastião, ah, é mais um de Guapirama. Sebastião de Guapirama tá rolando aqui na gente, na nossa programação, né, Tião? E aqui, quem é?
1: Hã? Ô, Tom, aqui é o Zoreia.
0: Hã?
1: É, manda uma...
0: Tá bom, então, vamos disso. Ô, Éder, tava sumido, Éder, pai? Essa pra você também aqui, como não? E aqui, quem é?
1: Hã? Ô, Tom, aqui é o Zoreia.
0: Hã?
1: É, manda uma...
0: Tá bom, então, vamos disso. Ô, Éder, tava sumido, Éder, pão. E aqui, quem é?
1: Hã? Ô, Tom, aqui é o Zoreia.
0: Hã?
1: É, manda uma...
0: Tá bom, então, vamos disso. Ô, Éder, tava sumido, Éder, pão. E aqui, quem é?
1: Hã? Ô, Tom, aqui é o Zoreia.
0: Hã?
1: É, manda uma...
0: Tá bom, então, vamos disso. Ô, Éder, tava sumido, Éder,

0: Então, e aqui quem é?
1: Hã? Ô, Tom, aqui é o Zoreia. É, manda um
0: tá bom, então, vamos disso. Ô, Éder, tava sumido, Éder, pai? Essa pra você também aqui, como eu chorei depois...

Show de bola. Quem tá de carona também com a música Carisma aqui lá de Ourinho City, a Inês, a mulher do bolinho de chuva, aí que acompanha com o café Teodoro e Sampaio. Né, dona Inês? Né, titia Inês?

assim a gente encerra aí, meu filho. Os caiporas de plantão, agradecendo a imensa audiência, o amor e o humor que fizemos no ar. Mais uma vez, fomos felizes. Legal? E a gente vai voltar aqui amanhã com o Sertanejo Classe A, às 16 horas. Na sequência, edição de notícias da Voz do Brasil. Fiquem todos com Deus.

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2: Olá, boa noite.
1: Boa noite para você que nos acompanha em todo o país.
2: Segunda-feira, 22 de junho de 2026.
1: Vamos ao destaque do dia, Nova Indústria Brasil.
2: No Rio de Janeiro, o presidente Lula anuncia investimentos de mais 140 bilhões de reais para desenvolver o Parque Industrial Brasileiro.
1: Fertilizantes, máquinas agrícolas, medicamentos e vacinas, mobilidade e inteligência artificial estão entre os setores que receberão estímulos.
2: O presidente destacou que o desenvolvimento do país deve ser feito em parceria por setores público e privado.
3: O Brasil não pode comportar mais aquele discurso atrasado entre a competência privada e a competência pública. O que importa é que os dois produzam.
1: E ainda no Rio, o presidente também anunciou 1 bilhão de reais em investimentos para a urbanização de favelas e desenvolvimento de comunidades.
2: Recursos também serão investidos em educação e em obras de um dos maiores bairros da capital fluminense, Grazielle Bezerra.
4: Serão mais de 700 milhões de reais do novo PAC para a construção de redes de esgoto, parques e praças, obras de pavimentação e melhorias na rede elétrica.
1: Você vai ouvir também acolhimento a refugiados.
2: Relatório mostra aumento do número de pedidos de asilo e de regularização de migrantes no Brasil.
1: O país busca fortalecer mecanismos de acolhida e integração para pessoas que chegam em busca de proteção internacional. Caroline Blaut.
5: Como parte desse esforço, o governo do Brasil lançou uma consulta pública do primeiro Plano Nacional de Migrações, Refúgio e Apatridia.
2: Hoje, na apresentação da Voz do Brasil, Mariana Jungmann e Luciano Seixas.
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2: O presidente Lula cumpriu hoje uma série de agendas no Rio de Janeiro.
1: Entre elas, o anúncio de mais 140 bilhões de reais para o programa Nova Indústria Brasil.
2: Os recursos vão priorizar investimentos em setores essenciais para a economia do país, como fertilizantes, máquinas agrícolas e indústria da saúde.
6: Lançada em 2024, a Nova Indústria Brasil tem o objetivo de impulsionar o desenvolvimento industrial até 2033. No seminário sobre os 74 anos do Banco Nacional de Desenvolvimento Econômico e Social, foi anunciada a ampliação da NIB, com mais 140 bilhões de reais até o fim de 2026. São recursos do BNDES, da Financiadora de Estudos e Projetos e da Empresa Brasileira de Pesquisa e Inovação Industrial, o que eleva o investimento na política industrial para 750 bilhões de reais em 4 anos. O presidente do BNDES, Aloysio Mercadante, detalhou as prioridades.
7: As áreas prioritárias são fertilizantes e máquinas agrícolas, depois saúde, biofármacos, terapias avançadas, IFAs, vacinas, mobilidade sustentável e

0: inteligência artificial e audiovisual, toda essa indústria criativa que nós queremos olhar também com atenção.
1: A ministra da Ciência, Tecnologia e Inovação, Luciana Santos, anunciou que o Ministério vai liberar também 440 milhões de reais para que a Embrapi desenvolva projetos de inovação.
2: Os recursos vão alavancar investimentos privados e permitirão contratar 550 projetos de inovação de empresas em um valor total de 1,2 bilhões.
1: Na área socioambiental, foi divulgado o resultado do primeiro processo público para a compra de créditos de carbono, o Profloresta Mais. O programa, uma parceria do BNDES com a Petrobras, financia projetos de restauração ecológica na Amazônia. As empresas vencedoras vão fornecer 5 milhões de créditos de carbono com replantio de espécies nativas, como detalhou a presidente da Petrobras, Magda Chambriá.
3: Nós recebemos 16 propostas, 3 foram selecionadas e cada um comprometido com a restauração de pelo menos 3 mil hectares de áreas degradadas no bioma amazônico.
1: Além disso, foi oficializada com a Petrobras uma parceria para pesquisas sobre minerais críticos essenciais para a transição energética. O presidente Lula destacou a importância dos investimentos públicos e privados para o crescimento do país.
4: O que nós estamos assistindo hoje é apenas uma demonstração de que o Brasil não pode comportar mais aquele discurso atrasado entre a competência privada e a competência pública. O que é público e que funciona tem que continuar público e funcionando. O que é privado e funciona tem que continuar sendo privado e funcionando. O que importa é que os dois produzam.
1: No evento, houve ainda o anúncio de financiamento de 340 milhões de reais a uma empresa de mobilidade urbana para aquisição de 85 mil bicicletas elétricas, voltadas para entregadores de aplicativos. O projeto utiliza recursos do Fundo Clima. Reportagem Nazi Brum.
5: Obras também de drenagem, saneamento, pavimentação e melhorias da rede elétrica em comunidades do Rio de Janeiro.
6: E ainda um grande projeto que vai ajudar a conter as enchentes na região do Jardim Maravilha.
5: Investimentos do governo federal que somam mais de R$1 bilhão.
6: O presidente Lula fez os anúncios hoje no Rio de Janeiro e autorizou o início de obras que devem melhorar a vida de quem mora nas periferias.
7: Com a assinatura da ordem de serviço, está autorizado o início das obras para controle de enchentes no Jardim Maravilha, em Guaratiba, zona oeste do Rio de Janeiro. Um dique de mais de 3 quilômetros vai funcionar como uma barragem, evitando que as águas cheguem às áreas habitadas. O projeto conta com drenagem e construção de reservatórios. Serão investidos 340 milhões de reais por meio do novo PAC, o Programa de Aceleração do Crescimento, beneficiando cerca de 30 mil pessoas. Gente como a Ivone Abrantes, que sofre há décadas com as inundações.
8: Cada enchente que tem, a gente é mais uma perda de tudo, aí a gente fica sem nada novamente, então fica muito difícil. Eu passei aqui esse tempo todo, que são décadas e décadas, vivendo nessa situação.
7: As obras terão duração de 3 anos. O presidente Lula pediu atenção da comunidade na execução dos trabalhos.
4: Eu queria que vocês fiscalizassem essas obras. Alguém está fazendo alguma coisa ou não está fazendo? As obras estão andando ou não estão andando? Porque se vocês não fiscalizarem e não denunciarem para a gente fica lá em Brasília achando que está tudo maravilhoso. Essas obras precisam andar rápido.
7: Favela da Maré, Complexo do Alemão e Rocinha também vão receber obras de urbanização. Serão mais de 700 milhões de reais do novo PAC para a construção de redes de esgoto, parques e praças, obras de pavimentação e melhorias na rede elétrica. O ministro das Cidades, Vladimir Lima, comentou os investimentos.
9: Nós estamos trazendo aqui hoje também cerca de 170 milhões de reais para o Complexo da Maré, onde hoje damos ordem de serviço para início do parque linear e do ecoponto que vai auxiliar no descarte de lixo no Complexo da Maré, gente. Além disso, hoje nós concluímos aqui no mês de junho o endereçamento CEP de todas as ruas, becos e vielas do Complexo da Maré. Com isso, a gente trazendo a oportunidade de você receber uma encomenda em casa ou de você acessar um serviço social.
7: Na área da educação, o governo anunciou um novo campus do Instituto Federal do Rio de Janeiro, na Cidade de Deus,

0: em Jacarepaguá. A construção de uma nova escola em Realengo e também autorizou o início das obras do campus do Instituto Federal no Complexo do Alemão. Serão criados ainda 10 MovCels, equipamentos de cultura itinerantes que contam com biblioteca, estúdios para produção e edição audiovisual. Reportagem Graziele Bezerra.
1: E o governo do estado do Rio de Janeiro aderiu hoje ao PROPAG, Programa de Pleno Pagamento de Dívidas dos Estados.
2: O Rio possui uma dívida de 210 bilhões de reais com a União e todo mês são cobrados sobre ela o valor da inflação oficial, o IPCA, mais 4% de juros.
1: Mas com a adesão ao PROPAG, o estado fluminense pagará agora apenas o IPCA e a dívida foi renegociada por 30 anos.
2: Isso significa uma economia para os cofres locais de 3 bilhões e 100 milhões de reais somente neste ano.
1: Em contrapartida, o estado deve investir em programas sociais.
2: Ao assinar o termo de adesão ao PROPAG, junto com o governador em exercício do Rio, Ricardo Couto, o presidente Lula destacou os ganhos para a população.
3: O que é importante é que vai sobrar mais dinheiro para o governador administrar o Rio de Janeiro. E esse dinheiro, uma parte dele tem que ser alocada em políticas sociais. De preferência em duas áreas que são cruciais, saúde e educação.
1: E agora à noite, ainda na capital fluminense, o presidente Lula participa da cerimônia nacional de premiação da 20ª edição da Olimpíada Brasileira de Matemática das Escolas Públicas, a OBMEP.
2: A competição é voltada a alunos do sexto ano do ensino fundamental até o último ano do ensino médio de escolas públicas e privadas.
1: A repórter Thaís Antônio preparou uma reportagem pra gente sobre esse que é um dos principais estímulos ao estudo da matemática no Brasil.
4: Criada em 2005, a Olimpíada Brasileira de Matemática das Escolas Públicas, OBMEP, busca estimular o interesse pela matemática, descobrir novos talentos e incentivar estudantes a seguirem trajetórias nas áreas científica e tecnológica. Foi o que aconteceu com Luana Aparecida Costa, mestre em matemática pelo Instituto de Matemática Pura e Aplicada. Ela conquistou 5 medalhas na OBMEP, mas nunca se esqueceu da primeira, que despertou-a para o sonho de estudar essa disciplina.
5: Eu tenho uma irmã um ano mais velha que eu e ela ganhou uma medalha de bronze, então eu fiquei com vontade de ganhar a medalha também e comecei a estudar. E comecei a me apaixonar pela matemática. E assim eu pude ganhar minha primeira medalha, que foi a medalha de ouro, tão sonhado ouro. Foi o melhor dia da minha vida, a cerimônia nacional de premiação da OBMEP. Eu lembro até hoje.
4: A iniciativa também contribui para fortalecer a educação básica, ampliar o acesso a materiais de qualidade e incentivar a formação e valorização de professores. Sanduel Vieira, professor da Universidade Federal do Piauí e medalhista da primeira edição da OBMEP, conta que descobriu sua vocação por meio da participação nas Olimpíadas.
6: Foi um divisor de águas na minha vida, me ajudou a escolher o curso que eu ia fazer. Fiz matemática, mestrado, doutorado em matemática e hoje sou professor da Universidade Federal do Piauí. Eu sou quem eu sou hoje, a pessoa que eu sou, por causa da OBMEP.
4: A OBMEP é realizada pelo Instituto de Matemática Pura e Aplicada, o INPA, com apoio dos Ministérios da Educação e da Ciência, Tecnologia e Inovação. Voltada para estudantes do sexto ano do ensino fundamental até o último ano do ensino médio, a Olimpíada segue mobilizando escolas de todo o país. Na edição de 2025, mais de 18 milhões de alunos se inscreveram para a prova, alcançando mais de 99% dos municípios brasileiros. Reportagem Thaís Antônio.
2: A plataforma de envio do Defesa Civil Alerta foi tirada do ar na madrugada do último sábado, após ter sofrido uma invasão e disparado alertas para diversas regiões do país.
1: A mensagem foi do tipo alerta extremo, que é disparado apenas em situações de risco iminente, e continha a palavra misantropia, que significa ódio à humanidade.
2: O alerta foi registrado nos estados de São Paulo, Rio de Janeiro, Mato Grosso do Sul, Distrito Federal e Paraná.
1: Ainda não é possível calcular quantos aparelhos móveis receberam as mensagens, de acordo com o secretário nacional de Proteção e Defesa Civil, Volney Wolf, mas ele já se encontra em desenvolvimento uma nova versão mais segura para esse sistema.
7: Temos que avaliar e ter informações bastante seguras de como é que aconteceu esse ataque, como é que essas pessoas conseguiram furar a nossa segurança, ver se está atendido por esse desenvolvimento que está em andamento no Ministério e, no menor tempo,

0: tempo possível, é uma questão de prioridade, né, do governo federal, colocar essa nova versão que garanta mais segurança ao sistema e, enfim, aos usuários do Sistema Nacional de Proteção e Defesa Civil.
1: A Polícia Federal está investigando o caso e uma perícia técnica vai apurar o alcance dos disparos não autorizados.
2: O Ligue 180, canal de atendimento às mulheres, tem registrado aumento expressivo de violência nos ambientes digitais.
1: De acordo com o Ministério das Mulheres, o número de denúncias saltou de 5 mil para mais de 16 mil casos em 2026.
2: Isso representa tanto um crescimento nos casos, como também maior confiança da população no canal de denúncias.
1: Diante dessa realidade, a central passa a operar um novo protocolo para se adaptar às novas dinâmicas da violência digital.
3: O Ligue 180, Central Telefônica de Atendimento à Mulher, registrou 16.725 casos de violência contra mulheres em ambiente digital nos primeiros 5 meses deste ano. Esse número é 188% maior que o registrado nos 5 primeiros meses do ano passado, quando chegou à marca de 5.795 denúncias. De acordo com a ministra das Mulheres, Márcia Lopes, nos últimos anos, houve uma subnotificação dos casos. Com melhorias no sistema, o Ligue 180 passou a receber mais denúncias. Segundo a ministra, isso é importante para investir nas políticas públicas de combate à violência.
4: A gente está percebendo que o grau de confiabilidade no 180 tem aumentado muito. Tem um espaço que não é só de denúncia, mas é de mapear a realidade.
3: Para lidar com o aumento expressivo, a central de atendimento Ligue 180 passou por atualizações. A ideia é aprimorar o atendimento para acolher e orientar vítimas de violência digital. Para isso, os atendentes passaram por capacitação. O sistema de registro também foi reformulado e passa a contar com um registro mais detalhado das ocorrências. Com isso, é possível especificar a atuação do governo federal, como detalha a ministra das Mulheres, Márcia Lopes.
4: Todas as medidas estão sendo pensadas a partir das realidades do Brasil. E nós estamos hoje num ambiente absolutamente favorável para a gente tomar as medidas. É só assim que a gente vai romper esse ciclo estarrecedor de violência contra as mulheres.
3: A Central de Atendimento à Mulher, Ligue 180, funciona 24 horas por dia, todos os dias da semana. Também é possível falar com a central por mensagem de WhatsApp pelo número 61 9610 0180. Reportagem Márcia Fernandes.
2: Você já tirou a nova carteira de identidade nacional? Essa semana você deve receber uma notificação pelo WhatsApp e pela caixa postal do gov.br, avisando sobre a possibilidade de uso da versão digital do documento.
1: A versão digital fica disponível no aplicativo gov.br e tem benefícios, como a inclusão dos dados referentes ao título de eleitor e a carteira nacional de habilitação.
2: Além da carteira de identidade nacional, a conta gov.br também tem uma nova funcionalidade, um formato digital de procuração para que beneficiários do INSS sejam representados por outras pessoas.
1: A procuração eletrônica pode ser usada somente no aplicativo ou site do meu INSS e não tem validade se impressa ou compartilhada como documento.
2: Ao aceitar a procuração eletrônica, o cidadão deve também indicar quais serviços ele autoriza que o representante possa consultar e o período de validade da procuração.
1: Por enquanto, 2 serviços estão disponíveis: consultas de documentos e de serviços online e consultas de pedidos e de benefícios.
2: Mas atenção com as fraudes. O governo do Brasil não envia mensagens por WhatsApp solicitando seus dados pessoais ou pedindo que você clique em nenhum link.
1: E tanto para a carteira de identidade nacional quanto para a procuração do INSS, você deve fazer os procedimentos dentro do site ou aplicativo do gov.br após inserir a sua senha.
2: Considerada a maior obra ferroviária do país, a Malha Norte teve concluído o trecho de 163 quilômetros entre Rondonópolis e Dom Aquino.

0: com investimentos privados de 5 bilhões de reais.
1: A Alckmin lembrou que o avanço ferroviário é essencial não só para o escoamento da produção brasileira.
2: Reduz emissão de carbono, de gás de efeito estufa, diminui acidente. Então ajuda o meio ambiente, ajuda a saúde pública, reduz custo Brasil, melhora a competitividade e o país cresce mais, gera mais emprego e mais renda.
0: Conflitos, perseguições e crises humanitárias contribuíram para um aumento de pedidos de refúgio no Brasil.
1: O estudo divulgado hoje pelo Ministério da Justiça e Segurança Pública mostra que o país recebeu quase 76 mil solicitações de refúgio em 2025.
3: Pela primeira vez, os cubanos lideraram os pedidos de refúgio no Brasil, superando os venezuelanos. Foram 41.919 solicitações feitas por cubanos e 21.233 por venezuelanos ao longo do ano passado. Os dados fazem parte do relatório Refúgio em Números 2026, apresentado durante evento realizado em Brasília, que marca os 75 anos da Convenção sobre o Estatuto dos Refugiados. O ministro da Justiça e Segurança Pública, Wellington César Lima e Silva, avalia que o documento continua atual diante do crescimento dos deslocamentos forçados em todo o mundo.
4: Essa data não marca apenas a assinatura de um tratado, mas a reafirmação da própria dignidade da pessoa humana diante do desafio do deslocamento forçado. É essa a força da expressão direito a ter direitos. E é esse vazio que a política de refúgio busca enfrentar.
3: Por trás das estatísticas estão histórias de pessoas que precisaram abandonar suas casas em busca de segurança ou melhores condições de vida. É o caso da cantora iraniana Mamoni, refugiada no Brasil desde 2012.
5: Saí do Irã para falta de liberdade, para direitos mulheres. Eu saí do Irã, eu sou cantora, mas cantar no Irã para mulheres é proibido. Você não pode subir no palco, cantar, porque você é mulher.
3: O aumento dos deslocamentos forçados tem exigido o aperfeiçoamento constante das políticas de proteção e acolhimento. Segundo a secretária nacional de Justiça, Maria Rosa Loula, o Brasil tem buscado fortalecer mecanismos de acolhida e integração para pessoas que chegam ao país em busca de proteção internacional.
6: Num mundo em conflito, num mundo em que os deslocamentos forçados crescem a cada dia, o Instituto do Refúgio precisa e deve se aprimorar também a cada dia. O acolhimento que o Estado brasileiro tem proporcionado com o resguardo dos direitos humanos, da identificação, da segurança, promovendo a tão desejada migração segura e ordenada, é um exemplo para o mundo hoje.
3: Como parte desse esforço, o governo do Brasil lançou uma consulta pública do primeiro Plano Nacional de Migrações, Refúgio e Apatridia. O documento vai orientar pelos próximos 4 anos ações voltadas ao acolhimento, à proteção de direitos e à integração social e econômica de migrantes, refugiados e apátridas no Brasil. Participe e contribua pelo site brasilparticipativo.presidencia.gov.br. Reportagem Caroline Blaut.
0: Pacientes que enfrentam câncer de mama avançado agora contam com uma nova aliada na luta contra a doença.
1: A Anvisa aprovou hoje um tratamento oral inédito com o uso do medicamento Inlurio, fabricado no Brasil.
0: A medicação é indicada para pacientes adultos cujo tumor já se espalhou ou não pode ser operado.
7: Foi registrado nesta segunda-feira pela Agência Nacional de Vigilância Sanitária, Anvisa, o medicamento de nome Inlurio, que é o tocilato de inlunestranto. Ele é indicado para adultos com câncer de mama avançado, que não pode ser removido por cirurgia ou que já se espalhou para outras partes do corpo. O novo medicamento bloqueia os receptores de estrogênio do tecido mamário, ajudando a impedir o crescimento e a disseminação das células cancerígenas. O produto, desenvolvido pela Eli Lilly, do Brasil Limitada, é oral e indicado como monoterapia. Segundo dados do Instituto Nacional do Câncer, o INCA, o câncer de mama é a neoplasia maligna mais incidente em mulheres. Entre 2023 e 2025, foram registrados 73.610

0: casos da doença, o que representa 30% dos cânceres em mulheres. Daniele Popov para a Voz do Brasil.
1: Pais e responsáveis por crianças menores de 5 anos já podem procurar os postos de saúde e garantir a proteção contra doenças graves como pneumonia, meningite e otite.
2: O SUS começou a disponibilizar a nova vacina Pneumo20, que substitui a versão anterior e amplia a cobertura para 20 tipos da bactéria pneumococo.
1: O Ministério da Saúde já distribuiu mais de 570 mil doses para os estados e espera entregar mais de 6 milhões até o fim do ano.
3: Crianças menores de 5 anos que ainda não completaram a vacinação contra o pneumococo já podem receber a nova vacina Pneumo20 pelo Sistema Único de Saúde, o SUS. O imunizante passa a integrar o calendário nacional de vacinação e protege contra 20 tipos da bactéria responsável por doenças como pneumonia, meningite e otite. Segundo o Ministério da Saúde, mais de 570 mil doses já foram distribuídas nos estados e a previsão é entregar mais de 6 milhões de doses até o fim deste ano. A vacina amplia a cobertura contra os sorotipos mais associados aos casos graves da doença pneumocócica. Dados da Organização Mundial da Saúde, OMS, apontam que essa é uma das principais causas de morte infantil por doenças que podem ser prevenidas com vacinação. Além das crianças, a Pneumo20 também vai ser oferecida a povos indígenas sem histórico de vacinação pneumocócica, idosos acamados ou que vivem em instituições e pessoas atendidas pela rede de imunobiológicos para pessoas em situações especiais. Com redação de Diego Freitas, Gilson Santa Fé, para a Voz do Brasil.
2: E essas foram as notícias do Governo do Brasil.
1: Fique agora com as notícias do Poder Judiciário e do Congresso Nacional. Boa noite.
2: Boa noite para você e até amanhã.
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6: Supremo Tribunal Federal mantém critérios de distribuição de receitas do ICMS Educacional a municípios mineiros.
7: STJ decide que plano de saúde deve cobrir cirurgia robótica para câncer de próstata, mesmo fora do rol da ANS.
6: Dois municípios de Minas Gerais, dois de São Paulo e um de Goiás, elegeram novos prefeitos.
7: Boa noite. Eu sou Marcela Luiz.
6: E eu sou Walter Lima.
7: O Supremo Tribunal Federal manteve critérios de distribuição de receitas do ICMS Educacional a municípios mineiros.
6: A ação foi julgada em sessão no plenário virtual. Marta Ferreira.
8: A controvérsia teve origem nas alterações promovidas pela Emenda Constitucional 108 de 2020, que autorizou os estados a definir critérios para distribuição de até 35% da cota parte municipal do ICMS. Relatora do caso, a ministra Carmen Lúcia, votou pela improcedência do pedido. Em seu entendimento, a regulamentação da norma incorporou dados quantitativos relacionados ao número de alunos, afastando a afirmação de que o critério populacional teria sido ignorado. Os demais ministros acompanharam a relatora e assim validaram os trechos questionados.
7: Plano de saúde deve cobrir cirurgia robótica indicada a beneficiário para tratar câncer de próstata.
6: Essa decisão é do STJ, Fátima Uchoa.
9: O beneficiário ajuizou ação contra o plano de saúde pedindo o ressarcimento de despesas médicas e consultas, além de indenização por danos morais. O Tribunal de Justiça do Rio Grande do Sul reformou sentença que havia concedido os pedidos. Já no STJ, a quarta turma determinou a devolução de valores gastos com a cirurgia, mas entendeu que o dano moral deverá ser rediscutido no Tribunal Estadual por necessitar análise de fatos e provas. Segundo o relator ministro João Otávio de Noronha, nesse caso deve ser flexibilizado o rol de procedimentos da Agência Nacional de Saúde Suplementar e observados critérios técnicos fixados pelo próprio STJ e pelo Supremo Tribunal Federal.
7: Dois municípios de Minas Gerais, dois de São Paulo e um de Goiás elegeram novos prefeitos nesse domingo.
6: As eleições suplementares são reguladas pelo Código Eleitoral. Fábio Ruas.
10: No estado de São Paulo, Reginópolis elegeu João Paulo Veríssimo e em Tuiuti, quem teve mais votos foi Alexandre Tadeu Gonçalves. Em Goiás, Elisberto Luz foi eleito prefeito de Joviânia. E em Minas Gerais,

0: 2022. Amparo da Serra elegeu uma mulher para ser a nova prefeita. Quem ganhou foi Ayla Barbosa. Já em Bonito de Minas, Miquéias Mota Figueiredo foi o mais votado e se tornou o novo chefe do Poder Executivo do município.
1: Técnica de enfermagem consegue encerrar contrato após ser transferida de cidade.
2: Para o TST, a mudança foi considerada uma falta grave do empregador. Marla Lacerda.
3: A técnica de enfermagem passou em um concurso público para trabalhar em um hospital de Itanhaém, São Paulo. 3 anos depois, acabou o convênio entre o hospital e o estado. E ela foi transferida para outra unidade de saúde, em Pariquerassu, a 155 quilômetros de distância. Para os ministros, a mudança violou o edital do concurso, uma alteração ilegal do contrato de trabalho. Por isso, a técnica de enfermagem conseguiu a rescisão indireta, ou seja, ela pôs fim ao contrato de trabalho, mas com direito a todas as verbas trabalhistas, como se fosse uma demissão sem justa causa.
1: Tribunal Regional Federal da Terceira Região mantém decisão que obriga Estado de Mato Grosso do Sul a atender indígenas pelo telefone 190.
2: A ação foi proposta pelo MPF pela FUNAI. Vanessa Pereira.
4: Segundo denúncias da comunidade indígena Guarani Kaiowá, não há atendimento policial nas reservas. Situação que se arrasta no Poder Executivo de Mato Grosso do Sul desde 2009. Em decisão, o TRF3 manteve a obrigação de atuação das polícias civil e militar do estado e fixou multa diária de R$ 1.000 ao governo de Mato Grosso do Sul em caso de descumprimento.
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1: Uma boa noite.
2: E até amanhã.
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7: Eu sou Paula Groba.
8: E eu sou Ricardo Nakaoka.
7: E estes são os destaques de hoje do Jornal do Senado, que começa agora.
8: O Congresso vai analisar veto ao projeto do contrato de primeiro emprego.
7: Parlamentares vão debater MP que exige prova nacional do MEC para exercício da medicina.
8: Lei garante até 1 ano para mulheres denunciarem violência doméstica e familiar.
7: Boa noite.
8: Boa noite.
7: Mulheres vítimas de violência doméstica e familiar passam a ter mais tempo para buscar a justiça. Uma nova lei ampliou de 6 meses para 1 ano o prazo para denunciar o agressor.
8: O objetivo da mudança é reforçar a proteção às vítimas, em sintonia com os princípios da Lei Maria da Penha. Repórter Bruno Lourenço.
9: A lei agora dá a vítimas de violência doméstica e familiar até 1 ano para tomar providências legais contra seus agressores. O prazo anterior era de 6 meses, com do dia em que a mulher tem conhecimento do autor do crime. A senadora Damares Alves, do Republicanos do Distrito Federal, afirmou que essa extensão do tempo se insere no espírito da Lei Maria da Penha e no tratamento mais protetivo às vítimas.
10: Neste sentido, apenas com o decurso do tempo, com a progressiva conscientização da violência vivida e o consequente fortalecimento moral, é que a mulher possui condições de denunciar seu agressor. Assim, nada mais razoável que o direito de queixa possa ser exercido dentro do período de 12 meses, ao contrário dos 6 meses ora vigentes.
9: Em caso de falha do Ministério Público, esse prazo também vai a 1 ano e começaria a contar a partir do término do período reservado à promotoria para o oferecimento da denúncia à justiça.
7: O senador Randolfe Rodrigues, do PT do Amapá, afirmou estar confiante na votação da proposta que acaba com a escala de trabalho 6x1 antes do recesso parlamentar, previsto para começar no dia 17 de julho. Para o líder do governo no Congresso Nacional, a realização de uma sessão de debates sobre o tema, marcada para 1º de julho, demonstra que a matéria está avançando no Senado.
8: Randolfe também avalia que há tempo para que a proposta que reduz a jornada para 40 horas semanais, sem corte de salários, seja analisada pela Comissão de Constituição e Justiça e pelo plenário ainda neste semestre.
11: E eu estou otimista que nós não entraremos em recesso sem a apreciação do fim da 6x1.
7: E foi vetado integralmente pelo governo o projeto que criava o programa

0: contrato de primeiro emprego, voltado à ampliação das vagas para quem ainda não teve a carteira assinada.
1: A decisão presidencial agora será analisada por deputados e senadores em sessão do Congresso. Mais detalhes com o repórter Márcio Maturana.
2: O projeto que criava o programa Contrato de Primeiro Emprego para jovens de 18 a 29 anos foi vetado integralmente. O governo argumentou que a proposta prejudica os estudos com jornadas de até 44 horas semanais e cria uma categoria de trabalhadores com menos direitos porque diminui a parte do patrão para o FGTS e para a Previdência. O autor foi o senador Irajá, do PSD do Tocantins, que pretendia com a proposta reduzir um problema dos profissionais iniciantes.
3: Os adolescentes, os jovens, que tanto sonham e almejam ter uma profissão, ter a sua independência financeira, de poder ajudar com o orçamento doméstico da sua família em casa, de poder ter um trabalho digno, hoje não possuem nenhum tipo de perspectiva, porque o próprio mercado de trabalho justifica que esses jovens não têm experiência profissional. Ora, é um dilema. Se ele não tem oportunidade, como é que ele vai ter experiência?
2: O veto precisa ser analisado agora numa sessão do Congresso Nacional.
0: E para obter registro profissional nos conselhos regionais, estudantes de medicina deverão ser aprovados no Exame Nacional de Avaliação da Formação Médica, o ENAMED, no último ano da graduação. A exigência foi determinada por medida provisória publicada pelo presidente Lula.
1: A prova será aplicada pelo Ministério da Educação, mas a obrigatoriedade valerá apenas para os alunos que ingressarem no curso após a publicação da medida provisória. Os candidatos reprovados poderão refazer o exame em edições posteriores, que ocorrerão semestralmente.
0: No Senado, aguarda análise do plenário um projeto que também estabelece prova de proficiência como pré-requisito para obtenção do registro profissional. No entanto, nesse caso, a aplicação do exame seria feita pelo Conselho Federal de Medicina. O relator da proposta, senador Dr. Irã, do Progressistas de Roraima, defende a iniciativa.
4: De 100 médicos que se formam, 30 não sabem nada. E aí, esses médicos vão cuidar da gente. E isso deixa as pessoas que principalmente vão procurar os ambulatórios do SUS, os pronto-socorros, numa situação de absoluta fragilidade.
1: O projeto que cria regras para regularizar áreas rurais embargadas por infrações ambientais terá de ser analisado pelo plenário.
0: Um recurso apresentado por senadores derrubou a decisão terminativa da Comissão de Agricultura. Os detalhes com a repórter Marcela Cunha.
5: O texto tinha sido aprovado de forma terminativa pela Comissão de Agricultura e seguiria direto para a Câmara se não houvesse o recurso. O documento foi assinado por senadores do PT, PDT, PSB e PSD, que defendem uma discussão mais ampla, por entenderem que a proposta envolve proteção ambiental, fiscalização e responsabilização por infrações. O projeto do senador Sérgio Petecão, do PSD do Acre, cria termos de compromisso entre produtores e órgãos ambientais para cessar a infração, reparar o dano e permitir o retorno da área à regularidade. Se o órgão ambiental não responder ao pedido em 60 dias, os efeitos econômicos do embargo, como restrição ao crédito rural, poderão ser suspensos. O relator, senador Zequinha Marinho, do Podemos do Pará, defendeu que a proposta dá mais previsibilidade sem comprometer o meio ambiente.
6: O embargo não pode ser via satélite. O embargo tem que ser com a presença do técnico, identificando a área e isolando aquela área para que não haja qualquer tipo de comprometimento no sentido inverso e liberando a área não embargada para a continuidade da produção.
5: Com o recurso, a proposta ainda não segue para a Câmara e terá que ser analisada pelo plenário do Senado.
1: E comprar um imóvel na planta pode representar a realização de um sonho, mas também envolve riscos para o comprador. Para aumentar a segurança de quem investe nesse tipo de aquisição, o Senado pode iniciar a análise de um projeto que cria novas garantias durante a execução da obra.
0: Entre as medidas previstas está a constituição de garantia até a conclusão do empreendimento. A reportagem é de Alexandre Campos.
7: Pelo projeto do senador Paulo Paim, do PT do Rio Grande do Sul, o valor da garantia correspondente a 5% do custo estimado do empreendimento deverá ser oferecido antes mesmo do início da obra, por meio de caução em dinheiro, seguro-garantia, fiança bancária ou em caução em títulos da dívida pública. Na opinião dele, isso pode evitar prejuízos aos consumidores em cenários de crise, por exemplo.
8: Além disso, os contratos deverão ser muito mais claros, apresentando o projeto completo, o cronograma e as datas exatas de início e entrega da obra. É mais respeito.

0: para o bolso do consumidor e é muito mais segurança para o patrimônio das famílias.
1: O projeto ainda torna obrigatório submeter o empreendimento ao regime de afetação. Assim, o terreno, direitos e bens relacionados a determinada incorporação imobiliária não poderão ser usados para, por exemplo, cobrir eventuais dívidas do incorporador sem relação com a obra em execução.
2: O Senado debateu em plenário a criação do Estatuto dos Cães e Gatos.
3: A proposta estabelece deveres e políticas públicas para a proteção e bem-estar desses animais. Repórter Patrícia Oliveira.
4: A proposta surgiu a partir de sugestões de entidades civis protetoras dos animais, após a repercussão da morte do cão Orelha. O texto define regras para o cuidado de cães e gatos comunitários, a responsabilidade do poder público no atendimento veterinário, castração em massa, microchipagem e apoio a ONGs e protetores. Fernanda Becker, presidente da Associação dos Amigos dos Animais, destacou o reconhecimento no texto de que cães e gatos são seres sencientes, que sofrem, sentem medo, prazer e afeto.
5: Eles não sabem o que é o Senado Federal, o que é uma lei, o que é um estatuto, mas eles conhecem na pele o que é a fome, o frio, a dor.
4: O estatuto prevê também penas de prisão para o assassinato de animais e criminaliza abandono, maus-tratos, zoofilia, omissão de socorro e comércio clandestino. O senador Paulo Paim, do PT do Rio Grande do Sul, destacou o compartilhamento de imagens de crueldade contra animais cometidas por jovens na internet.
6: Quem comete uma crueldade contra um animal, no futuro, comete o mesmo tipo de crime contra um ser humano.
4: O Estatuto dos Cães e Gatos aguarda votação na Comissão de Constituição e Justiça.
2: Com edição de Paula Groba e trabalhos técnicos de João Lira, o Jornal do Senado fica por aqui. Acompanhe agora as notícias da Câmara dos Deputados. Boa noite.
3: Boa noite e até amanhã.
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8: Câmara define política para prevenção e tratamento de doenças da pele.
9: Deputados incluem robótica como matéria optativa no currículo escolar.
8: Comissão especial garante prioridade de direitos para a primeira infância.
9: Plenário pode sustar demarcações de terras indígenas em Santa Catarina.
8: Boa noite. O plenário da Câmara pode votar projeto que susta decretos de demarcação de terras indígenas em Santa Catarina. O repórter Antônio Vital acompanhou a discussão da proposta.
10: O plenário da Câmara aprovou o regime de urgência para um projeto que susta decretos do governo federal sobre demarcações de terras indígenas em Santa Catarina. O projeto susta dois decretos de 2024. Um deles demarcou a terra indígena Toldo Imbu, no município de Abelardo Luz. O outro demarcou a terra indígena Morro dos Cavalos, na cidade de Palhoça. A proposta também susta um artigo inteiro de um decreto de 1996, que trata de procedimentos administrativos a serem seguidos pela FUNAI, desde a identificação até a homologação de terras indígenas no país. O trecho trata do levantamento fundiário da área e dos estudos antropológicos necessários para a demarcação. Um dos dispositivos obriga municípios e pessoas atingidas a apresentarem provas como títulos dominiais, laudos periciais, pareceres, declarações de testemunhas, fotografias e mapas para questionar a demarcação ou pedir indenização. O projeto foi apresentado pelo senador Esperidião Amin, do PP de Santa Catarina, e já foi aprovado pelo Senado. Com regime de urgência, pode ser votado diretamente pelo plenário da Câmara, sem passar pelas comissões permanentes da Casa. Esperidião Amin argumentou que os decretos não seguem as determinações da Lei do Marco Temporal, que reconhece terras indígenas existentes antes de 1988. Segundo ele, famílias de agricultores da região ocupam as propriedades há mais de um século. Na Câmara, o regime de urgência foi pedido pela deputada Júlia Zanatta, do PL de Santa Catarina, que alegou irregularidades nos procedimentos de demarcação.
11: É garantir a propriedade privada e a segurança jurídica, porque esse decreto tem problemas gravíssimos, laudos antropológicos muito questionáveis, a população local não foi ouvida. O decreto não foi feito de maneira adequada.
10: O deputado Bongás, do PT do Rio Grande do Sul, criticou a proposta. Para ele, o Congresso sustar os dois decretos de demarcação fere as atribuições do governo federal. E o projeto também impede novas demarcações.
12: Então o que nós estamos decretando aqui é que nunca mais o executivo possa fazer demarcações. Ora, se esta casa reclama que tem interferência

0: de outro poder entre poderes, esta é uma interferência do parlamento sobre o executivo. Então tem duas gravidades e duas inconstitucionalidades.
1: Ainda não há data para votação no plenário da Câmara do projeto que susta decretos do governo federal sobre demarcações de terras indígenas em Santa Catarina. Rádio Câmara, de Brasília, Antônio Vital.
2: Economia.
3: Capitão Alden, do PL da Bahia, defende a criação de uma política específica para o gás de cozinha destinado ao consumo residencial. Segundo o deputado, é necessário reduzir o impacto do preço do produto no orçamento das famílias brasileiras.
4: Capitão Alden argumenta que o Brasil possui produção própria de gás e que o consumidor doméstico não deve ser tratado da mesma forma que grandes usuários industriais e comerciais. Para ele, a proposta fortalece a proteção social e contribui para diminuir o custo de vida da população.
3: João Daniel, do PT, celebra os investimentos federais anunciados para Sergipe nas áreas de infraestrutura, saúde e energia. Na visão do deputado, os recursos representam uma oportunidade para impulsionar o desenvolvimento econômico e ampliar a oferta de serviços à população.
4: João Daniel ressalta a retomada de projetos da Petrobras, a ampliação da produção de fertilizantes e a execução de obras como a Adutora do Leite e a nova ponte entre Aracaju e Barra dos Coqueiros. Ele afirma que as iniciativas devem gerar empregos e fortalecer a economia.
2: Segurança Pública.
3: Câmara aprova projeto que prevê confisco de bens em crimes contra crianças. A repórter Sofia Peçanha tem os detalhes sobre a medida.
5: A Comissão de Constituição e Justiça da Câmara dos Deputados aprovou o projeto que prevê o confisco de bens utilizados em crimes contra crianças e adolescentes. Apresentada pelo deputado José Medeiros, do PL de Mato Grosso, a proposta altera o Estatuto da Criança e do Adolescente. Segundo o texto, o projeto visa endurecer as punições e atingir os bens utilizados ou obtidos por meio de práticas criminosas como a exploração sexual, a pornografia infantil e o tráfico de menores. A medida permite que imóveis, veículos, dinheiro e outros bens sejam apreendidos e destinados à indenização das vítimas ou ao Fundo dos Direitos da Criança e do Adolescente. Durante a votação na Comissão de Segurança Pública e Combate ao Crime Organizado, o parecer foi lido pelo deputado da Vitória, do PP do Espírito Santo, e ele destacou a importância de fortalecer os mecanismos de combate a esses crimes.
6: É necessário o estabelecimento de políticas criminais que coloquem à disposição do Estado instrumentos e infraestrutura adequados para a repressão e prevenção dos crimes de tráfico de criança e adolescente ou contra a liberdade de dignidade sexual de criança ou adolescente.
5: O projeto também prevê que, ainda durante a investigação, o juiz pode bloquear os bens, evitando que sejam escondidos, vendidos ou transferidos. Além disso, equipamentos e veículos apreendidos poderão ser utilizados pelas forças de segurança em operações de combate a esses crimes, mediante autorização judicial. No caso de estabelecimentos que facilitem ou permitam esse tipo de prática criminosa, os responsáveis podem ser penalizados, com possibilidade de cassação da licença de funcionamento. A medida também foi aprovada pela Comissão de Seguridade Social e Família. A relatora, deputada Fávia Moraes, argumentou que a proposta aumenta a proteção de crianças e adolescentes. Em concordância na comissão, o deputado Dr. Zacarias Calil, de Goiás, ressaltou, com base na sua experiência como cirurgião pediátrico, o impacto dessas violações na vida das vítimas.
7: Tanto de criança que nós já atendemos, vítimas de abuso sexual. É uma coisa assim impressionante. E com sequelas não só psicológicas, mas também com sequelas anatômicas que ficam ali para o resto da vida.
5: Agora, o projeto que prevê o confisco de bens em crimes contra crianças segue para votação no plenário da Câmara. Da Rádio Câmara de Brasília, Sofia Peçanha.
2: Habitação.
4: Reginaldo Lopes, do PT de Minas Gerais, exalta o programa Imóvel da Gente, do governo federal, que destina imóveis da União a estados e municípios para projetos de interesse público. Ele acredita que a iniciativa contribui para ações de mobilidade urbana, saúde e educação.
3: Uma das áreas citadas por Reginaldo Lopes é a antiga linha férrea Águas Claras, na região metropolitana de Belo Horizonte. Segundo o parlamentar, a medida vai permitir a implantação de um parque linear e de novas vias de acesso em Belo Horizonte e Nova Lima.
2: Ciência e tecnologia.
4: A Câmara aprovou um projeto que autoriza a inclusão da robótica como disciplina optativa nas escolas. O repórter Marcelo Lacher explica como isso será feito.
8: O plenário da Câmara aprovou o projeto que autoriza o governo

0: A incluir a robótica como matéria optativa nos currículos de toda a rede de ensino. Isso vai valer para a educação pública e privada. A proposta também reconhece a robótica como esporte de competição. A robótica é uma disciplina que envolve conceitos de diversas áreas de conhecimento, como mecânica, elétrica, eletrônica e computação. E como o próprio nome diz, o objetivo é construir robôs capazes de desempenhar diversas tarefas. O projeto original do deputado Luiz Carlos Mota, do PL de São Paulo, incluía a robótica como disciplina obrigatória, o que foi retirado do texto pelo relator, deputado Saulo Pedroso, do PSD de São Paulo. Hoje, diversos sistemas de ensino já prevêem a robótica como disciplina optativa, o que é admitido pela Base Nacional Comum Curricular. A proposta foi criticada em plenário pelo deputado Tarcísio Mota, do PSOL do Rio de Janeiro, para quem sugerir disciplinas escolares não é papel do parlamento.
1: Esse parágrafo, esse artigo é inócuo, ele diz que o Poder Executivo pode fazer uma coisa que ele já pode, mas ele abre um precedente muito difícil. Porque não é papel nosso dizer que o governo pode ou não pode fazer disciplina no currículo escolar. Isso é papel da Base Nacional Curricular Comum e do Conselho Nacional de Educação, ouvido o Ministério da Educação e no Plano Nacional de Educação votado aqui.
0: O projeto prevê ainda que a robótica educacional e a robótica como competição dependerão de recursos do orçamento, mas admite a participação de parcerias público-privadas. O relator, Saulo Pedroso, disse que o projeto pode ajudar a atrair investimentos.
2: O projeto de robótica já é uma realidade hoje, na atualidade, e o que nós estamos fazendo é, além da possibilidade de fazer parte da grade educacional de ensino, é que ela seja reconhecida como uma modalidade esportiva e a gente possa incentivar, né, investimento nessa área no país. Investimentos vão acontecer, nós vamos ter a oportunidade de gerar emprego, gerar renda.
0: O projeto que autoriza o governo a incluir a robótica como matéria optativa nos currículos escolares e reconhece a modalidade como esporte de competição seguiu para análise do Senado. Da Rádio Câmara de Brasília, com informações de Antônio Vital, Marcelo Larcher.
3: Política. Sâmia Bonfim, do PSOL de São Paulo, registra a decisão da primeira turma do STF que condenou o ex-deputado Eduardo Bolsonaro pelo crime de coação. Ela entende que responsabilizar agentes públicos por atos ilegais é importante para a defesa das instituições democráticas.
4: De acordo com Sâmia Bonfim, não deve haver tratamento diferenciado para autoridades investigadas pela Justiça. A parlamentar considera que a aplicação imparcial da lei preserva o Estado Democrático de Direito e a confiança da população nas instituições.
3: Já cabo Gilberto Silva, do PL da Paraíba, repudia a decisão do Supremo que envolve Eduardo Bolsonaro. O congressista questiona a condução do processo e afirma que houve desrespeito a princípios constitucionais e ao devido processo legal.
4: Cabo Gilberto Silva manifesta solidariedade a Eduardo Bolsonaro e sustenta que a decisão tem motivação política. Na visão do deputado, o caso reforça a necessidade de debate sobre garantias individuais, independência entre os poderes e respeito às prerrogativas parlamentares.
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6: Direitos Humanos.
3: A Comissão Especial da Primeira Infância aprovou a inclusão de prioridade para este grupo na Constituição. A repórter Maria Neves tem mais informações.
7: A comissão especial que analisou a proposta de incluir na Constituição a prioridade da primeira infância, período que vai de 0 a 6 anos no acesso a uma série de direitos previstos na Carta Constitucional, aprovou o texto da relatora, deputada Amanda Gentil, do PP do Maranhão. Ao apresentar o relatório, a parlamentar ressaltou que as experiências vividas nessa fase moldam o cérebro da criança por toda a vida.

0: com consequências para o aprendizado e a saúde física e mental.
1: É um dado científico, foi através do ganhador do prêmio Nobel, James Heckman. A cada dólar investido na primeira infância, nós temos um retorno 7 vezes maior. Então, isso aqui é muito mais do que pensar no hoje. A gente está aprovando um texto hoje que muda a realidade de muitas crianças na primeira infância, mas também muda a realidade de muitos jovens e adolescentes e adultos lá na frente.
0: Hoje, a Constituição determina que o Estado, a família e a sociedade devem assegurar a crianças, adolescentes e jovens direitos como saúde, educação, cultura e convivência familiar com prioridade absoluta. O texto constitucional também estabelece a obrigatoriedade de proteção integral desse grupo social contra a violência e o abandono. A proposta aprovada, que foi apresentada pela deputada Laura Carneiro, do PSD do Rio de Janeiro, inclui expressamente na Constituição a menção à primeira infância na garantia desses direitos. Para o presidente da Comissão Especial, deputado Osmar Terra, do PL do Rio Grande do Sul, não há prioridade maior que a primeira infância em qualquer política pública. O parlamentar, que é médico, sustenta que essa fase da vida representa um momento crucial em que o ser humano organiza todas as competências que vai usar pelo resto da vida. De acordo com ele, as vivências nessa idade têm consequências, inclusive, para a saúde cardíaca.
2: Uma criança bem cuidada no início da vida tem menos chance de ter problemas cardíacos graves na idade adulta, embora possa ter até tendência genética, mas pode ser prevenido pela estimulação e pelo manejo do estresse.
0: Ainda de acordo com o projeto aprovado, União, Estados e Municípios terão de dar publicidade aos investimentos realizados anualmente em ações e programas voltados à família, à criança, desde a primeira infância, ao adolescente, ao jovem, à mulher e ao idoso. A relatora, a deputada Amanda Gentil, também apresentou um projeto para alterar o marco legal da primeira infância. Uma das mudanças propostas prevê a adoção de medidas para evitar a exposição precoce e excessiva de crianças à propaganda e a conteúdos e tecnologias inadequados ao desenvolvimento infantil. O projeto também cria o Indicador Nacional de Desenvolvimento da Primeira Infância, como instrumento de monitoramento e avaliação das políticas públicas destinadas a pessoas nessa faixa etária. Da Rádio Câmara de Brasília, Maria Neves.
3: Saúde. Os deputados aprovaram a Política Nacional para a Prevenção e Tratamento de Doenças Crônicas da Pele no SUS. O texto foi encaminhado para análise do Senado, como informa a repórter Daniele Lessa.
4: A Comissão de Constituição e Justiça da Câmara dos Deputados aprovou o projeto que cria uma Política Nacional de Prevenção, Tratamento e Controle das Doenças Crônicas da Pele dentro do Sistema Único de Saúde, o SUS. O autor do projeto é o deputado Cabo Gilberto Silva, do PL da Paraíba. A proposta prevê uma atuação mais ampla do SUS, com o diagnóstico precoce, tratamento e acompanhamento contínuo dos pacientes. O relator da proposta na Comissão de Saúde, deputado Ismael Alexandrino, do PSD de Goiás, argumenta que essas doenças exigem um cuidado mais completo e humanizado, pois causam impactos profundos na qualidade de vida.
5: É a promoção de um atendimento integral e multidisciplinar que inclui não apenas o tratamento clínico, mas também suporte psicológico, psiquiátrico e social. Esta abordagem reflete a compreensão de que as doenças crônicas de pele têm implicações que vão além do físico, afetando também a saúde mental e o bem-estar social dos pacientes.
4: Outras medidas da proposta incluem o incentivo às pesquisas científicas e a realização de campanhas educativas para conscientizar a população e reduzir o preconceito contra pessoas com doenças de pele. O projeto que cria a Política Nacional de Prevenção, Tratamento e Controle das Doenças Crônicas da Pele foi aprovado por 3 comissões da Câmara e foi para o Senado, sem necessidade de passar pelo plenário. Para virar lei, precisa ser aprovado pela Câmara e pelo Senado. Da Rádio Câmara de Brasília, Daniele Lessa.
6: Luiz Couto, do PT da Paraíba, manifesta apoio à criação da frente.

0: só medicamentos e políticas públicas voltadas às pessoas com epilepsia. Para Luiz Couto, a Frente Parlamentar pode contribuir para garantir mais inclusão, dignidade e qualidade de vida aos pacientes e suas famílias.
1: Termina agora o Jornal Câmara dos Deputados, produzido pela Rádio Câmara, com trabalhos técnicos de Alan de Souza e apresentação de Val Monteiro e Luciana Vieira. Uma boa noite para você.
0: Você fica agora com as notícias do Tribunal de Contas da União. Boa noite.
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Sessão de Deus, damos início aos trabalhos da presente sessão. Conforme dispõe o regimento interno, passamos à verificação da presença dos vereadores. Todos os vereadores hoje presentes nesta casa. Gostaria aqui de agradecer a presença maciça de todos os contribuintes de Santo Antônio Pratina e demais também de Ribeirão do Pinhal que está presente nesta casa. Nosso muito obrigado e toda a família Guarini também que está presente relacionado ao projeto de lei. Em discussão, a ata da sessão anterior. Em votação. Os vereadores que foram favoráveis permaneçam sentados, que forem contra se manifestem. Ata aprovado por unanimidade dos presentes. Gostaria aqui de agradecer também a presença ilustre da Anete, presidente da Pastoral da Saúde da Igreja Católica de Santo Antônio da Pratina. E também a Paula, sempre assessorando e fazendo seus trabalhos sociais na nossa cidade. Prosseguindo com os trabalhos, solicito ao senhor secretário Breno Ademir Carburadores que realize a leitura do expediente por até 30

0: minutos.
1: Boa noite, senhor presidente, senhores vereadores, senhoras vereadoras, aos ouvintes da Rádio Difusora FM, aos internautas que nos acompanham pela rede social. Em nome da família Guarini, que está presente, quero cumprimentar a todos que estão no plenário. Com correspondências expedidas, ofício número 40/2026, ao deputado estadual Tercílio Turini, agradecendo por destinação de recursos financeiros, emendas parlamentar. Ofício número 41/2026, ao deputado estadual Mauro Moraes, agradecendo por destinação de emendas parlamentar. Correspondências recebidas, ofício número 205/2026, do prefeito municipal solicitando apreciação do projeto de lei número 82/2026 em requerimento de urgência especial. Requerimento da senhora Camila da Silva solicitando a informação sobre a Associação de Resgate de Cristo. Projeto de leis recebidos. Projeto de lei número 17/2026 do vereador Luciano de Almeida Moraes, que altera a redação do artigo 33 da Lei Municipal número 2335/2025, Código de Posturas, para proibir o estacionamento, embarque e desembarque de passageiros de veículos de entretenimentos, conhecido como Carreta da Alegria, num raio de 100 metros de templos religiosos. Projeto de Lei número 21/2026 do vereador Cláudio Domingues Cação, que concede o título de cidadão honorário de Santo Antônio da Platina ao senhor Sebastião Carlos Bianchi. Projeto de lei número 22/2026 do Legislativo Municipal, que declara utilidade pública a Associação HP Pro Autista de Santo Antônio da Platina, Paraná. Projeto de lei número 23/2026 do vereador Fábio Henrique da Silva Galdino, que dispõe sobre a regulamentação do uso de bens públicos municipais, especialmente em terminais rodoviários, praças e logradouros públicos, assegurando o respeito aos direitos fundamentais e atuação integrada da rede de assistência social. Projeto de lei número 24/2026, de autoria da mesa executiva, que altera a redação do artigo 1º da lei número 2.436, de 26 de março de 2026, e a lei número 2.271, de 16 de abril de 2025, para entender a revisão geral anual e reajuste salarial aos servidores públicos e nativos do Poder Legislativo Municipal e das outras providências. Ofício número 071/2026 da Prefeitura Municipal, encaminhando o projeto de lei número 79/2026, que autoriza o Poder Executivo a abrir crédito adicional especial no orçamento do município, com base em anulação parcial de dotação orçamentária no valor de R$ 182.435,20. Ofício número 072/2026 da Prefeitura Municipal, encaminhando o projeto de lei número 80/2026, que autoriza o Poder Executivo a abrir crédito adicional especial no orçamento do município, com base em excesso de arrecadação no valor de R$ 100.000. Ofício número 073/2026 da Prefeitura Municipal, encaminhando o projeto de lei número 81/2026, que autoriza o Poder Executivo a abrir crédito adicional especial no orçamento do município, com base em anulação parcial de dotação orçamentária no valor de R$ 69.244,52. E com base em superávit financeiro no valor de R$ 39.846,38. Ofício número 074/2026 da Prefeitura Municipal, encaminhando o projeto de lei número 82/2026, que autoriza o Poder Executivo a abrir crédito adicional especial no orçamento do município, com base em excesso de arrecadação no valor de R$ 57.000. Matérias do expediente. Não existem materiais do expediente para essa sessão plenária.

matéria da ordem do dia. Não sei por que. Requerimento número 314/2006 do vereador Fábio Henrique da Silva Galdino. Solicita ao Departamento Municipal de Esporte, Cultura e Lazer a realização de som ao vivo na Feira da Lua de Santo Antônio da Platina. Requerimento número 315/2026 do excelentíssimo senhor presidente da Câmara Municipal de Santo Antônio da Platina, o vereador que subscreve no uso de suas atribuições legais e regimentais, requer, após ouvido o plenário, que seja encaminhado expediente ao excelentíssimo senhor prefeito municipal Gil Martins, à Secretaria Municipal de Gestão e à Secretaria Municipal de Planejamento, solicitando as seguintes informações: considerando o dever institucional de administração pública e de observar os princípios da transparência, publicidade e eficiência, considerando a necessidade de fiscalização dos gastos públicos por parte do Poder Legislativo, requer que seja encaminhado a esta Casa de Leis, de forma detalhada e individualizada, as informações referentes aos gastos com energia elétrica de todos os prédios utilizados pela Administração Pública Municipal de Santo Antônio da Platina, seja eles próprios cedidos ou alugados, compreendendo, entre outros. Requerimento número 300/2026, do vereador Odemir Jacob, Breno Odemir Carburadores. Solicita à Secretaria Municipal de Defesa Social a pintura de duas faixas de pedestre, sendo uma na rua 24 de maio, esquina com a rua 7 de setembro, e outras na rua 19 de dezembro, esquina com a 24 de maio. Justificativa: grande fluxo de veículos na rua citada, solicitada moradores e população. Requerimento número 301/2026, do vereador Odemir Jacob, Breno Odemir Carburadores. Solicita à Secretaria Municipal de Defesa Social a construção de uma faixa elevada na rua 7 de setembro, em frente ao CEMEI da loja Maçonaria. Justificativa: a rua 7 de setembro possui grande tráfego de veículos, muitos dos quais trafegam em alta velocidade, necessitando urgentemente de uma lombada em frente ao CEMEI, onde muitas crianças atravessam e havia correndo risco de atropelamento. Requerimento número 302/2026, do vereador Odemir Jacob, Brenda Demir Carburadores. Solicita à Secretaria Municipal de Saúde informação sobre quando irá iniciar a reforma da UBS do bairro Taquarauzinho, para onde este vereador destinou R$70 mil de sua emenda impositiva. Requerimento número 303/2026, do vereador Marcelino Galvão de França, Marcelino Maquinista. Solicita à Secretaria Municipal de Serviços e Obras Públicas o empedramento e passagem de rolo compactador em trechos da estrada rural do bairro Ribeirão Bonito. Requerimento número 304/2026, do vereador Marcelino Galvão de França, Marcelino Maquinista. Solicita à Secretaria Municipal de Defesa Social que elabore estudos para melhorar a visibilidade na rua José Bonifácio, esquina com a 7 de setembro, com lombada ou sinalização. Requerimento número 305/2026, do vereador Marcelino Galvão de França, Marcelino Maquinista. Solicita à Secretaria Municipal de Saúde a execução das obras na UBS do Distrito de Conselheiro Zacaria, para onde esse vereador destinou R$100 mil de sua emenda impositiva. Requerimento número 306/2026, do vereador Marcelino Galvão de França, Marcelino Maquinista. Solicita à Secretaria Municipal de Educação melhorias na Escola Municipal do Campo Dona Maria Teodoro Barbosa, no bairro Ribeirão Bonito, para onde este vereador destinou R$35 mil. Requerimento número 307/2026, do vereador Paulo Alves dos Santos. Solicita à Secretaria Municipal de Educação que promova palestras sobre a educação de trânsito em todas as escolas municipais. Requerimento número

0: 208/2026, do vereador Luiz Flávio Renucci Maior, que no uso de suas atribuições legais e regimentais, vem respeitosamente à presença de Vossa Excelência, requerer, após ouvido no plenário, que seja encaminhado expediente ao excelentíssimo senhor prefeito municipal, solicitando ao setor competente de administração municipal a realização de estudo técnico e adoção das providências necessárias para a construção de uma lombada elevada na rodovia Benedito Lúcio Machado, em frente à empresa Roprim, neste município. Requerimento número 11, 2026. Excelentíssimo senhor Gilson de Jesus Esteve, prefeito municipal de Santo Antônio da Platina. O vereador que está obscreve Paulo Alves dos Santos, irmão Paulinho, no uso de suas atribuições legais e regimentais, vem respeitosamente perante Vossa Excelência indicar a necessidade e elaboração e encaminhamento a esta Casa de Lei, um projeto de lei com a finalidade de instituir o Conselho Municipal de Polícia sobre Drogas, COMUD, e o Fundo Municipal de Polícia de Política sobre Drogas, PUMPOD, revoga a Lei Municipal número 271 de 2003 e da outras providências. Requerimento número 309/2029, do vereador Leôncio da Silva Neto. Solicita ao senhor prefeito municipal, bem como secretário de Agricultura e Meio Ambiente, para o que verifique a existência de um despejo de esgoto no ribeirão que passa no residencial Monte Carlo. Fato que me foi passado por alguns moradores. Requerimento número 310/2026, do vereador Leôncio da Silva Neto. Solicita ao senhor prefeito municipal que determine ao departamento de trânsito, agora em efetivo diretor, para que com a máxima urgência coloque uma faixa elevada de travessia devidamente pintada em frente à delegacia de polícia na rua 7 de setembro, sendo que esta faixa poderá ser feita de bloco sextavado, materiais bem mais barato que o asfalto, podendo ser produzido pelo próprio município. Esta solicitação fundamenta-se o grande fluxo de veículos e velocidade imprimida, já que com a instalação da delegacia de polícia daquela via aumentou consideravelmente o fluxo de veículos. Requerimento número 311/2026, do vereador Leôncio da Silva Neto. Solicita ao senhor presidente da Câmara Municipal desta cidade, senhor Luciano de Almeida Moraes, que oficie o GEPATRA, Grupo Especializado de Proteção ao Patrimônio Público e o Combate à Improbidade Administrativa, instalando nessa cidade, solicitando o número de procedimento instaurado em trâmite naquele órgão, envolvendo o Poder Executivo, Poder Legislativo e seu membro e funcionários dessa cidade, especificamente, se possível, o teor do fato investigado e a fase que se encontra. Requerimento número 312/2026, do vereador Fábio Henrique da Silva Galdino. Solicita a Secretaria Municipal de Esporte, Cultura e Lazer, instituição de uma feira livre no distrito do Monte Real. Requerimento número 313/2026, do vereador Fábio Henrique da Silva Galdino. Solicita a Secretaria Municipal de Defesa Social, Departamento de Trânsito, a sinalização para vaga exclusiva de veículos escolares em todas as escolas de Santo Antônio da Platina. É o que eu tinha para hoje, senhor presidente.
1: Em discussão, os requerimentos apresentados. Discutir, vereador Fabinho Galdino.
2: Boa noite, senhor presidente. Boa noite, senhoras vereadoras, senhores vereadores, público presente, especial ao padre Eriton, que trouxe essa multidão para cá para receber esse título. Parabéns. Senhor presidente, quero discutir primeiramente o requerimento 313/2026, onde eu peço aqui para o Departamento de Trânsito, Secretaria de Defesa Social, a pintura e a sinalização de todas as escolas municipais e estaduais aqui de Santo Antônio da Platina. A reclamação dos motoristas estão muito grande. Eles estão parando

na faixa dupla e os munícipes não estão respeitando essa sinalização, estão parando no local onde eles têm que parar para pegar as crianças estão correndo risco.

0: junto com meu amigo vereador Cação, conversando com ele, parabenizar o Cristiano pelo belo trabalho que ele está fazendo na cultura, por ter instituído a feirinha lá na Platina. Mas a gente recebeu bastante pedido, inclusive o Cação, conversando com ele, a ideia foi dele, na verdade, inclusive o nome dele está no requerimento, para que a gente também coloque uma feirinha lá no Monte Real, que aquele povo é bastante esquecido, né? Não nessa gestão, porque lá a gente já tem a farmácia municipal, a gente está reformando lá o posto de saúde, já tem médico atendendo lá, então a gente está dando uma atenção especial para aquele local. Outro requerimento é o 314, senhor presidente, o Departamento Municipal de Esporte, Cultura e Lazer também, onde eu estou pedindo aqui que ele também pense em colocar algum som ao vivo aqui na Feirinha da Lua, né, para o entretenimento do nosso munícipe. Fiz um requerimento aqui para o Executivo, senhor presidente, requerimento 315/2016, aonde eu peço levantamento do custo de todas as escolas municipais, todos os departamentos, qual é o custo que está se pagando de luz pela prefeitura nesses departamentos, em todos os departamentos, seja ele centros municipais de educação, secretarias municipais, unidades administrativas, almoxerifados, centros de atendimento, prédios de apoio operacional, todos os prédios locados, porque eu tenho uma proposta de lei para que a gente consiga baixar no mínimo aí 20% da luz de toda a população de Santo Antônio da Platina. Eu preciso fazer esse levantamento para saber quanto que a gente vai conseguir baixar de luz para a nossa população de Santo Antônio da Platina. Terminando aqui, projeto de lei que foi lido, número 25, que institui a Feirinha do Colorado como, reconhece a feirinha como um patrimônio cultural e material. Fui procurado várias vezes por aquele pessoal, dou um apoio muito grande, o Flavinho Maior, que é um vereador também que apoia muito aquela feirinha. Todos os vereadores têm certeza que apoiam, mas estou propondo um projeto de lei para que vire e reconheça aquela feirinha como um patrimônio cultural material. Então é isso, senhor presidente, muito obrigado.
1: Em discussão ainda os requerimentos apresentados, quero aqui discutir um requerimento baseado relacionado à feirinha lá da Platina, que até mesmo foi citado nesta casa. Então a gente conversou no ano passado e executando esse ano. É um projeto aonde que vem da Secretaria de Cultura, junto com a Associação de Moradores e todas as pessoas relacionadas à gastronomia e também artesanato e futuramente as verduras também que estão expondo a Platina. E graças a Deus está sendo um sucesso. Convido toda a sociedade que está presente, os ouvintes da Rádio Difusora Platinense e Facebook também, que toda quinta-feira, a partir das 5 horas, estamos lá atendendo com a atração artística e demais coisas relacionadas à Feirinha da Lua. Em discussão ainda, em votação, os vereadores que foram favoráveis permaneçam sentados, que foram contra, se manifestem. Requerimentos aprovados por unanimidade dos presentes. Esgotada a matéria do pequeno expediente, passamos à pauta da ordem do dia. Hoje temos aqui um projeto em regime de urgência, um recurso capitaneado pela Prefeitura Municipal, relacionado ao campeonato de Volocross em Santo Antônio da Platina, que vai acontecer. Então gostaria que os vereadores relacionados aqui nesse projeto dessem o seu parecer após a leitura do projeto. Solicito aos membros da comissão, considerando o pedido do prefeito municipal, solicitando a apreciação do regime de urgência especial, fica incluído o projeto de lei número 82/2026 na pauta da ordem do dia. Com a palavra o vereador Fabinho, presidente da comissão de legislação.
0: Parecer favorável, senhor presidente.
1: Com a palavra o vereador Flavinho, vice-presidente da comissão.
2: Boa noite, senhor presidente. Boa noite a todos aqui presentes. Parecer favorável, senhor presidente.
1: Com a palavra a vereadora Fernanda, membro da comissão.
3: Parecer favorável, senhor presidente.
1: Com a palavra o vereador Buchecha, presidente da comissão de finanças.
4: Parecer favorável, senhor presidente.
1: Com a palavra o vereador Cação, vice-presidente da comissão.
5: Parecer favorável, senhor presidente.
1: Com a palavra o vereador Benito, membro da comissão.
6: Boa noite, senhor presidente. Boa noite, vereadores, vereadoras, presente no plenário. Parecer favorável.
1: Corretíssimo. Obrigado, senhores vereadores. Em discussão, o projeto de lei número 82/2026, de autoria do Executivo Municipal, que autoriza a abertura de crédito adicional especial no valor de R$ 57 mil, referente ao termo de convênio número 343/2026 da CETU, destinado à realização do campeonato de velocidade.

0: Queiroz. Em discussão? Em votação? Os vereadores que foram favoráveis permaneçam sentados, que forem contra se manifestem. Projeto de lei aprovado em primeira votação. Em discussão, o projeto de lei número 11/2026, de autoria do vereador Buchecha Edson Muniz, que denomina a rua Joel Francisco Andrade, a rua 2, na Vila Claro. Em discussão, discutiu o vereador Flavinho Maiorque.
1: Justificativa do projeto. O projeto do vereador Buchecha, vou fazer a justificativa nesse momento. O presente projeto de lei visa prestar uma justa homenagem ao senhor Joel Francisco de Andrade, cidadão que dedicou grande parte de sua vida ao desenvolvimento da Vila Coelho e ao bem-estar de sua comunidade em Santo Antônio da Platina. Natural de Pombos, Pernambuco, o senhor Joel recolheu nossa região como fincar raízes, homem de fibra e trabalhador, incansável. Atuou durante anos como lavrador e posteriormente como vigilante, profissões que desempenhou com honradez e retidão, garantindo o sustento de sua família, contribuindo com sua força de trabalho para o progresso local. Morador histórico da então denominada Rua 2, na Vila Coelho, o senhor Joel foi um dos pioneiros do bairro. Casado com a senhora Rosalina de Andrade, com quem constituiu uma família pilar daquela comunidade, era conhecido como todos, como um homem íntegro, vizinho prestativo e um exemplo de dignidade. Seu falecimento ocorreu em 11 de março de 2003, não apagou as marcas de sua contribuição para a Vila Coelho. Ao denominar a Rua 2 como seu nome, esta Casa de Lei reconhece a importância daqueles que, vindos de longe, ajudaram a construir a identidade e a história do nosso município, com as mãos calejadas e o coração dedicado. Trata-se de uma homenagem que atende ao anseio dos moradores e familiares, perpetuando o nome de um homem de bem no local que ele ajudou a desbravar. Diante do mérito da proposta, submeto ao presente projeto de lei a apreciação dos nobres pares, contando com a aprovação de todos os vereadores. Gostaria de passar para o vereador Buchecha.
2: Senhor presidente, permissão para lá sentado. O senhor Joel ali foi um morador antigo do bairro. Tem muita gente que gosta de prevalecer, dar nome de pessoas em cima, empresário, médico. E eu gosto de valorizar as pessoas dos bairros, que cresceu, né, que hoje todo mundo conhece como referência. Então, é por isso que eu chego a citar nome de pessoas que lá eu não conheço, mas naquele bairro ele tem muita relevância e conhecimento daquelas pessoas. Então, eu peço aos vereadores que peçam para voltar, dar o voto de confiança.
0: Projeto. Em discussão ainda o projeto número 11 de 2026. Em votação, conforme dispõe o artigo 257 do Regimento Interno, a votação para a denominação de logradores públicos será realizada por voto secreto. Peço que cada vereador deposite a sua cédula na urna e após o secretário Breno de Mercadores faça a contagem dos votos. Projeto 11 de 2026. 11 2 2026.

0: projeto de lei favorável por unanimidade dos presentes, senhor presidente.
1: Projeto de lei aprovado em primeira votação por unanimidade dos presentes. Em discussão, o projeto de lei número 16/2026, de autoria do vereador Bochecha Edson Muniz, que denomina a rua Arnaldo Francisco Santos, a rua 4 da Vila Claro. Em discussão.
2: Discutir, senhor presidente.
1: Discutir, vereador Flavinho Maiorque.
2: Também gostaria de fazer a justificativa para o vereador Bochecha. O presidente projeto de lei tenha por finalidade prestar uma devida homenagem ao postuma do senhor Arnaldo Francisco Santos, cidadão honorário que deixou sua marca de trabalho, dedicação e dignidade na história de Santo Antônio da Platina. Natural de Itapetininga, estado de São Paulo, o senhor Arnaldo adotou o nosso município como seu lar, onde viveu por muitos anos e constituiu uma sólida, respeitada família. Homem de grande espírito de cooperação, orgulha-se em servir a nossa comunidade como servidor público municipal, atuando com zelo, responsabilidade e comprometimento com o bem-estar coletivo da nossa população. Durante seus anos de atividade na administração pública, conhecido por sua índole pacífica, retidão de caráter e espírito solidário, o senhor Arnaldo era uma figura muito estimada por seus vizinhos, amigos e familiares. Viúvo da senhora Deusita dos Santos, desempenhou com maestria o papel de pai e exemplo para seus 5 filhos. Seu falecimento, ocorrido em 11 de julho de 2006, aos 66 anos de idade, privou a comunidade de sua presença física, mas não apanhou as lembranças de sua trajetória íntegra. Denominar a atual Rua 4 da Vila Coelho como seu nome é um ato de merecida reconhecimento do Poder Legislativo, à memória de um trabalhador que dedicou sua vida e seus esforços ao serviço de nossa cidade. Diante da relevância dessa homenagem, que perpetua no nome de um estimado ex-servidor público municipal, contamos com o voto dos nobres vereadores. Meu muito obrigado.
1: Em discussão ainda, discutir o vereador Bochecha Edson Muniz.
3: Permissão para assentado, senhor presidente. Então, é a mesma situação, o senhor Francisco, Arnaldo Francisco, que é o Maia, como é conhecido lá no sindicato, lá no Barracão, está muito tempo, aposentou lá, um servidor de grande, o pessoal dele com referência, e todo mundo conhecia ele no sindicato, Vila Coelho. Então, quem morou nesse bairro, infiltrado lá, conhece a pessoa simples que as pessoas são, tu não conhece todo mundo. Então, mais uma vez, peço aos vereadores que dê o voto de confiança para o nome de rua, para o nome dele.
1: Em discussão ainda, o vereador Cláudio Domingues, do Cação.
4: Boa noite, senhor presidente, seus vereadores, vereadoras, ao público presente no plenário, aos ouvintes da Rádio Difusora. Eu gostaria de estar parabenizando o vereador por essa grande homenagem aí do seu Naia, né? Todo mundo conhece ele, o seu Arnaldo, mas mais conhecido como Naia. Criou seus 5 filhos ali no sindicato, trabalhou por muitos anos na prefeitura e um senhor muito bom. Tive a honra de conhecer ele. Os filhos, as filhas, o Gerro, né, que é o Adilson, Rodrigo Martins, nosso companheiro também. Então, parabéns, vocês. Mais do que merecido essa homenagem ao nosso saudoso seu Naia. Muito obrigado. Sou favorável ao projeto.
1: Em discussão ainda o projeto de lei? Discutir, vereador Benito? Não? Vamos lá. Em votação, conforme dispõe o artigo 257 do Regimento Interno, a votação para denominado de dobradores públicos será realizada por voto secreto. Peço que cada vereador deposite sua cédula na urna. E após, solicito o secretário Breno Ademir Carburadores que proceda à contagem dos votos.

0: Projeto de lei aprovado por unanimidade dos presentes, senhor presidente.
1: Projeto de lei aprovado em primeira votação por unanimidade dos presentes. Em discussão, o projeto de lei número 20/2026, de autoria do vereador Breno, do Ademir Carburador, que denomina como professora Elizabeth Guarini o Centro Municipal de Educação Infantil CEMEI, a ser construído no bairro João Furtado e das outras providências. Em discussão? Discutir, vereador Breno.
0: Vou discutir, senhor presidente. Vou ler a justificativa. O presente projeto de lei visa prestar uma justa e merecida homenagem a uma educadora que marcou gerações e dedicou sua vida ao ensino e à formação de cidadãos em nosso município. A professora Elizabeth Guarini, nascida em Monte Sião, Minas Gerais, em 1947, Bete Guarini, como era carinhosamente conhecida, chegou a Santo Antônio da Pratina em 1970, nomeada para lecionar na Escola de Monte Real. Posteriormente, foi transferida para a Escola Rotary, na Vila Ribeiro, onde dedicou 22 anos de sua carreira, completando um total de 25 anos de serviço exemplar na educação platinense. Sua contribuição, contudo, ia muito além de sala de aula. Com um coração generoso e temente a Deus, professora Elizabeth foi um pilar em sua comunidade, ajudando de forma caridosa inúmeras pessoas em situação de vulnerabilidade, sendo nunca medir esforços ou distinguir status sociais. Seu legado é de generosidade, dedicação ao próximo e, acima de tudo, de amor e educação. Nomear um novo centro de educação infantil com o nome de uma educadora que dedicou sua vida à formação de crianças pratinense é um ato de grande simbolismo e uma forma de reconhecer sua inestimável contribuição e inspiração às futuras gerações de alunos e professores que passarão por aquela instituição, mantendo viva a memória de quem tanto fez pela nossa gente. Diante de sua nobre trajetória e do legado deixado, contamos com o apoio e a sensibilidade dos nobres pares para a aprovação deste projeto de lei como forma de eternizar o nome da professora Elizabeth Guarini na história de nossa cidade. Breno Ademir Carburadores. Gostaria de pedir para que os nobres colegas votassem favorável a esse projeto. Eu sou testemunha ocular de tudo que eu acabei de falar aqui, porque morei ao lado da Bete Guarini mais de 40 anos e eu sei do coração generoso que a Bete tinha e a excelente professora que era. A Bete, para quem não sabe, ela tirava do salário dela quase que a metade para dar cesta básica, para dar marmita, ela pagava a documentação dos andarilhos, das pessoas da rua. Ela corria, aposentava as pessoas, corria para aposentar aquelas pessoas que não tinham leitura. Então o trabalho da Bete Guarini é um trabalho para eternizar mesmo, para ficar na história. Então eu peço que os nobres colegas votem favorável a esse projeto. Meu muito obrigado a todos.
1: Em discussão ainda o projeto de lei número 20/2026.
2: Discutir, senhor presidente, permite ficar sentado. Gostaria de parabenizar o vereador Breno pela propositura. Parabéns, vereador. Gostaria também de contar com o voto de todos vocês e dizer aqui que eu vou falar dessa família maravilhosa que está aqui hoje, da família Guarini. Sônia, eu tenho grande gratidão por você, o Paulo, a Paula, nós estudamos grande tempo, né, Paulo? A Cazuxa, a Carol, então eu conheço todos vocês desde criança, jamais eu votaria contra esse projeto, e eu posso dizer, essa família merece muito mais. Meu muito obrigado, senhor presidente.

0: Em discussão ainda o projeto? Discutir, vereadora Eliane Siqueira.
1: Boa noite, senhor presidente, vereadores. Peço permissão para falar sentada. Ao público presente, quero parabenizar o vereador Breno por esse projeto de lei. Essa família também é uma família que eu conheço há anos. Paulinho, de dentro da minha casa, Soninha, próxima família. Dona Maria Luísa, Adriano, Neno Guarini e a todos. Parabenizar por esse projeto. Uma mulher que tirava dela para dar para a população, com certeza merece levar o nome aqui no nosso município. E eu sou favorável a esse projeto. Parabéns, Breno.
0: Com a palavra o vereador Fabinho Galdino.
2: Permissão para falar sentado, senhor presidente. Boa noite a todos mais uma vez. Queria parabenizar o nosso vereador Breno, Ademir Carburadores, toda a família aqui presente hoje no plenário, Paulinho, meu grande amigo de muito tempo, a Sônia, Maria Luísa, Adriano. Deus abençoe muito vocês. Mas queria dizer que pela segunda vez a dona Elizabeth Guarini está sendo homenageada nessa casa, já que em 2020 a Câmara Municipal aprovou um projeto de lei aqui, 1873, inclusive proposta até pelo próprio vereador Ademir Jacob, denominado oficialmente uma Rua B na Chácara Galvão, como Rua Professora Elizabeth Guarini. Pela segunda vez o Breno homenageia essa família importante de Santa Antônia Platina. Parabéns, Breno, pela propositura do projeto. O projeto com certeza será aprovado por unanimidade. Parabéns, vereador.
0: Em discussão ainda o projeto? Discutir, vereador Paulinho.
3: Boa noite, senhor presidente, vereadoras, vereadores, público presente no plenário, graça e paz. Parabenizar o vereador Breno pela propositura, né, dessa homenagem à Elizabeth, e dizer que não só ela, mas essa família toda é abençoada, né, João? Na verdade, Sônia, né, essa família inteira é abençoada e é o mínimo que a gente poderia fazer aqui para estar homenageando uma pessoa que ajudou tantas pessoas na nossa cidade. Conta com o voto do irmão Paulinho.
0: Em discussão ainda o projeto de lei, conforme dispõe o artigo 257 do Regimento Interno, e votação para a denominação de jogadores públicos será realizada por voto secreto. Peço que cada vereador deposite a cédula na urna. E após, peço ao secretário Breno Ademir Carburadores que faça a contagem dos votos.

0: Projeto de lei aprovado por unanimidade, senhor presidente.
1: Projeto de lei aprovado em primeira votação por unanimidade dos presentes vereadores. Em discussão, o projeto de lei número 22/2026, autoria do Legislativo Municipal, que declara a utilidade pública à Associação HP Pro Autistas de Santo Antônio da Pratina, Paraná. Em discussão, discutir a vereadora Carla da Saúde.
2: Boa noite, senhor presidente, colegas vereadores, todos os presentes na casa hoje. Não posso deixar de comentar sobre esse projeto. A Associação Ágape, ela vem fazendo um trabalho muito bonito com os autistas, que é uma associação de pais. E o nosso município precisa urgente de apoio, porque nós temos hoje a Casa dos Autistas, mas a gente precisa de algo que fortaleça isso e que venha em conjunto ajudando para que seja um trabalho mais efetivo. Assim como é o Anjo Azul em Bandeirantes, eu tenho certeza que a Associação Ágape vai ser uma potência aqui em Santo Antônio da Platina. Então, pode contar com os vereadores, que estão todos de acordo com esse projeto, né? Parabéns ao Sininho, ao pastor Jeremias, parabéns pelo trabalho. Obrigada.
1: Com a palavra, o vereador Leônidas.
3: Boa noite, senhor presidente. Boa noite, demais vereadores, público aqui presente. Só fazer uma ressalva, esse projeto está sendo assinado por todos os vereadores dessa casa. Inclusive, numa reunião que tivemos aqui, eu fiz uma observação. Essa associação Ágape vai ser muito mais forte que a Casa do Autista, porque a entidade privada não tem aquelas amarras que tem o poder público. Na hora de comprar alguma coisa, precisa de uma licitação demorada, todo aquele processo. E a entidade privada pode negociar. Então, vai ser daqui uns anos, como uma PAI, que é uma potência, precisa de ajuda de todos, claro, mas tem mais facilidade para crescer. Sou favorável, como assinando o projeto, e todos os vereadores também vão ser, porque todos assinaram.
1: Em discussão, o vereador Flavinho Maiorc.
4: Boa noite a todos aqui presentes novamente. Permite ficar sentado, presidente. Para quem não sabe, a partir desse projeto sendo aprovado, eles vão ter condições de pegar recursos nossos, vereadores, emendas parlamentares nossas, e daí tem tudo para dar certo. Não só isso, através da nossa aprovação, se Deus quiser, vai lá para a Assembleia também, tem como aprovado na Câmara de Deputados, e através da Câmara de Deputados também tem como conseguir mais recursos. Então, é um começo. Parabéns a todos os vereadores que estão aqui hoje aprovando, e tem assinatura de todos os vereadores. Meu muito obrigado.
1: Em discussão ainda, o vereador Fabinho Galdino.
5: Senhor presidente, nós sabemos que hoje nós passamos por dificuldades no atendimento dos autistas aqui em Santo Antônio da Platina. A Casa do Autista veio para amenizar essa situação, mas não consegue atender todas as demandas. Sabemos que a dificuldade do neuropediatra é complicado, todo o processo para chegar a conseguir um tratamento. Sabemos da luta dos pais autistas, que perderam judicialmente o direito do tratamento de seus filhos. Isso está acontecendo no Brasil todo. O déficit é muito grande no município. O município não consegue atender todas as demandas, e a Ágape vem para como uma esperança para que a gente amenize essa situação com os autistas. Eu tenho um carinho especial por essa causa. O Sininho me procurou todos os vereadores aqui. Todos os vereadores estão assinando o projeto. E eu tenho uma lei de isenção de IPTU para os pais atípicos, que enquadrem dentro da lei, na questão do baixa renda. E já foram mais de 60 pais que estão isentos desse IPTU devido a ter o filho autista, devido a essa minha lei assinada e votada por todos os vereadores. Então, eu acredito que a associação vem para melhorar o atendimento dos autistas, e eu tenho certeza que vai fazer muito bem para a sociedade. A gente vai conseguir alcançar e atender essa demanda que o município necessita. Obrigado, senhor presidente.
1: Em discussão ainda o projeto, discutir o vereador Marcelino.
6: Em nome do nosso senhor presidente, senhores vereadores, senhoras vereadoras, pessoal do presente, da Real Difusora Platinense e os internautas. Aonde que eu tive a oportunidade de participar dessa reunião, eu presenciei muito dessas crianças que têm esse problema de autismo. Acho que vai ser muita valia de todos nós vereadores a votar a favor. Eu sou favorável, que vai ser muito beneficiado o nosso município e a nossa cidade.

0: No mais, muito obrigado a todos.
1: Em discussão ainda? Discutir, vereador Paulinho.
2: Boa noite, senhor presidente, vereadoras, vereadores, por presente no plenário. Como o doutor falou, né, todos os vereadores estão assinando esse projeto, né? Mas todos os projetos que são aprovados aqui na Câmara de Vereadores, né, de repente uma pessoa indica, mas se não houver uma harmonia entre os vereadores, nenhum projeto é aprovado, né? Então, graças a Deus, né, agradecer a Deus pela essa harmonia da Câmara de Vereadores que está entendendo que a união nossa está beneficiando a população platinense. E agora mais um projeto aí, algo que já estava precisando mesmo, né? No começo de 2025, a gente aprovou também a utilidade pública para a comunidade terapêutica Resgate de Cristo, a do pastor Márcio, que a gente não sabia lidar com os drogados, com os alcoólatras. E hoje em dia a gente tem, até hoje estava junto com o presidente da Câmara, lá no distrito da Platina, onde a gente vai acolher um cidadão que está morando numa situação de nossa, que situação, né, senhor presidente? E ligamos para o pastor. O pastor já vai acolher amanhã, o presidente vai lá buscar ele amanhã e vai fazer esse acolhimento. E essa situação dos autistas também é algo assim que é novo. Na minha época, você quase não ouvia falar muito. Lá atrás, quando a gente era menino. Mas a gente vê que hoje em dia tem muitos casos, muitas pessoas sofrendo, muitas famílias sofrendo por falta de apoio. Então, parabenizar aí o Sininho, o pastor que está junto com ele também. Eu não estava presente na reunião, mas eu falei para ele que podia contar com o voto do vereador irmão Paulinho, porque eu tenho certeza absoluta que isso vai ajudar muitas famílias dos autistas que estão precisando mesmo. E pode contar também com a parte da minha emenda impositiva também, para estar ajudando esse projeto. E vou correr atrás também dos deputados que a gente vai estar apoiando nessa eleição, para trazer também, futuramente, aí, quando eles tiverem utilidade estadual também, recurso para manter e para aprimorar cada vez mais esse tratamento. Conte com a gente, tamo junto.
1: Em discussão ainda? Em votação, os vereadores que foram favoráveis permanecem sentados, que foram contra se manifestam. Projeto de lei aprovado em primeira votação. Gostaria aqui de agradecer a presença do Tá no Site, que está fazendo a cobertura completa dessa sessão, junto com o Johnny também, que está presente em toda a sessão aqui, sempre nosso muito obrigado. Em discussão, o projeto de lei número 24/2026, autoria da mesa do Executivo, que altera a redação do artigo 1º da lei número 2.436, de 26 de março de 2026, e da lei número 2.271, de 16 de abril de 2025, para estender a revisão geral anual ao reajuste salarial aos servidores públicos inativos do Poder Legislativo Municipal e das outras providências. Em discussão? Em votação? Os vereadores que foram favoráveis permanecem sentados, que foram contra se manifestam. Projeto de lei aprovado em primeira votação. Gostaria também de agradecer a presença da doutora Kelly, que está presente também, do Ministério Público, nosso muito sempre obrigado. E também do promotor Joel Beffer, nosso muito obrigado também pela presença. Esgotada a pauta da ordem do dia, passamos ao grande expediente. Com a palavra o vereador Breno Ademir Carburadores. Peço que cada vereador faça o uso da palavra no mínimo possível, por gentileza, respeitando a questão da honraria do dia de hoje.
3: Boa noite, senhor presidente, senhores vereadores, senhoras vereadoras. Em nome do Tá no Site, o doutor Akeli, cumprimentar todos os presentes. E agradecer todos os vereadores que deram parecer favorável, né, ao título, né, o nome da nossa querida, saudosa Beth Guarini, numa creche que foi uma conquista do vereador Breno. Eu sempre falo nessa tribuna que a gente estava perdendo essa creche, faltava 2 horas para encerrar, e eu corri na prefeitura na época, em 2023, e a gente conseguiu a documentação para recuperar então, e hoje essa creche já está iniciando no bairro João Furtado, onde vai beneficiar aí mais de 90 crianças. E esse nome, Beth Guarini, vai eternizar naquela localidade.

0: comunidade ali, naquele CMEI, naquele CMEI, onde vai beneficiar então as nossas crianças. Quero ler aqui mais um agradecimento. Senhor presidente, nobres vereadores, quero registrar minha satisfação em ver o programa Bons Olhos Paraná chegando ao nosso município no dia 9 de fevereiro de 2026. Em reunião realizada em Jacarezinho com o então secretário Rogério Carbone, solicitei a inclusão de Santo Antônio da Pratina no programa. Hoje esse pedido se tornou realidade. As consultas estão sendo realizadas entre os dias 22 de junho até o dia 3 de julho de 2026, beneficiando as crianças e adolescentes de nosso município. Quero agradecer ao prefeito Gil Martins por ter aderido ao programa e possibilitado que esse importante benefício chegasse à nossa população. Agradeço também à equipe da CDF de Jacarezinho, especialmente ao senhor Alex e ao ex-secretário Rogério Carbone, que prontamente atenderam nossa solicitação. E muito gratificante ver a reivindicação se transformar em atendimento e qualidade de vida para nossas crianças e adolescentes. Meu muito obrigado. Estive em reunião pessoalmente com o Carbone, recebi um telefonema do Alex na época, dia 9 de fevereiro, que várias cidades estavam inserido no programa Bons Olhos e a Santo Antônio da Pratina não estava. E eu fui para Jacarezinho, fiz uma reunião com o Carbone e solicitei que ele mandasse esse programa Bons Olhos, que é um projeto do governo do estado, para atender as nossas crianças. Nós temos mais de 40 crianças na rede pública, que muitas pessoas, aliás, muitas professoras reclamam para as mães que precisam de exame de vista. Então nós vamos ter aí o exame de vista gratuito e o óculos gratuito para nossas crianças da rede pública. Então parabéns ao governo do estado, parabéns ao Carbone e parabéns ao prefeito Gil Martins por aderir a esse projeto. Quero aproveitar e fazer um requerimento para a Sanepar. Nós temos aqui em frente a Colombo, está afundando a rua, muito perigoso, que ela mandar esse requerimento com urgência para verificar, porque pode afundar, prejudicar os prédios do lado ali. Tem que ver o que está acontecendo ali, está trincando já o asfalto, coisa boa não é. Então que a Sanepar faça então uma vistoria na máxima urgência aí naquela localidade. O nobre colega falou da feirinha no Monte Real e eu atendendo vários telefonemas durante a semana. Eu quero aproveitar e reiterar, nobre colega, fazer um requerimento, mas para todos os vereadores dessa casa assinarem esse requerimento, levando a feirinha da Pratina para o Monte Real e Conselheiro Zacaria. Mas parabéns, o vereador, por lembrar também do Monte Real, mas eu estou atendendo. Quem ligou para mim, provavelmente, nem sei se é meu eleitor, mas nós vamos beneficiar toda aquela população do Monte Real também com esse parquinho, com esse divertimento, com essa feirinha naquela localidade. Falando, prometi ser bastante breve, né, senhor presidente? Eu não poderia deixar aqui para encerrar, tem um monte aqui, mas eu vou parar por aqui. Só quero parabenizar o prefeito Gil Martins. Um sonho dele que virou realidade, com certeza um sonho de todos os pratinenses, o nosso centro de pediatria. Estivemos sexta-feira inaugurando esse centro de pediatria, são 3 pediatras, as enfermeiras, um lugar lúdico, coisa chique para atender as nossas crianças. Então parabéns ao prefeito Gil Martins, parabéns a todos os vereadores, que todos os projetos que descem para essa casa passam pelos vereadores e são aprovados, quase todos eles por unanimidade. Então assim, parabéns secretário de saúde Adriana, que vem fazendo um trabalho excepcional com as nossas crianças, e agora 3 pediatras para atender as nossas crianças, e eu tenho certeza que vai ser com muito carinho. Tenho mais coisa para falar, mas respeitando o nosso presidente e respeitando a todos vocês, vou dar continuidade a semana que vem. Vou deixar aí no ar, aí se vocês quiserem descobrir o que está aqui, volta segunda-feira. Boa noite, senhor presidente. É o que eu tinha para hoje.
1: Obrigado, vereador Breno. Gostaria aqui de agradecer ao Cação, ao Bochecha, ao Fravinho e à Cara da Saúde, que tiraram o seu nome no dia de hoje para a gente adiantar mais a sessão e dar continuidade na sessão solene daqui a pouco. Com a palavra, o vereador Paulinho.

0: Polly.
1: Ah, beleza. Boa noite, senhor presidente, vereadoras, vereadores, público presente no plenário, graça e paz. Senhor presidente, é 5 minutos, né? Então coloca 2 minutos e meio só, então. Porque enquanto não vim para essa casa de leis aqui, o projeto do asfalto do Santa Mônica, esse irmão Paulinho aqui vai estar falando a metade só. Porque a metade eu estou falando, porque graças a Deus já ganhou a empresa lá, que vai asfalto no João Furtado. E passo lá todos os dias. Estamos pisando no barro, né? Que o progresso está chegando, o asfalto está vindo. E aquele lugar lá vai ser uma benção agora, com creche também, com escola, com as casinhas, daquelas casinhas que estavam perdidas há tanto tempo lá, agora está saindo também. Então, parabenizar aí o prefeito Gil Martins por estar fazendo acontecer coisas que a gente nem acreditava mais que poderiam acontecer. E agora vou estar finalizando aqui, desejando aqui um ótimo início de semana para todos e parabenizar aí o padre, né, por esse título, né, porque eu creio que ele ajuda muito e muita gente. Já ouvi falar muito bem do senhor, padre, tá? E continue assim, eu peço a Deus que ele continue te conservando assim, tá bom? Deus te abençoe em nome de Jesus.
0: Com a palavra o vereador Leônidas.

Boa noite, senhor presidente, boa noite demais vereadores, público presente, meus colegas Kelly e Joel, meu amigo Walter e Adriana, Dona Nete, família Guarini. Serei breve. Aproveitando a tentativa da feira no Monte Real, que eu acho muito válida, eu queria fazer novamente o requerimento com relação ao ônibus do Monte Real. Que da mesma maneira que deveríamos ter uma feirinha no Monte Real, temos que ter ônibus para aquela população poder vir para a cidade. E naturalmente poder voltar. Uma coisa que me chamou a atenção e vieram me falar hoje, o coreto da nossa praça tem uma porta embaixo, um portãozinho ali, e que está aberto. Dá a entender que tem alguém morando ali. Não dá para aceitar isso. Daqui a pouco vão colocar fogo naquilo. Esse coreto tem uma história. Então, como o coreto, outras coisas também tem na cidade, o que que pode ser feito? É a guarda municipal. Então, novamente eu peço para o prefeito, vamos estudar a questão da guarda municipal, que foi peça de campanha sua, prefeito. Está todo mundo pedindo essa guarda municipal. Existem municípios no país inteiro, menores do que Santo Antônio, que tem a guarda municipal. Quando o pessoal lá de Apucarana veio fazer aquela palestra aqui, eles expuseram com uma tranquilidade, com uma transparência. No início, claro, o município vai ter que gastar, mas depois de montado, é muito mais fácil. Outra coisa que a guarda municipal pode se utilizar é a municipalização do trânsito. Falta, eu acho que 15 ou 20% para municipalizar o trânsito. E então toda a arrecadação de multas e tal, daí sim pode ser feita as multas para quem infringir as regras de trânsito. Isso pode ser canalizado para a guarda municipal. Então vamos trabalhar nisso. Vamos ficar parado.